nos momentos de dor, de sofrimento, de tristeza, de decepção, de desilusão, de solidão, de desamor. Jesus da cruz olha para você e diz:

0: 91.
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2: Um conselho carinhoso de um coração sacerdotal. Não se perturbe com problemas, sejam eles quais forem. Queira administrá-lo com confiança em Deus e em você mesmo. Descubra dentro de você as forças para superar todas as dificuldades, porque Deus está com você. O Senhor lhe abençoe e lhe guarde. É o conselho que eu lhe dou nesse momento bonito que Deus nos permite interagir com você.
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0: 9:31.
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1: Faz barulho aí! Essa é a primeira das cinco novas canções que nós vamos tocar essa noite. Mas a fórmula você já conhece, é aquela velha brincadeira. Eu faço, você responde. Então tá combinado, o que eu fizer, vocês vão fazer, tá valendo aí.

Certa vez, uma paramédica mandou uma história pra gente. E ela dizia o seguinte: ela estava no plantão com a equipe dela, tocou o telefone, e era um acidente na beira de uma estrada. Então ela partiu com a equipe dela pro local do acidente. E quando eles chegaram lá, o carro estava destruído, a pessoa estava morta. E a única coisa que funcionava naquele cenário todo, por incrível que pareça, era o som do carro. Enquanto eles realizavam todos os procedimentos deles, que, diga-se de passagem, não é nada fácil, a doutora teve a sensibilidade de ouvir a canção. Isso tocou o coração dela, ela voltou embora para casa e mandou essa história para a gente. E no meio desse e-mail tinha uma frase que dizia: eu passo a minha vida toda tentando salvar a vida das pessoas, e com uma canção vocês salvaram a minha. Era uma canção do Rosa de Sarão. Toda noite, cara, todo show, a gente insiste em contar essa história para vocês, não para justificar o nosso trabalho, mas para dizer que hoje, velho, nesse momento, nós estamos de pé. Mas basta instantes para que a gente deite e nunca mais acorde, nunca mais levante. Cara, todos os nossos sonhos, todas as nossas vontades, todas as nossas virtudes, tudo que a gente é, todas as pessoas que a gente ama, se vão. Às vezes muito menos de um segundo.

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0: 10 horas.
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0: 10h32.
1: Amados e amadas, é noite, e a noite é sempre bela, porque tudo é belo quando o coração está cheio de Deus. Não se perturbe, porque não chegou o sono, vai chegar. Relaxe, se entregue, se abandone, não fique tenso, tensa, senão os seus nervos ficam enrijecidos e você não vai conseguir dormir. Relaxe, entregue-se nas mãos de Deus, ore, tome um pouco d'água, desliga o televisor, fique em silêncio. O silêncio traz a paz interior e o sono vem em consequência. Acenda uma velinha, se puder, longe de panos, e reze. Adormeça na presença dos anjos para amanhã acordar bem e continuar sua caminhada. Deus abençoe.
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Senhor, no silêncio deste dia que amanhece, venho pedir-te a paz, a sabedoria, a força. Quero olhar hoje o mundo com os olhos cheios de amor, ser paciente, compreensivo, manso e prudente, ver além das aparências teus filhos como tu mesmo os vês, e assim não ver senão o bem em cada um. Fecha meus ouvidos a toda calúnia, guarda minha língua de toda maldade, que só de bênçãos se enche a minha vida, que eu seja tão bondoso e alegre que todos quantos se achegarem a mim sintam a tua presença. Reveste-me de tua beleza, Senhor, e que no decurso deste dia eu te revele a todos.

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0: 111. 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

0: 11:30.
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meu pai. Agora que as vozes silenciaram e os clamores se apagaram, aqui, ao pé da cama, minha alma se eleva a ti para dizer: creio em ti, espero em ti, amo-te com todas as minhas forças. Glória a ti, Senhor. Deponho em tuas mãos a fadiga e a luta, as alegrias e desencantos deste dia que ficou para trás. Se os nervos me traíram, se os impulsos egoístas me dominaram e dei lugar ao rancor e à tristeza, perdão, Senhor, tem piedade de mim. Se fui infiel, se pronunciei palavras vãs, se me deixei levar pela impaciência, se fui um espinho para alguém, perdão, Senhor. Nesta noite não quero me entregar ao sono sem sentir sobre minha alma a segurança da tua misericórdia, tua doce misericórdia, inteiramente gratuita, Senhor. Eu te agradeço, meu Pai, porque foste a sombra fresca que me cobriu durante todo este dia. Eu te agradeço porque, invisível, carinhoso, envolvente, cuidaste de mim como uma mãe em todas estas horas. Senhor, ao redor de mim, tudo já é silêncio e calma. Envia o anjo da paz a esta casa. Relaxa meus nervos. Sossega o meu espírito. Solta as minhas tensões. Inunda meu ser de silêncio e de serenidade. Vela por mim, Pai querido, enquanto eu me entrego, confiante, ao sono, como uma criança que dorme feliz em teus braços. Em teu nome, Senhor, descansarei tranquilo.

0: Meia-noite e quatro.
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4: O conselho que eu quero lhe dar agora, nesse momento, brota do meu coração sacerdotal. Meu amado, minha amada, aprendam a perdoar. O perdão só se dá a quem dele precisa. Não guarde mágoas, rancores, isso faz mal à sua saúde. Esvazie-se de todos esses sentimentos de revolta. Se foi grande o mal que lhe fizeram, muito maior deve ser a gratuidade do amor. Portanto, perdoe. É o conselho que eu lhe dou. E você viverá muito melhor.

porque eu amo Maria? Porque o Senhor está nela. E porque ela está no Senhor. E porque ela me ensina a estar no Senhor. Hoje nós vamos ver mais uma frasezinha da primeira parte da Ave Maria. Cheia de graça, o Senhor é convosco. Primeiro esse cheia de graça. Em grego, Lucas usa a palavra kekaritomene, que é muito mais do que cheia e muito mais também que transbordante. Porque veja bem, quando eu pego um copo, coloco água nesse copo até a borda, eu digo que o copo está cheio de água, certo? No caso, a água seria Jesus e o copo seria Maria. Se eu coloco mais água, aquela água começa a transbordar. Mas Maria continua sendo o copo e Jesus continua sendo a água, mesmo que a água esteja transbordante. A palavra grega kekaritomene é muito mais forte do que cheia. Ela significa que Nossa Senhora se confunde com a graça. Ela não é a graça, mas ela é tão plena, ela é tão aberta à graça, ela é toda sim a Deus, toda humildade, toda abertura à graça, de tal forma que ela se confunde com a graça. É esse o significado de kekaritomene, que infelizmente em português nós não temos uma palavra para expressar. E nós usamos plena de graça ou cheia de graça. Mas nós temos que nos lembrar sempre que esse cheia de graça é como Maria continua a ser Maria, a graça continua a ser a graça, mas as duas se confundem. Né? Maria e Jesus, Maria e a Graça, Maria e o Espírito Santo se confundem, embora ela continue a ser uma criatura, mas ela é uma criatura kekaritomene, a mais cheia de graça entre todas as criaturas que Deus criou e criará. Ninguém é comparável a Maria. Ninguém recebeu a graça de forma tão intensa como Maria, porque ela, na sua concepção, recebeu toda a salvação de Jesus Cristo, toda a ressurreição, a morte, a paixão de Cristo, sem nenhum obstáculo, sem o obstáculo do pecado, num sim pleno dado a Adão. Nós dizemos Ave Maria cheia de graça, ou então Shalom Miriam, ou então Kekaritomene. O Senhor é convosco. Olha, essa frase quer dizer muito mais coisa do que a gente imagina. O anjo diz Shalom a Maria, como nós vimos no programa passado. Maria diz Shalom ao anjo e é o encontro da plenitude do Shalom em duas criaturas plenas do Shalom de Deus, plenas da graça, da paz de Deus, plenas da graça de Jesus Cristo. E o anjo vai adiante e reconhece Maria como esse receptáculo do Senhor. Ele diz, o Senhor é convosco. Ele não diz, o Senhor está convosco. Mas ele diz, o Senhor é contigo. Não tinha jeito do Senhor não estar, não ser em Maria. Porque pelo seu sim, Maria se encheria de Deus também na forma do Deus feito homem. Mas pelo seu sim, na sua concepção sem pecado, Maria se confundia, vamos dizer assim, com a graça, sem deixar de ser ela. E o Senhor estava presente nela, como estava presente no Templo de Jerusalém, como hoje está presente na Eucaristia. Maria, o anjo de Deus, reconheço, o Senhor habita em ti, o Senhor é contigo. E nós, Maria, agora aqui reunidos aos teus pés no programa Porque Amo Maria, nós também dizemos, tu és o templo do Senhor, tu és o sacrário vivo da Santíssima Trindade, o Senhor é contigo. Porque eu amo Maria, porque ela é o sacrário vivo da Santíssima Trindade. E você?

0: meia-noite e 34. 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

0: porque eu amo Maria, porque ela é uma mulher de fé e de louvor. Você certamente conhece o Magnificat, o cântico de Maria quando ela foi visitar Isabel. Minha alma engrandece o Senhor, meu espírito exulta de alegria em Deus, meu Salvador, porque olhou para a humilhação de sua serva. Sim, doravante, todas as gerações me chamarão de bem-aventurada, pois o Todo-Poderoso fez grandes coisas em meu favor. Seu nome é santo e sua misericórdia perdura de geração em geração para aqueles que o temem. Agiu com a força do seu braço, dispersou os homens de coração orgulhoso, depois poderosos dos seus tronos e humildes exaltou. Acumulou de bens os famintos e despediu os ricos de mãos vazias. Socorreu Israel, seu servo, lembrado da sua misericórdia, conforme prometera aos nossos pais em favor de Abraão e da sua descendência para sempre. É muito lindo a gente ver o cântico do Magnificat e nós vermos a fé de Maria. A fé. Nós vemos que assim que Maria recebeu a visita do anjo Gabriel, assim que Maria disse sim ao anjo, ela, na sua fé, ela já sabia que ela estava grávida e que aquele que havia sido concebido nela pelo Espírito Santo era o Filho de Deus. Ela não precisou perguntar, nem pedir prova, nem pedir sinal, nada. Ela não precisou esperar nem que a menstruação seguinte não viesse. Ela já correu para falar com Isabel. Ela já correu para, junto com Isabel, dar graças a Deus pelo Salvador. Nossa Senhora tem uma fé tão límpida e tão grande que nós ficamos assim desejosos de ser como ela. Mas Nossa Senhora também conhecia as Escrituras. Porque veja bem, eu não posso dizer que eu tenho fé se eu não conheço a palavra de Deus. E quando Nossa Senhora reza o Magnificat, quando ela louva com o Magnificat, ela simplesmente transborda tudo o que ela sabia das Escrituras. Ela conhecia a promessa do Pai de mandar o seu filho. Ela sabia que essa promessa tinha sido feita para Abraão e seus descendentes. Ela sabia que uma virgem conceberia, porque ela tinha lido Isaías. Então a fé de Nossa Senhora, essa fé do Magnificat, tinha uma fé bem fundamentada. Uma fé fundamentada na palavra de Deus. Não adianta eu dizer que tenho fé. Nem adianta eu dizer que tenho esperança. Nem adianta dizer que eu amo. Eu só posso dizer que eu amo de verdade, que eu tenho fé de verdade e que eu tenho esperança de verdade, se eu conhecer a palavra de Deus, se eu rezar com a palavra de Deus e se eu fizer o que a palavra de Deus me orienta. Foi isso que Nossa Senhora fez. Conheceu a palavra de Deus, rezou com a palavra de Deus e fez o que a palavra de Deus lhe orientava. A fé de Maria, a confiança de Maria, a esperança de Maria, a caridade de Maria, o amor de Maria para com Deus. Que por sua intercessão, você e eu possamos ser cheios dessa fé que confia, que espera, que ama e que dispõe toda a vida na mão de Deus para que seja feita a sua santa vontade. Por que eu amo Maria? Porque Maria é uma mulher de fé.
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0: 1:03.
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0: 1:31. 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

0: 2:02.
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Todas as vezes que ouvires o bater do relógio, às 3 horas, deves mergulhar toda na minha misericórdia, adorando-a e glorificando-a. Implora a onipotência dela em favor do mundo inteiro, especialmente dos pobres pecadores, porque nesse momento foi largamente aberta para toda a alma. Nessa hora, conseguirás tudo para ti e para os outros. Nessa hora, realizou-se a graça para todo mundo. A misericórdia venceu a justiça.

0: 3 horas da tarde.
1: Implora a minha misericórdia, especialmente pelos pecadores, e ao menos por um breve tempo, reflete sobre a minha paixão, especialmente sobre o abandono que me encontrei no momento da agonia. Esta é a hora de grande misericórdia para o mundo inteiro. Permitirei que penetres na minha tristeza mortal. Nesta hora, nada negarei à alma que pedir pela minha paixão. Em nome do Pai, do Filho e do Espírito Santo.
0: Amém. Amém.
1: Pai nosso, que estais nos céus, santificado seja o vosso nome. Venha a nós o vosso reino. Seja feita a vossa vontade, assim na terra como no céu. O pão nosso de cada dia nos dai hoje. Perdoai-nos as nossas ofensas, assim como nós perdoamos a quem nos tem ofendido. E não nos deixeis cair em tentação, mas livrai-nos do mal. Amém.
2: Ave Maria, cheia de graça, o Senhor é convosco. Bendita sois vós entre as mulheres. Bendito é o fruto do vosso ventre, Jesus. Santa Maria, Mãe de Deus, rogai por nós, pecadores, agora e na hora de nossa morte. Amém.
1: Professemos a nossa fé.
3: Creio em Deus, Pai Todo-Poderoso, Criador do céu e da terra, e em Jesus Cristo, seu único Filho, nosso Senhor, que foi concebido pelo poder do Espírito Santo, nasceu da Virgem Maria, padeceu sob Pôncio Pilatos, foi crucificado, morto e sepultado, desceu à mansão dos mortos, ressuscitou ao terceiro dia, subiu aos céus, está sentada à direita de Deus Pai Todo-Poderoso, donde há de vir a julgar os vivos e os mortos. Creio no Espírito Santo, na Santa Igreja Católica, na comunhão dos santos, na remissão dos pecados, na ressurreição da carne, na vida eterna. Amém.
0: Nesta primeira dezena, nós colocamos aos pés de Jesus misericordioso a sua vida, suas intenções, suas necessidades mais profundas do íntimo do seu coração. Nos unimos às almas do purgatório, rezamos pela conversão dos pecadores do mundo inteiro, pela conversão da nossa família.

0: expiação dos nossos pecados e os do mundo inteiro. Pela sua dolorosa paixão,
1: tende misericórdia de nós e do mundo inteiro.
0: Pela sua dolorosa paixão,
1: tende misericórdia de nós e do mundo inteiro.
0: Pela sua dolorosa paixão,
1: tende misericórdia de nós e do mundo inteiro.
0: Pela sua dolorosa paixão,
1: tende misericórdia de nós e do mundo inteiro.
0: Pela sua dolorosa paixão,
1: tende misericórdia de nós e do mundo inteiro.
0: Pela sua dolorosa paixão,
1: tende misericórdia de nós e do mundo inteiro.
0: Pela sua dolorosa paixão,
1: tende misericórdia de nós e do mundo inteiro.
0: Pela sua dolorosa paixão,
1: tende misericórdia de nós e do mundo inteiro.
0: Pela sua dolorosa paixão,
1: tende misericórdia de nós e do mundo inteiro.
0: Pela sua dolorosa paixão,
1: tende misericórdia de nós e do mundo inteiro. Nesta segunda dezena, nós rezamos por você que está doente, por você no leito do hospital, por você que traz uma doença incurável, e com você dizemos: Jesus, eu confio em vós. Convidamos você agora a abandonar-se inteiramente na misericórdia de Jesus que o envolve agora. Nós colocamos aos pés de Jesus todos os enfermos, aqueles que nós conhecemos e amamos, e especialmente rezamos por aqueles enfermos esquecidos, pelos quais ninguém mais reza, e por isso rezamos com imensa confiança. Eterno Pai, eu vos ofereço o corpo e o sangue,
2: a alma e a divindade de vosso diletíssimo Filho, nosso Senhor Jesus Cristo, em expiação dos nossos pecados e os do mundo inteiro.
1: Pela sua dolorosa paixão,
0: tende misericórdia de nós e do mundo inteiro.
1: Pela sua dolorosa paixão,
0: tende misericórdia de nós e do mundo inteiro.
1: Pela sua dolorosa paixão,
0: tende misericórdia de nós e do mundo inteiro.
1: Pela sua dolorosa paixão,
0: tende misericórdia de nós e do mundo inteiro.
1: Pela sua dolorosa paixão,
0: tende misericórdia de nós e do mundo inteiro.
1: Pela sua dolorosa paixão,
0: tende misericórdia de nós e do mundo inteiro.
1: Pela sua dolorosa paixão,
0: tende misericórdia de nós e do mundo inteiro.
1: Pela sua dolorosa paixão,
0: tende misericórdia de nós e do mundo inteiro.
1: Pela sua dolorosa paixão,
0: tende misericórdia de nós e do mundo inteiro.
1: Pela sua dolorosa paixão,
0: tende misericórdia de nós e do mundo inteiro. Nesta terceira dezena, nós apresentamos a Jesus misericordioso toda e qualquer forma de desespero. Nós pedimos que o sangue e água que jorram do diletíssimo coração de Jesus envolva agora, na paz que vem do Senhor, toda e qualquer pessoa que se sente em desespero, as famílias, os doentes, os agonizantes deste dia, os endividados, que recebam agora, no nome de Jesus, do coração misericordioso de Jesus, a paz que o mundo não conhece. Rezemos agora com imensa confiança. É Jesus misericordioso quem nos visita. Eterno Pai,
2: eu vos ofereço o corpo e o sangue, a alma e a divindade de vosso diletíssimo Filho, nosso Senhor Jesus Cristo, em expiação dos nossos pecados e os do mundo inteiro.
0: Pela sua dolorosa paixão,
1: tende misericórdia de nós e do mundo inteiro.
0: Pela sua dolorosa paixão,
1: tende misericórdia de nós e do mundo inteiro.
0: Pela sua dolorosa paixão,
1: tende misericórdia de nós e do mundo inteiro.
0: Pela sua dolorosa paixão,
1: tende misericórdia de nós e do mundo inteiro.
0: Pela sua dolorosa paixão,
1: tende misericórdia de nós e do mundo inteiro.
0: Pela sua dolorosa paixão,
1: tende misericórdia de nós e do mundo inteiro.
0: Pela sua dolorosa paixão,
1: tende misericórdia de nós e do mundo inteiro.
0: Pela sua dolorosa paixão,
1: tende misericórdia de nós e do mundo inteiro.
0: Pela sua dolorosa paixão,
1: tende misericórdia de nós e do mundo inteiro.
0: Pela sua dolorosa paixão,
1: tende misericórdia de nós e do mundo inteiro. Nesta quarta dezena, nós apresentamos a Jesus as necessidades mais íntimas de cada um de nós. E por isso agora você apresenta a sua necessidade. Fale com Jesus agora, que ouve-nos em oração. Porque Jesus tudo pode, nós queremos também nesta dezena pedir por nossas famílias e em especial por todos aqueles que precisam de um trabalho. Jesus, nós pedimos por todo pai de família, por toda mãe de família, por todo jovem que precisa trabalhar. Nós pedimos, Senhor, que tua divina misericórdia, unida à tua divina providência, abra os caminhos para todos os trabalhadores que precisam hoje de um emprego. Rezemos com imensa confiança. Eterno Pai,
2: eu vos ofereço o corpo e o sangue, a alma e a divindade de vosso diletíssimo Filho, nosso Senhor Jesus Cristo, em expiação dos nossos pecados e os do mundo inteiro.
1: Pela sua dolorosa paixão,
0: tende misericórdia de nós e do mundo inteiro.
1: Pela sua dolorosa paixão,

0: dolorosa paixão.
1: Tende misericórdia de nós e do mundo inteiro.
0: Pela sua dolorosa paixão.
1: Tende misericórdia de nós e do mundo inteiro. Nesta quinta dezena, nós apresentamos a Jesus tudo aquilo que para nós não tem solução aos olhos humanos. Nesta dezena, nós rezamos por aquilo que é impossível aos nossos olhos, mas não é para Jesus. Pedimos a Jesus pelas curas físicas, por todas aquelas enfermidades que diante da medicina não há cura, por todos os desenganados, por todos aqueles que passam nesse exato momento por muitas aflições e provações na própria carne. Nós pedimos, Jesus, cura, libertação, restauração, pelo poder da tua infinita misericórdia. Jesus, tu és a nossa solução. Nós pedimos por todas as causas impossíveis, pedimos a tua presença, pedimos a tua fortaleza e nós convidamos nesse instante você que reza conosco, que de maneira especial recorra à intercessão de Santa Faustina, aquela que foi e é a secretária da Divina Misericórdia. Jesus disse a Santa Faustina: peçam muito, muito mesmo, porque o meu desejo é dar muito. Faça seu pedido e reze com um coração feliz e repleto de confiança. Eterno Pai, eu vos ofereço o corpo e o sangue, a alma e a divindade de vosso diletíssimo Filho, nosso Senhor Jesus Cristo, em expiação dos nossos pecados e os do mundo inteiro, pela sua dolorosa paixão.
0: Tende misericórdia de nós e do mundo inteiro.
1: Pela sua dolorosa paixão.
0: Tende misericórdia de nós e do mundo inteiro.
1: Pela sua dolorosa paixão.
0: Tende misericórdia de nós e do mundo inteiro.
1: Pela sua dolorosa paixão.
0: Tende misericórdia de nós e do mundo inteiro.
1: Pela sua dolorosa paixão.
0: Tende misericórdia de nós e do mundo inteiro.
1: Pela sua dolorosa paixão.
0: Tende misericórdia de nós e do mundo inteiro.
1: Pela sua dolorosa paixão.
0: Tende misericórdia de nós e do mundo inteiro.
1: Pela sua dolorosa paixão.
0: Tende misericórdia de nós e do mundo inteiro.
1: Pela sua dolorosa paixão.
0: Tende misericórdia de nós e do mundo inteiro.
1: Pela sua dolorosa paixão.
0: Tende misericórdia de nós e do mundo inteiro.
2: Deus Santo, Deus Forte, Deus Imortal, tende piedade de nós e do mundo inteiro. Deus Santo, Deus Forte, Deus Imortal, tende piedade de nós e do mundo inteiro. Deus Santo, Deus Forte, Deus Imortal, tende piedade de nós e do mundo inteiro.
0: Em nome do Pai, do Filho

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1: A você que me escuta nessa madrugada, você que não consegue dormir, quero dirigir uma palavrinha com a sua permissão. Aproveite esse momento de insônia para se reintegrar nas suas forças interiores. Não se perturbe. O que você está passando é algo passageiro. Deus é mais do que sua preocupação. Adormeça nas mãos do Senhor, tenha um sono tranquilo, porque o Senhor lhe quer em paz. Tudo passa, só Deus basta. Assim nos fala Santa Teresa d'Ávila. Sabe, o problema não é a insônia, o problema é a gente não saber administrá-la. Calma, tranquilidade e serenidade. Se quer um conselho, ore. Acenda uma velinha longe de panos e contemple a chama ardente.

0: Deus lhe fala porque ele é luz, luz de toda luz. O Senhor te abençoe, os santos anjos estejam ao teu lado para te trazer a paz, aquela paz que o mundo não pode nos dar. Mas o Senhor comunica àqueles que o amam: fique em paz, nada lhe perturbe, tenha um bom sono novamente.
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0: 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Descanse, ore e depois retome aos seus trabalhos com vigor, esperança e fé.
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2: Porque eu amo Maria? Porque o Senhor está nela. E porque ela está no Senhor. E porque ela me ensina a estar no Senhor. Hoje nós vamos ver mais uma frasezinha da primeira parte da Ave Maria. Cheia de graça, o Senhor é convosco. Primeiro esse cheia de graça. Em grego, Lucas usa a palavra kekaritomene, que é muito mais do que cheia e muito mais também que transbordante. Porque veja bem, quando eu pego um copo, coloco água nesse copo até a borda, eu digo que o copo está cheio de água, certo? No caso, a água seria Jesus e o copo seria Maria. Se eu coloco mais água, aquela água começa a transbordar. Mas Maria continua sendo o copo e Jesus continua sendo a água, mesmo que a água esteja transbordante. A palavra grega kekaritomene é muito mais forte do que cheia. Ela significa que Nossa Senhora se confunde com a graça. Ela não é a graça, mas ela é tão plena, ela é tão aberta à graça, ela é toda sim a Deus, toda humildade, toda abertura à graça, de tal forma que ela se confunde com a graça. É esse o significado de kekaritomene, que infelizmente em português nós não temos uma palavra para expressar. E nós usamos plena de graça ou cheia de graça. Mas nós temos que nos lembrar sempre que esse cheia de graça é como Maria continua a ser Maria, a graça continua a ser a graça, mas as duas se confundem. Né? Maria e Jesus, Maria e a Graça, Maria e o Espírito Santo se confundem, embora ela continue a ser uma criatura, mas ela é uma criatura kekaritomene, a mais cheia de graça entre todas as criaturas que Deus criou e criará. Ninguém é comparável a Maria. Ninguém recebeu a graça de forma tão intensa como Maria, porque ela, na sua concepção, recebeu toda a salvação de Jesus Cristo, toda a ressurreição, a morte, a paixão de Cristo, sem nenhum obstáculo, sem o obstáculo do pecado, num sim pleno dado a Adão. Nós dizemos Ave Maria cheia de graça, ou então Shalom Miriam, ou então Kekaritomene. O Senhor é convosco. Olha, essa frase quer dizer muito mais coisa do que a gente imagina. O anjo diz Shalom a Maria, como nós vimos no programa passado. Maria diz Shalom ao anjo e é o encontro da plenitude do Shalom em duas criaturas plenas do Shalom de Deus, plenas da graça, da paz de Deus, plenas da graça de Jesus Cristo. E o anjo vai adiante e reconhece Maria como esse receptáculo do Senhor. Ele diz, o Senhor é convosco. Ele não diz, o Senhor está convosco, mas ele diz, o Senhor é contigo. Não tinha jeito do Senhor não ser em Maria, porque pelo seu sim, Maria se encheria de Deus também na forma do Deus feito homem. Mas pelo seu sim, na sua concepção sem pecado, Maria se confundia, vamos dizer assim, com a graça, sem deixar de ser ela. E o Senhor estava presente nela, como estava presente no Templo de Jerusalém, como hoje está presente na Eucaristia. Maria, eu, o anjo de Deus, reconheço, o Senhor habita em ti, o Senhor é contigo. E nós, Maria, agora aqui reunidos aos teus pés no programa Porque Amo Maria, nós também dizemos, tu és o templo do Senhor, tu és o sacrário vivo da Santíssima Trindade, o Senhor é contigo. Porque eu amo Maria, porque ela é o sacrário vivo da Santíssima Trindade. E você?

0: 3:52.
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0: 4:31.
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2: Que a união da tua alma com Jesus Eucarístico seja a luz que dissipa as trevas, a força que lhe sustente e a única felicidade do seu coração. Em nome do Pai, do Filho e do Espírito Santo. Amém. Fica aí comigo, Senhor,
3: porque vossa presença me é necessária
2: para não vos ofender. Bem sabeis quão facilmente vos abandono. Ficai comigo, Senhor,
3: porque sou fraco e preciso da vossa fortaleza
2: para não cair tantas vezes.
3: Ficai comigo, Senhor.
2: Ficai, Senhor.

0: Dai comigo, Senhor, porque desejo amar-vos muito e estar em vossa companhia.
1: Ficai comigo, Senhor, se quereis que eu vos seja fiel.
2: Ficai comigo, Jesus, porque minha alma, com quanto seja paupérrima,
0: todavia quer ser para vós uma habitação de consolação, um ninho de amor. Então
2: ficai, Senhor, comigo. Busco somente a vós,
1: o vosso amor,
0: a vossa graça,
2: a vossa vontade,
0: o vosso espírito,
1: porque eu vos amo.
2: Recompensa alguma,
0: senão o aumento de amor. Amar-vos com perfeição
1: por toda a eternidade. São Padre Pio, rogai por nós.
2: Ficai, Senhor,
1: em nome do Pai e do Filho.

0: 5:02.
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2: O conselho que eu quero lhe dar agora, nesse momento, brota do meu coração sacerdotal. Meu amado, minha amada, aprendam a perdoar. O perdão só se dá a quem dele precisa. Não guarde mágoas, rancores, isso faz mal à sua saúde. Esvazie-se de todos esses sentimentos de revolta. Se foi grande o mal que lhe fizeram, muito maior deve ser a gratuidade do amor. Portanto, perdoe. É o conselho que eu lhe dou. E você viverá muito melhor.
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Show Sertanejo aqui na Mais Vida, são 5:30, nesse dia 8 de junho de 2026, começando agora o Esquenta Moreninha. É o programa das emoções, é o seu programa de todas as manhãs aqui pela Rádio Day. É o Canta Nordeste. É, na comunicação é Edmilson Mendonça, na técnica só é o Matheus, no oferecimento do supermercado Panificadora e Frigorífico Almeida de Fernando Sibirino, Vitor, Popular, Fernando do Cibo e Zanara. 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PBPE, Valditeles e Delmiro Barros, abrindo o programa de hoje.

Alô, povo sertanejo, aqui na Mais Vida, são 5 horas e 36 minutos. É o seu programa de todas as manhãs, é o Esquenta Moreninha. 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E vamos chegando aí pra você curtir. Tira a mão daí. Vamos abaixar de Léo Costa.

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1: Olha a hora, são 5 horas e 41 minutos aqui na Mais Ouvida. 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Vamos chegando aí. Ipanema, Zé de Almeida, canta pra gente.

Olha, olha, olha, olha, carrinho aí da baixinha, o carrinho do buchão, é o rei do buchão. É, o galego carrinho aí na baixinha aí perto do Barro Preto aí de Buíque. É, curtindo a programação. E também pra Cristina aí no Carneiro, nossa querida Cristina aí no Carneiro, Dona Eliette, seu Inácio aí na Umburana, é sempre o pessoal ligadinho no programa Cantar Nordeste. Deixa eu ver aqui, vamos atender a José Severino Espíndola lá de Garanhuns. Ô José Severino, tá chovendo aí? Deve estar um frio lá em Garanhuns, né? É, ele disse que tinha outro rapaz que ia ligar pra cá. José Severino Espíndola de Garanhuns pediu forró pesado, trio nordestino. Música.

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1: Teu jegue tá amarrado aonde?
2: Teu jumento tá amarrado lá no residencial Maria de Pato, na casa de Gesto do Pandeiro.
1: Já peguei.
2: Ele quer montar, ele quer
1: já
2: montar.
1: Já peguei.
2: Sim, já pegou, então monta, Gesto, monta aí.
1: Sim.
2: Monta, Gesto, levar uma queda.
1: Já caiu, ele é mole.
2: Ai, ai, caiu tocando pandeiro, mas o bicho é cheio de manha, né? Depois caiu tocando pandeiro. Olha a hora, olha a hora, olha a hora aqui na Mais Vida, são 5 horas e 52 minutos, vamos atender. Ah, deixa eu ver aqui, a Neide lá do Riacho do Meio, ela pediu, sonhei com você. Sonhei com você, milionário Zé Rico, deixa eu ver. Eu ofereço a Luísa, a sua mãe. É, sua mãe. Também para Lindalva, lá do sítio Coité. Ela oferece a Cláudia. Deixa eu ver para Lúcia também, Lúcia Góes, lá de Custódia. E também Lúcia Porto, aqui de Arco Verde. É, e oferece a Eduardo Nascimento, seu amor. Lá em São Paulo, em Sampa, lá fazendo um frio medonho lá em São Paulo, né? Milionário Zé Rico.

É, vamos atender agora a Gilvan, lá do sítio Cavalinho, ele pede troco ódio pelo amor. Padre Alessandro Campos oferece a Rosemary. É, Padre Alessandro Campos, canta pra gente.

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1: É, agora vem a hora do Ângelus pra você meditar, oferecer a quem você ama, com Padre Adil Simões e Antônio Justo.
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2: Queridos irmãos e irmãs, comecemos esse dia na presença do Senhor, sob o olhar de Nossa Senhora, nossa amada mãe e mestra. A oração do Ângelus nos leva aos braços de Maria. Reze conosco, amemos a Nossa Senhora, que ela nos apresente a Jesus. Em nome do Pai, do Filho e do Espírito Santo.
3: Amém.
2: O anjo anunciou a Maria,
3: e ela concebeu do Espírito Santo.
2: Ave Maria, cheia de graça, o Senhor é convosco. Bendita sois vós entre as mulheres, bendito é o fruto do vosso ventre, Jesus.
3: Santa Maria, Mãe de Deus, rogai por nós, pecadores, agora e na hora de nossa morte. Amém.
2: Eis aqui a escrava do Senhor.
3: Faça-se em mim segundo a vossa palavra.
2: Ave Maria, cheia de graça, o Senhor é convosco. Bendita sois vós entre as mulheres. Bendito é o fruto do vosso ventre, Jesus.
3: Santa Maria, Mãe de Deus, rogai por nós, pecadores, agora e na hora de nossa morte. Amém.
2: E o Verbo se fez carne
3: e habitou entre nós.
2: Ave Maria, cheia de graça, o Senhor é convosco. Bendita sois vós entre as mulheres. Bendito é o fruto do vosso ventre, Jesus.
3: Santa Maria, Mãe de Deus, rogai por nós, pecadores, agora e na hora de nossa morte. Amém.
2: Glória ao Pai, ao Filho e ao Espírito Santo.
3: Como era no princípio, agora e sempre. Amém.
2: Oremos. Ó Deus, derramai a vossa graça em nossos corações, para que, conhecendo pela mensagem do anjo a encarnação do vosso Filho, cheguemos por sua paixão e cruz à glória de sua ressurreição. Por nosso Senhor Jesus Cristo vos pedimos, Pai, na unidade do Espírito Santo.
3: Amém.
2: Tenham todos um abençoado dia na presença de Jesus nosso Senhor.
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1: Arco Verde, gente boa, Cristo.
2: São 6:06 aqui na Mais Ouvida. Vamos atender a Iraci lá do açude do campo. Ela pede a volta da Asa Branca com Luiz Gonzaga e também pra Terezinha lá do sítio Retiro. Ela oferece aos seus filhos, seus filhos e também a Peba. Ah, pois é, seu Luiz canta pra gente a volta da Asa Branca.

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1: Pois é, também essa canção eu quero oferecer para Moisés Jorge, lá do Recife, também para Marlos, lá de Cariacica, lá do Espírito Santo, pertinho do Rio de Janeiro, tá com a gente. É, o pessoal sempre ligadinho no programa Canta Nordeste, o seu programa de todas as mães aqui pela Rádio Agnew Day. É o programa das emoções. É o Esquenta Moreninha. 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
2: Edmilson Mendonça, toca um forró pra nós, ó. Deixa de conversa.
1: Eu vou tocar, mas esse menino tá cabuloso.
2: Eu mesmo não.
1: Tá cabuloso.
2: Eu não.
1: Ô, cabelinho, quem é esse menino que tá mais tu?
2: Meu nome é Bizunga, mas eu sou conhecido por Zé Mulambo.
1: A Zé Mulambo mesmo. E esse outro tá com a cara suja?
2: Meu nome é Jeremias. Mamãe me chama de Gaguinho.
1: Gaguinho, é um gaguinho mesmo, rapaz.
2: É não.
1: É sim, ele é gaguinho mesmo. Ah, pois é, vamos atender a Neuza lá de Mimoso. Ela pede, aceita que dói mesmo, trio Parada Dura, Marília Mendonça, oferece a Raquel e a todos os filhos e a todo mundo.

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1: Ah, pois é, rapaz, chegou agora a campanha dos cobertores, viu? A campanha dos cobertores, você tem condições de dar um cobertor, manda aqui pra Rádio Agnusdei, viu? Ô, carrinho aí da baixinha aí, manda um cobertor aí, compra um cobertor, manda aqui, é a campanha do cobertor, sabe por quê? Porque o frio, tá fazendo muito frio, né? E tem muita gente que não tem nem com que se cobrir, nem com saco. Aí, quem tiver condições de mandar aqui um cobertor aqui, a campanha dos cobertores. Para Deus quer dar mais de 1000 cobertores ao pessoal, né? Que estão passando frio. É a campanha dos cobertores. A Popó, eu tenho certeza que Popó vai mandar um. 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Esse pessoal que faz comercial comigo, que se Deus quiser, vão mandar cobertor aqui para doar para esse pessoal que precisa. O frio é demais. É o frio e a fome, né? É duas coisas que a pessoa não pode aguentar, é o frio e a fome. 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Ô Gesso, já sai do residencial Maria de Fato, manda um cobertor pra cá. Já tem uma banda pra vender, viu? A banda não é uma banda, não, é inteiro. Não é uma banda, não, é inteiro. Ele tem uma sofona, tem um triângulo, tem um pandeiro, tem uma zabumba pra vender, viu? Você quer montar uma bandazinha pra fazer sucesso?
2: Assim eu quero.
1: Ô cabelinho, tu quer tocar pandeiro?
2: Sim.
1: Ah, tá certo. Então tu vai tocar pandeiro, viu? Mas vamos primeiro pedir aqui a campanha dos cobertores aqui. Você manda aqui pra Rádio Agnusdei. Manda o cobertor aqui, que é pra dar disso, procurar as pessoas que tá precisando, né? Muita gente precisando, tá passando frio. Tá passando frio. Então, o frio é pesado, rapaz. Vamos atender agora a Antônia Maria, lá do sítio Malhada Branca de Buíque. Ela pediu 4 cantos da casa. Oferece a toda a sua galera.

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1: Ah, rapaz, agora deixa eu ver agora pra Marcondes Viana. Marcondes Viana é o rei do importado lá no Secor. Ele pediu plantas medicinais, música minha também. Passejo lá do sítio Climério também pediu música minha. Oferece a Zé das Pinhas. Eu também quero oferecer para Duas Nascimentos lá de Osasco, São Paulo. E oferece o pessoal do sítio Cajueiro 2 e do sítio Fundão. Deixa eu ver para quem mais. Para Maria Luísa Filha, lá de Venturosa. Maria Luísa Filha, um abraço aí para tu, todo mundo aí de Venturosa. E também para Lindinalva, lá de Sanharó. Plantas medicinais, Edmilson Mendonça e Walter.

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1: Ah, pois é, rapaz, ontem completou a idade nova o nosso primeiro Eli Vasconcelos, baixinho de Pesqueira. Completou a idade nova e também pra Zeza. É, rapaz, Zeza também tá aniversariando. É, rapaz, deixa eu ver aqui. Toca os parabéns aí pra eles aí.
2: Parabéns, parabéns, parabéns pra você.
1: Ah, pois é, para todos os aniversariantes do dia. É, eu só completo agora no dia 26, já tá chegando o dia, né? Se Deus quiser, que é nosso pai, né? É, agora pra dona Didiga lá do Sítio Climério, trio nordestino, é madrugada. Ela opressa toda a sua família e também para Severino e Severina e Doge, lá da cidade da Pedra, trio nordestino.

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1: Ah, agora deixa eu ver aqui, é pra Maria, é pra Aparecida, lá do Aparecida do Riacho do Meio, pediu liberdade, Leandro e Leonardo, deixa eu ver pra quem, pra Maria Santos, tá no sítio Queimada Nova, é o pessoal, eu vi a sua mãe lá no sítio Cachoeirinha de Buíque, e também pra Nilda e Bebé, do Colégio Cardeal Arco Verde.

0: É, agora 6:31, vem pro comercial e depois nós volta com a Hora da Viola, Pinho de Ouro.
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1: É, eu quero agora, deixa eu ver, agora chegou a hora da verdade, né? Eli Vasconcelos completou idade, eu não sei se é 72 anos, completou idade nova ontem. É, e o Márcio lá do Sítio Pintado da Serra das Varas pediu os nonatos dia de aniversário pra Zéza, sua tia. E para todos os aniversariantes do dia hoje, você que está aniversariando, essa canção é para você. E também quero pedir a você, olha, chegou a campanha dos agasalhos, viu? A campanha de cobertor. Você tem condições de comprar um cobertor? Manda para cá. O frio é mesmo que a fome, viu? O frio é mesmo que a fome. Ah, pois é, você manda cobertor para cá para doar quem precisa, quem tá passando frio, rapaz. Mês de junho é o mês do frio. E aqui em Arco Verde já tá fazendo frio. Lá em Garanhuns, né, José Severino Espíndola? Eles que não tá chovendo, mas tá fazendo frio. Eu ia mandar também um recado aqui de São Paulo. Eita, diz que São Paulo tá fazendo frio, rapaz. Em São Paulo tá fazendo frio, tá muito frio aí em São Paulo, né? Ah, pois é, um abraço para todo mundo aí de São Paulo. É, rapaz, escutindo, tem muita gente aí lá em Osasco, nosso Eduardo Nascimento lá de Osasco. Tá curtindo um frio danado, né, Eduardo? Aí em Osasco. Ah, pois é, vamos chegando aí. Os nonatos, canta pra gente.

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2: É, vamos acender a Marilma, lá do Sucupira, pediu o pinicado da viola. Eles meus pedaços acendem em volta. Também para Iraci, Iraci Leite, lá de Pesqueira.

pois é, pra Thaís Lopes lá. Essa que tocou agora, pra Thaís Lopes lá de Buíque. Agora tem pedido aqui, toada, tem duas toadas aqui, tem pedido de Rita da Conceição, lá do Senhor, pediu os relatos da vida com a Lanzoa e a Arizoa. E tem também, deixa eu ver pra quem aqui, deixa eu ver, Marinha, Marinha lá do Olho d'Água de Dentro também pediu, pediu também a presença da Sandra e a Dolores. Os relatos da vida. E tem um pedido do Antônio Luiz aqui também. O fim dos tempos, Pai de Nós toca amanhã. E o Antônio Luiz é pra você também. Essa que vai tocar agora. Os relatos da vida, Alanzoa e Arizoa.

Ah, pois é, rapaz, Marilma, lá do Sucupi, já doou, já deu a parcela dela. 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É, Marilma, muito obrigado aí pela sua doação, tá certo? Faça que nem Marilma, já ligou, que doou, né? Fez a sua doação. Ah, pois é, ó. Agora, deixa eu ver, agora é pra Maria, Maria do JK, Maria Luz da do JK, ela tá em São Paulo, ela pediu Terra da Misericórdia, lá de São Paulo, de Sampa, né? Também pra Montanha, lá do Riacho do Meio, ela para essa TT e seus filhos e Silvio. É, e Silvio, e também deixa eu ir aqui pra Marcília, Marcília Bezerra, lá de Henrique Dias. Ela oferece para Maria Emanuele, sua filha, e também para José Ivan do Vaqueiro, que é seu raposão, é o seu raposo, é o seu raposo. Deixa eu ver para quem mais. É para Iris França do São Geraldo, Terra da Misericórdia. É tanta gente pedindo, né? Ah, pois é, eu quero mandar um abraço aí para esse pessoal do São Geraldo, pessoal lá de Henrique Dias, um abração todo mundo aí pra Evilaça aí, o escambichado aí, Henrique Dias. E também quero oferecer para padre Luciano, Luciano de Souza aí, no Cruzeiro do Nordeste, também Matias Siqueira, Júnior de Evilaço, dona Miciane, Helena Santino. É todo mundo aí que tá curtindo a programação da Rádio Agnus Dei. Terra da Misericórdia, Edmilson Mendonça e Boca Diniz.

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1: Ah, pois é, ficou muita coisa. Ficou Romildo de Sanharó, pediu último julgamento. O Padre Alessandro Campos também. Miguel Arcanjo da Moderna pediu Estrela de Ouro. Tinha um carrinho de Pardinho também, fica pra amanhã. Amadeus, lá do povo Trapiado de Ati, pediu. É, eu me amarrei, João Paulo Daniel. E Neném de Toninha Riacho Feliciano pediu. É, puxa saco com Jacques do Pandeiro e Janaína. Lá, Janaína Pereira de Henrique Dias pediu a toada Sonho de Agrestina. E Antônio Luiz pediu também a toada aqui, Fim dos Tempos. É, fica aqui, a gente vamos tocando, né? É, ah, pois é, a campanha, ó, a campanha do agasalho, campanha de cobertor. Você tem condição de comprar um cobertor? Compra um cobertor, manda pra aqui, tira essa aflição da pessoa passar frio, né? É, passar frio é meio que passar fome. 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Apoio, Zé, pra gambá, eu vou me embora. Eu não
2: vai
1: queria,
2: não.
1: Eu não queria nem.
2: Ele não vai não.
1: Eu não queria nem ir mais cabelo, mas o jeito
2: nós ele vai.
1: É, nós temos que ir sim, embora, né, cabelo? Chegou o nosso horário. Ah, pois é, final do programa Canta Nordeste, a liderança em audiência na comunicação. Edmilson Mendonça na técnica, só é o Matheus, para tentar de volta, se Deus quiser, amanhã nós se vê, se Deus quiser, 5:30 da manhã, levando sempre a mensagem do Homem do Campo. Você vai ficar agora na companhia de Padre Adilson Simões, no Bom Dia Povo de Deus. E logo mais às 8 horas tem Manhã Viva com o Tiago Felipe. E 1 hora da tarde tem o aniversário de ontem. É Li Vasconcelos no show da tarde. Um abraço e um beijo com a sua toda a família Canta Nordeste. Se Deus quiser, amanhã nós se vê. O programa Canta Nordeste, o seu programa de todas as mães aqui pela Rádio Agnus Dei. Fui.
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0: Louvado seja nosso Senhor Jesus Cristo.
1: Para sempre seja louvado.
0: Bom dia, amado povo de Deus. Bom dia, ouvintes da nossa rádio Agnus Dei. Sejam muito bem-vindos a esse momento de oração, a esse programa que é todo pensado em você que nos acompanha do outro lado. Uma programação unida ao céu. Aqui nós clamamos a Deus. Aqui nós

0: contamos com a sua oração, estendemos também a nossa mão para ajudar o outro, né? Todo o propósito dessa emissora e deste santuário é ajudar o próximo. Esse é o nosso propósito principal. Como o padre diz, a nossa meta é construir vidas e salvar almas. E só através do Espírito Santo de Deus. Então, você que nos escuta, muito obrigada. Muito obrigada pela sua decisão de fazer parte dessa família. Obrigada por deixar que a gente entre na sua casa. Então, hoje nós, diante de Jesus, apresentamos também as necessidades. Iniciamos o dia pedindo seu auxílio. Quando o céu nos assiste, quando o céu acompanha, nos acompanha, tudo fica diferente. E a gente vai recordar as palavras do Senhor que nos consola. Como quando Ele disse, no mundo tereis aflição, mas não tenha medo, eu venci o mundo. Que a gente recorde todo aquele que faz uma decisão de caminhar ao lado de Jesus vai ter aflição. É o natural, é a nossa natureza. Porque se o nosso Senhor carregou uma pesada cruz no nosso lugar, padeceu todas as dores, humilhações, sacrifícios, toda a flagelação e chegou ao Calvário para ser crucificado, por que que com a gente tem que ser tudo diferente? Tem que ser um mar de rosas? Por que que com a gente tem que ser assim? É como se Ele já sofreu, então não preciso mais sofrer. Sim, Ele sofreu no meu lugar. Mas Ele precisa que eu faça companhia nesse Calvário. De uma forma que a gente não sabe explicar, o Senhor conta com a nossa participação na sua paixão. Ele conta com a nossa participação. Por isso que o apóstolo escreveu, completo na minha carne o que faltou, uma paixão do meu Senhor. Então, como é que a gente está completando tudo isso? Mas agora, nós temos a consolação. Eis que estarei convosco todos os dias, até o fim dos tempos. E Ele está conosco, Ele honra a sua palavra. Nessa sabedoria que só o Espírito Santo traz ao nosso coração, de tomar decisões ao lado de Jesus, peçamos também a fortaleza. A fortaleza para a gente aguentar as nossas fraquezas, para a gente não desconfiar do irmão, para a gente não ter dúvidas sobre este amor que caminha conosco. Peçamos a fortaleza para suportar todas as nossas misérias e não dizer não a Jesus, e sim para a gente. Peçamos a Deus essa graça. E iniciemos esse momento santo fazendo o sinal da Santa Cruz.
1: Pelo sinal da Santa Cruz, livrai-nos, Deus, nosso Senhor, dos nossos inimigos. Em nome do Pai, do Filho e do Espírito Santo. Amém. Amém. Começar um dia fazendo o sinal da cruz é a coisa mais certa que você pode fazer. Mas faça esse sinal com piedade. Veja as palavras que você pronuncia, os gestos que você faz sobre si mesmo. São sinais do poder de Deus. Você toca a sua fronte e faz o primeiro sinal. Aquele que você recebeu no dia do seu batismo, a cruz. Você vai até os seus lábios, faz a cruz novamente, para que nenhuma palavra, que nada, saia de sua boca para desagradar a Deus.
0: Amém.
1: Você faz a terceira cruz no peito, para lembrar que você é pertença de Deus, porque foi aí no seu peito, pequenininho, pequenininha, quando você se batizou, que o sacerdote pôs o óleo santo, a unção do Espírito, para você ser pertença pertença de Deus. Você pertence a Deus, você não é um Zé ninguém. Você tem um nome escrito na palma da minha mão, diz Deus, nosso Senhor. Eu te conheço e te chamo pelo nome, diz Ele. Como é bom a gente fazer o sinal da cruz. A gente se reveste do poder do alto. Você sabia? Se não sabia, fique sabendo que quando você faz o sinal da cruz sobre si, os demônios fogem desesperados com inveja de você. É verdade o que eu estou dizendo. Pois eles não resistem à cruz, porque sabem, enquanto sendo espíritos malignos, que foi a cruz que os derrotou para sempre. Quando a gente faz o sinal da cruz apressadamente, não pode ser assim. Não deve ser assim, eu digo. Nós devemos dar sentido às palavras quando estamos rezando. Devemos sentir e saber o que estamos dizendo e a quem nos dirigimos. Em nome do Pai, ao Pai eterno, Santíssimo, Onipotente. Em nome do Filho, Jesus amado meu, meu Senhor e meu Salvador. Em nome do Espírito, que é Deus de Deus. Terceira pessoa da Trindade que age sobre todos os batizados, sobre todas as pessoas do mundo, mas é a alma da Igreja, é onde Ele poderosamente cuida dela, de forma específica, diferenciada. Meus queridos irmãos e irmãs, começando esta segunda-feira, 8 de junho, peçamos que o Espírito Santo se derrame sobre você que nos escuta. Tantas pessoas que escutam esta rádio, as que vão para o trabalho acompanhando nossa emissora, que no trabalho com fone de ouvido ficam atendendo as pessoas, trabalhando, mas escutando a rádio, os que fora do Brasil, através da internet, a acompanham e falam para nós dessa alegria de estarmos juntos. Os trabalhadores rurais, aquele homem que me disse lá no posto Cruzeiro, em Itacaimbó: eu sou queijeiro, padre, mas lá na fazenda, quando a gente está tirando leite, eu estou ouvindo a rádio. Ó Espírito Santo, realizai no coração de todas essas pessoas agora, de cada uma delas, a vossa obra. Iluminai-as, protegei-as. Vinde nosso auxílio, apressai-vos, socorrei-nos. Sois a nossa força, nosso refúgio, a nossa única proteção. Iluminai nossos caminhos, dai-nos o dom da fortaleza para podermos suportar as adversidades desse mundo e nos mantermos firmes. Dai-nos, ó Espírito Santo, o dom da sabedoria para que possamos compreender qual a vontade do Pai Celestial para as nossas vidas. Dai-nos, ó Espírito Santo, a firmeza e a coragem dos apóstolos.

Santo Espírito de Deus, visitai os doentes, os enfermos, em suas casas, nos hospitais, curai-os. Dai um raio de vossa luz aos agonizantes, para que nesse momento derradeiro possam contemplar a luz do céu, e não se percam, acreditando no último momento e confessando que Jesus é Salvador. Santo Espírito, enxugai as lágrimas dos que choram. Peço-vos, sabeis o porquê desse pranto. Consolai os aflitos, fortalecei com vossa presença os que estão abatidos. Vinde, Santo Espírito, sobre nós, sacerdotes. Santificai o clero. Dai a nós um coração semelhante ao de Jesus, bom pastor. Livrai-nos das ambições desordenadas às coisas materiais, aos apegos, ao autoritarismo em nossas comunidades. Tornai-nos apenas servos, servos por amor. Dai aos nossos bispos governarem suas dioceses, suas igrejas particulares em santidade. Confortai, consolai o coração de muitos pastores que carregam pesadas cruzes, sofrimentos silenciosos, vidas que se consomem para o bem da igreja. Dai-nos, ó Santo Espírito, santas vocações sacerdotais, religiosas e leigas. Inspirai-nos o que fazer, como fazer. Não nos deixeis caminhar sozinhos. Vós sabeis que o tempo presente tem sido para nós tempo de provação, um tempo muito difícil. Iluminai os que se levantam contra a Santa Igreja, que debocham de nós, que querem nos impor suas ideologias absurdas, do nada, do vazio. Tornai-nos fiéis, fazei-nos fiéis a Jesus Cristo, ao Espírito Santo. Fecundai-nos com orvalho da suavidade, da paz que tanto precisamos. Iluminai os governantes, esses monstros que promovem guerras, das quais eles não participam, mas provocam milhares e milhares de mortos, de inocentes vidas. Tocai a cabeça desses homens insensíveis a beleza da vida. Inspirai-os para que se convertam e cessem as guerras. Santo Espírito de Deus, dai-nos um coração generoso. Tornai-nos praticantes da caridade, a caridade operante, libertadora, mas que tudo o que fizermos possamos fazê-lo em nome de Jesus e somente para que Ele seja glorificado. Não permitais que sejamos indiferentes ao sofrimento de ninguém, ao humano sofrimento. Tornai-nos próximos dos mais próximos, mas tornai-nos sensíveis ao sofrimento dos pobres. Santo Espírito de Deus, ficai conosco. Fazei uso desse vosso servo no seminário de cura interior que vamos ministrar hoje e amanhã em Recife, para que as pessoas sejam tocadas por vossa amável presença, libertas de mágoas, traumas, ressentimentos, ódios, e possam se apropriar da paz. A paz que Jesus nos comunica a cada instante por vós, hóspede de nossa

Bem, Santo Espírito, sobre todos os irmãos que nos escutam, fortalecendo, iluminando, concede-nos a graça, Senhor, de sermos lavados pela água viva do céu. Lava-nos, Senhor. Lava os nossos pensamentos, muitas vezes tortuosos. Abençoa, Senhor, e dai paz àqueles que são atormentados pelos seus próprios pensamentos e permitem que estes sejam como torturas. Meus irmãos e minhas irmãs, Deus nos concede a graça de nos aproximarmos dele pelo seu Santo Espírito. Mas é preciso que a gente peça. Peça essa graça de que ele venha, de que ele lave seus pensamentos, de que ele lave seu coração. Vem, Santo Espírito, nos unir à água viva do céu, nos mergulhar nesta água, para que possamos ser lavados e purificados das nossas más inclinações, das nossas dúvidas, das nossas misérias. Lava-nos, Senhor, com teu Santo Espírito. Inunda-nos, Senhor, para que sejamos dignos de a cada dia compreendermos esta grandiosidade de sermos filhos teus, Senhor. Concede-nos essa graça de compreender essa dignidade e não esmorecer, e não entristecer, e não nos angustiarmos com as nossas fraquezas e quedas. Vem, Santo Espírito, lava-nos, lava os nossos pés, muitas vezes que entraram em tantos lugares estranhos. Lava os nossos pés, lava as nossas mãos, que nem sempre estão erguidas para louvor, para agradecer. Lava os nossos lábios, que muitas vezes professam palavras que não é de amor, que não é de misericórdia. Lava, Senhor, os nossos pensamentos, os nossos ouvidos, o nosso olhar, com água pura, Senhor, com água santa. Envolve-nos com esse amor, Senhor. Mergulha-nos nesse amor. Vem, Santo Espírito, sobre tantas pessoas enfermas nesse dia, que estão passando por dores. Trazei este alívio, mas dá também a certeza de que a nossa dor também é uma forma de unir ao sacrifício de Jesus. É através do nosso sofrimento que a gente compreende melhor a cruz. É através do nosso sofrimento que nos aproximamos mais de Jesus. Desde que a gente compreenda, desde que a gente se abra ao sofrimento como bênção, como graça do céu. Vem, Santo Espírito, vem sobre os adolescentes, aqueles que têm tantas dúvidas, Senhor, e têm uma vontade tão grande de se aproximar de Ti. Inunda-os no Teu amor, Jesus, envolve-os no Teu amor, para que tenha essa certeza: o Senhor caminha conosco, o Senhor está ao nosso lado. Ele não nos abandona em nenhum momento de nossas vidas. Somos nós que nos fechamos para toda graça quando a gente se prende às nossas fraquezas. Vem, Santo Espírito, vem e fica conosco, Espírito Santo de Deus.

Oremos. Ó Deus, que instruístes os corações de vossos fiéis com as luzes do Espírito Santo, fazei que apreciemos retamente todas as coisas, segundo o mesmo Espírito, e gozemos sempre de suas consolações. Por Cristo nosso Senhor. Amém.

0: Bom dia, meu irmão, bom dia, minha irmã, bom dia, povo de Deus. Alegres na esperança, estamos começando mais uma semana. Deus os abençoe e os guarde sempre, que Ele vos conceda a sua paz. Um bom dia especial aos meus irmãos e irmãs da zona rural, trabalhadores do campo, mulheres e homens, que eu tenho uma admiração profundíssima, porque vocês alimentam as cidades. Um trabalho duro, difícil, mas não saiam do seu chão. Olhe, eu conheço muitas pessoas que venderam seu terrenozinho, onde tinham nascido, e foram para a cidade. Ilusão. A cidade é uma ilusão. É muito bom ficar onde a gente nasceu, onde a gente com sacrifício comprou, e a gente ali vive no meio do mato, ouvindo o canto dos passarinhos, quando a chuva cai de noite e de madrugada, agora nessas neblinas, a goteira caindo lá do lado de fora, gotejando a biqueira, a terra molhada, os animais. Cuidar dos animais, não bata nos animais. Cuide deles com carinho. Deus os deu. Não bata no burrinho. Não, trate bem os animais. Até uma formiguinha que passa carregando um pedacinho de folha é obra de Deus. É criatura de Deus. Não é filha de Deus, mas é uma criatura de Deus. As cobras, elas existem, escuta, para manter o equilíbrio do ecossistema. Sabia disso? Se não existisse as cobras, a gente talvez não pudesse viver, porque a terra seria dominada por insetos. Elas comem, engolem os insetos, e tudo é equilibrado, tudo Deus fez para manter o equilíbrio ecológico, e nós homens racionais, inteligentes, destruímos tudo. Derrubamos as árvores, queimamos, destruímos as coisas criadas por Deus. Meu Jesus, até quando viver bem consigo mesmo, relacionar-se bem com a natureza, com a terra mãe, cuidar do nosso habitat, esse pequeno planeta? Os olhos d'água devem ser preservados. Você deve deixar eles intactos, porque a natureza é perfeita. Não cave, não destrua. Deixe-os como Deus fez. E a água brota do fundo da terra e corre límpida. Não precisa usar picarete para aprofundar. Deixa as coisas serem como Deus criou. Cada uma delas existe para o nosso bem. Se não fossem as cobras, muitos, mas muitos remédios que curam doenças não existiam, sabia disso? Então, sim, ela tem veneno, mas elas só atacam quando são agredidas, sabia disso? Quando a cobra vê uma pessoa, ela vai embora, corre. Mas se você vai para cima dela, ela vai se defender. Tudo é perfeito na natureza, minha gente. A gente é que não aprendeu ainda a viver bem com a gente mesmo e com a Mãe Terra. Bom dia aos que estão na estrada. Nosso Senhor Jesus Cristo, mande os seus anjos acompanhá-los e protegê-los, a fim de que chegue em segurança aos seus lugares. Um bom dia muito especial às crianças, amadas crianças, um beijo. Eu fico maravilhado quando nos domingos as crianças vêm aqui, e quando era na hora da missa, fico olhando para mim, para os padres, olhando, e correm, se soltam da mão do padre, do pai, e vêm abraçar o padre.
1: Beijo, padre!
0: Oh, Deus abençoe a você e a todas as crianças do Brasil. Deixem as crianças serem crianças, malditos! Você sabe de quem eu estou falando? Os que querem inverter todas as coisas e às vezes são pessoas poderosas. Não. Não ofendam. Não destruam o jardim de Deus. Crianças são flores no jardim de Deus. Dê às crianças o direito de serem crianças. Não queiram atrapalhar a obra de Deus. Malditos, desgraçados. Vocês podem ter poder, mas vocês agem como demônios. Queridos irmãos e irmãs, vamos agora rezar pela conversão dos pecadores, pela transformação do mundo. Eu mandei uma mensagem hoje de madrugada, acho que foi 1h. Você recebeu, Clemácia? Bom dia.
1: Bom dia, padre. Bom dia, povo de Deus. Bom dia, João. Recebi sim, padre, a mensagem.
0: Você quer receber mensagens do padre? Qual foi a hora que eu mandei, minha filha?
2: 1h30, padre.
0: É, quando eu acordo, fui dormir cedo ontem porque estava muito cansado, né? Me acordei 1h30. Nada a reclamar, vamos rezar. Quem anda se reclamando é porque não conhece Deus. E quando você se reclama, só faz aumentar mais a sua tensão, lhe se prejudica. Suavidade, leveza, meu irmão. Nada te perturbe, diz Santa Teresa d'Ávila. Tudo passa, com Deus tudo se alcança. Aprenda essa lição, minha filha. Aprenda essa lição, meu filho. E nós vamos rezar agora o salmo do dia de hoje.

0: Como é bom rezar o salmo. Você rezou? É lindo. Eleve-se. Não fique preso a si mesmo, aos seus problemas, às suas angústias. Abandone-se nas mãos de Deus. Ele cuidará de você. Quantas vezes eu já vi nos hospitais pessoas dizerem a mim: Padre, o Senhor está cuidando de mim. Pessoas com câncer. Eu já encontrei muitas pessoas em fase terminal da vida, dizendo: a mão do Senhor está me sustentando. É verdade. É verdade. Mas quando a gente não se abandona nas mãos dele, o sofrimento pode se tornar insuportável. Mas com ele, tudo suporta. Tudo é possível. Tudo é suportável. Tudo é possível. 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
0: 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E aviso, sim, com muita alegria, estamos fazendo a campanha dos cobertores. Todos os anos nós fazemos. Está fazendo ou não está fazendo frio nesse tempo, Clemance?
2: Muito, padre, muito frio.
0: Pois é. Pense nos irmãos que não têm um cobertor. Os que dormem nas calçadas das cidades. Os que passam as noites nos bancos de rodoviárias, onde o amor e a caridade de Deus aí está. É o hino dessa campanha que a gente faz 3 vezes ao ano. Em dezembro, o almoço para os amigos de Jesus e a cesta básica no dia do meu aniversário de padre. Depois vem pão em todas as mesas na Páscoa, no domingo de Páscoa. Nós chegamos a quase 2.000 cestas básicas esse ano. E no frio, no fim de maio, junho, julho, cobertor. Eu estava nu, você me cobriu. Palavra de Jesus no Evangelho de Mateus, capítulo 25. Por favor, ajude. 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Nós recebemos dos Filhos da Misericórdia de Santa Cruz do Capibaribe 200 unidades. Passamos de 2.000 cobertores. 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
0: 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Vai no guarda-roupa, quantos cobertores estão sobrando? Não vai te fazer falta tirar um, dois e dar a quem não tem. Tenho certeza, e Deus te abençoará. Tu sentirás alegria, sentirás um prazer imenso, porque Deus vê tudo, diz o Evangelho. Os olhos de Deus estão sobre aqueles que praticam a caridade. Queridos irmãos e irmãs, e se você quer receber minhas mensagens de madrugada, ou de manhã, ou à tarde, lives, ou mensagens, escute, você pode telefonar para o próprio João, viu? Ele vai dizer o número dele, que ele vai lhe adicionar à minha lista de comunicação. Vamos lá.
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0: Vamos repetir, João.
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0: Muitas informações, muitos números, né? Mas depois a gente vai organizar, porque esse é o número pelo qual você pode pedir para ficar recebendo as mensagens, os conselhos do Padre Adilson, de graça, todo dia. Muito bem, queridos irmãos, amados e amadas de Deus, vamos agora para a mensagem do dia.
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0: acredito, meus irmãos e minhas irmãs, que a única coisa nesse mundo que a gente não deve mendigar é o amor. Não fique mendigando amor. Amor se dá. Amor brota de um coração. Quem ama se realiza a si mesmo e faz os outros felizes. A mensagem do dia.
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0: Hoje e amanhã nós estaremos ministrando o seminário de cura interior com o tema Viver em Paz e Ser Feliz. Continuaremos ministrando esses seminários. Vamos fazê-lo em Petrolina, em Garanhuns, em Pesqueira, onde você quiser. Evangelizar é preciso. E continuo eu celebrando os meus 50 anos de padre. Ontem tivemos a alegria imensa de receber a província do movimento lindo. Escute bem. Mais que uma pastoral, algo que está enraizado no coração, as equipes de Nossa Senhora do Nordeste 2. Foi lindo demais receber dezenas de casais, famílias, quanta emoção, lágrimas, abraços, e acreditar na família é acreditar no projeto de Deus. Obrigado a Valéria, a Fernando. Obrigado à coordenação da província, né? Renato e Cristina, aos casais presentes, um abraço, Deus os abençoe e os conserve com saúde, alegres na família. Família é coisa de Deus. É nossa resposta, o Santo Padre fazendo sua visita à Espanha nesses dias, ontem ele falou sobre isso. E a imprensa não demorou a criticá-lo, porque eles não querem que se fale de família. Essa raça maldita, esses filhos de Satanás, querem destruir as coisas de Deus, mas o mal não vencerá o bem. O amor é maior do que o ódio. Deus é Deus, e Deus triunfará. E o coração imaculado de Maria triunfará sobre as maldades desse mundo. Acreditar na família. Acreditar no Evangelho, a proposta do reino de Deus, e dizer, família é coisa de Deus. Queridos irmãos e irmãs, e se Deus é por nós, quem será contra nós? São Paulo diz, eu tudo posso naquele que me fortalece. Vamos para o conselho do padre.
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0: Olhe, não se ofenda com o conselho, viu? Mas eu vou dizer. Desperdiçar o tempo com coisas inúteis, bebedeiras, gritarias, ofensas, é burrice, porque nós fomos feitos para amar.
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0: Pois é, talvez alguém tenha estranhado a dureza do conselho, mas tem uma palavra que esclarece: caritas et veritas. É quando Paulo diz: prega o evangelho com coragem, refuta, corrige, proclama a verdade, quer agrade, quer desagrade, mas proclame-a com coragem e mansidão. Quando eu digo estas palavras duras, é porque lhe amo. Quero ver você saindo dessas misérias nas quais você se meteu, porque você não foi feito para estar rastejando como um verme. Você foi feito para voar, pensar mais longe, mais alto. Você foi feito para o céu. Meus irmãos, minhas irmãs, e alguém está respondendo à campanha dos cobertores, meu irmão João.
1: Sim, padre. Tem uma doação aqui de um anônimo da cidade de Pesqueira, padre.
0: Deus te pague, minha filha. Mais um cobertor, mais uma ajuda. E nós vamos prestando conta todo sábado às 11 horas da manhã no programa Caridade na Verdade. Você pode doar um cobertor. Deixo a vocês de Arco Verde aqui na rádio hoje no escritório. Se quiser colocar o nome, nós colocaremos os nomes de todos os doadores na Santa Missa, em silêncio. Se não quer o anonimato, Deus sabe seu nome, Deus vê seu gesto. Campanha dos agasalhos, cobertores, para quem está passando frio. A minha irmã Glória dizia para mim, ela que fazia um trabalho tão lindo lá nos Angicos, no Instituto Augusto Simões, Érica Flor do Céu: está fazendo muito frio, manda alguns cobertores para eu ajudar. A gente partilha. Vamos distribuir nos Angicos, em Pesqueira, lá no Sítio Retiro, na Serra do Magé, em Alagoinha. Em Alagoinha, no centro que estamos construindo para as crianças e adolescentes, aqui na zona rural e na periferia de Arco Verde. Vamos sair com nossos jovens visitando as ruas de noite, 10, 11 horas da noite, para dar a quem dorme no chão, dorme nas ruas, moradores de ruas, um cobertor, um cafezinho quente com leite e um pão grelhado. É nossa obrigação, é nossa obrigação, apenas obrigação. Queridos irmãos e irmãs, vamos agora ouvir palavras vindas do céu. Mas antes eu quero perguntar a Clemâncio. Sim, obrigado, porque várias pessoas já ligaram para a Clemâncio pedindo o número para serem adicionadas e receberem minhas mensagens. Muito obrigado. Quanto mais gente, se inscreva no meu canal no YouTube. Se inscreva de graça. Vai lá, pesquise no YouTube e se inscreva. Padre Adilson, toca na setinha aí embaixo, não é assim, João?
1: Sim,
0: padre. E pronto, você vai receber minhas lives, pregações, transmissões pela televisão. E como vai o nosso livro, Clemâncio? Vai ou não vai sair o livro Palavras Vindas do Céu?
2: Padre, o livro já está no forno para sair quentinho.
0: Palmas, palmas, depois de 2 anos de espera. É porque a gente não tem dinheiro e gráfica não é barato, né?
2: Gente,
0: a gráfica vai fazer 1.000 exemplares. Olha os sinos tocando.
2: Eu quero agradecer, eu creio que agora ela não está acompanhando, mas eu vou falar que a gente agradeceu no rádio para que todo mundo ouvisse. Não vou dizer o nome, mas é uma amiga querida de Belo Horizonte que fez uma doação para o livro. E a doação dela é muito bem-vinda. Então o livro vai sair, graças a Deus, porque a gente vive assim. A gente vive da providência, e quando você estende a mão e nos ajuda, eu tenho certeza que Deus abençoa, e como o padre fala, a obra acontece. Você ajuda, Deus abençoa e a obra acontece. Então nós já temos data, até o dia 30 de julho, o livro estará já em nossas mãos. E as pessoas que já deram o nome e pediram para já guardar o seu, que está na fila, não tenha dúvida. A gente já está aqui certinho com o seu guardado já.
0: Pois é, você vai poder receber esse livro. E eu sei que nós vamos ter de reeditá-lo rapidamente, porque é uma preciosidade ouvir o céu falando para mim, para você. Conselhos dos santos, imagine. conselhos daqueles irmãos e irmãs que estão na glória de Deus e que continuam falando com eloquência, transmitindo o perfume de Deus para a humanidade. Mais que um livro, uma experiência de aprofundamento de nossa fé. Você já pode depois começar a fazer suas reservas, porque nós vamos combinar com Clemância como fazer a venda online. Muito bem, vamos ouvir palavras vindas do céu.
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2: Santa Teresinha do Menino Jesus vem nos dizer: o teu coração foi feito para amar Jesus, para amá-lo apaixonadamente. Pede-lhe que os anos mais bonitos da tua vida não transcorram entre inúteis medos e ilusões. Já que o nosso coração é apenas um, dê-mo-lo inteiramente a Jesus.
0: Santa Teresinha do Menino Jesus,
4: rogai por nós.
0: Você viu que coisa preciosa? Esse pensamento, e muitos, são muitos, muitos, é um livro que contém um tesouro, o tesouro da igreja, os ensinamentos dos santos e santas de Deus e a biografia de cada um deles.
2: Sim.
0: Muito bem, obrigado, Clemância, que você foi a que fez a coletânea de todos esses textos. Em julho está chegando, vamos fazer um lançamento bonito aqui, viu? Muito bonito. Meus irmãos, minhas irmãs, eu quero avisar que no dia 20 eu quero convidar você, e faça de coração, no meio das festas juninas que tomam conta do nosso Nordeste, são tão bonitas e poderiam ser muito mais bonitas se não houvesse pecado, nós vamos fazer aqui o São João, o forró da fraternidade, o sexto forró da fraternidade. Venha com sua família, venha participar de uma noite bonita, fogueira, danças, uma banda de forró animadíssima e muita alegria. Olha como vai ser.

0: E vai haver prêmios e sorteios, prêmio para o casal que melhor dançar forró, viu? De forma bonita, como a gente conhece na cultura nordestina. O casal mais bem caracterizado, né? E nós vamos oferecer prêmios de R$500, R$300 e R$200. E depois, no fim da festa, o padre Adilson vai dizer, olha, fica aqui no salão só quem quer. Vão ali para o refeitório, ali o lado da cozinha, ficar assistindo distante, porque vai ser a festa dos... O quê? Dos busca-pé. Eu gosto de soltar, e é de todo lado, viu? Quem ficar tem de sapatear para se livrar. Eu não queimei minha batina o ano passado, foi ou não foi?
1: Padre, e as velhinhas disseram que foi castigo.
0: É bonito ser alegre na esperança, viu? Não faz mal se divertir. Faz mal divertir-se no pecado. Venha participar do Forró da Fraternidade, sábado, dia 20, aqui. 5 horas a missa. Não venha só pro forró, venha primeiro para o essencial, a missa. Depois você pode jantar na pizzaria com as irmãs de Jesus ressuscitado. Uma pizza gostosíssima, tá fazendo um frio, uma neblina bonita. Depois, aí começa no salão principal o grande forró da fraternidade. Venha com sua família. É uma noite bonita de sábado. Diferente, alegre, abraços. E no fim, todos nós vamos nos abraçar e rezar o Pai Nosso. É ou não é diferente? Mas vai ter quadrilha, viu? Quem vai comandar a quadrilha, sabe quem é? O Duda. E quem vai ser o seu auxiliar? A Clemance, viu?
1: Meu Deus.
0: A Clemance vai ser uma coisa muito bonita. O João, você vai trazer a sua namorada, que eu conheci, viu? A minha filha espiritual do FMJ, lá de Buíque. Manda um abraço e um beijo pra ela, meu filho.
2: Abraço, um beijo, viu?
0: É, eu conheci. Muito bem, ela vai estar aqui. Quero ver você dançando, viu, seu João? Muito bem, esse jovem que é revelação aqui na sua capacidade. Revelar talentos foi uma tônica, uma prática desse velho padre durante todo o meu ministério. Estamos chegando ao final do programa. Vamos consagrar-nos à Nossa Senhora.

eu te escolho hoje, ó Maria, Mãe da Misericórdia, Mãe da Eucaristia, Mãe das Dores, Nossa Senhora de Fátima, na presença de toda a corte celeste, por minha Mãe e minha Rainha. Eu te entrego e consagro com toda submissão e amor o meu corpo e a minha alma, os meus bens interiores e exteriores, e também o valor de minhas boas ações, passadas, presentes e futuras. Concedo-te inteiro e pleno direito de dispor de mim e de tudo que me pertence sem exceção, segundo a tua boa vontade, para a maior glória de Deus, para a salvação da minha alma e daqueles que a mim confiassem.

0: sobre o olhar da bem-aventurada Virgem Maria, nossa mãe, mãe de Deus. Abençoe-vos o Deus Todo-Poderoso, Pai, Filho e Espírito Santo. Amém.
1: Amém. Amém.
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Bom dia! Feliz com a sua companhia, nós vamos juntos. Segundo, como é que você tá? Tudo bem? Tudo em paz? Começando mais uma semana, mais uma segunda-feira com muita alegria aqui na sua Agnus DFM. Nessa data querida, dia 8 de junho de 2026, nós vamos juntos com muita música, com muita alegria e a sua participação sempre, que é fundamental para esse dia ficar muito melhor.

0: Tamo juntos. Como é que você tá? Tá tudo bem? Tudo em paz? Eu sempre pergunto, né? Como é que foi seu final de semana? Como é que foi o sábado, domingo? Aproveitou? Descansou? Meu bem? Ficou com a família? Foi pra igreja? Foi pra missa? É o mais importante, né? Vamos juntos, começando mais uma Manhã Viva. A sua participação é pelo WhatsApp, viu? 879-9128-5594. 879-9128-5594. Com alegria, sempre. Sempre muito feliz. Começando, ouvindo a mensagem do Bispo Diocesano de Pesqueira, Dom José Luiz Ferreira. Essa pessoa fica perguntando, por que essa alegria toda na segunda-feira? Tem que estar feliz, porque a alegria do Senhor é a nossa força. As misericórdias dele se renovam a cada manhã em nossas vidas, né? E como é bom estar vivo, como é bom estar de pé mais um dia, agradecendo a Deus a oportunidade que ele nos concede, mesmo com nossas dúvidas, com os nossos problemas, muitas vezes com a nossa falta de fé. Mas ele é fiel, ele é abençoador e tem cuidado de nós. Tem dado os livramentos que muitas vezes a gente nem vê, né? Às vezes a gente nem vê, mas ele está sempre cuidando, acampando seus anjos ao nosso redor, cuidando de nós. Por isso, em tudo dê graças, porque essa é a sua vontade. Vamos juntos. Vamos lá, a mensagem do Bispo Diocesano de Pesqueira, Dom José Luiz Ferreira Salles. Muito bom dia para você.
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Bendita seja a luz do dia, bendito seja quem tudo cria. Bendito seja o fruto sagrado da sempre puríssima Virgem Maria. Espírito Santo, torna o meu coração aberto à palavra de Deus, torna o meu coração aberto à bondade, torna o meu coração aberto à beleza de Deus todos os dias. Senhor meu Deus, mais um dia está começando. Agradeço a vida que se renova em mim, os trabalhos que me esperam, as alegrias e também os pequenos dissabores que nunca faltam. Que tudo quanto viverei hoje sirva para me aproximar de vós e dos que estão ao meu redor. Creio em vós, Senhor. Eu vos amo e tudo espero de vossa bondade. Fazei de mim uma bênção para todos que eu encontrar. Amém.

Amados irmãos e irmãs, com alegria chego à sua casa nessa segunda-feira da 10ª semana do tempo comum, dia 8 de junho. O evangelho de hoje é de Mateus, capítulo 5, versículos de 1 a 12. Quero convidar você para rezar, refletir comigo o versículo 10. Vamos ouvir.

Bem-aventurados os que são perseguidos por causa da justiça, porque deles é o reino dos céus. As bem-aventuranças, meus irmãos e irmãs, dizem exatamente o contrário do que diz a sociedade em que vivemos. Nesta, o perseguido pela causa da justiça é visto como um infeliz. O pobre é um infeliz. Feliz é quem tem dinheiro e pode ir no supermercado e gastar à vontade. Feliz é quem tem fama e poder. Os infelizes são os pobres, os que choram. Na televisão, as novelas divulgam este mito da pessoa feliz e realizada. E sem nos darmos conta, as novelas acabam se tornando o padrão de vida para muitos de nós. Será que na nossa sociedade ainda há lugar para estas palavras de Jesus? Felizes os perseguidos por causa da justiça e do Evangelho? Felizes os pobres? Felizes os que choram? E para mim, que sou cristão ou cristã, quem é feliz de fato? Rezemos.

0: O Senhor Jesus Cristo esteja ao nosso lado para nos proteger. Esteja à nossa frente para nos conduzir e atrás de nós para nos guardar. Olhe por nós, nos conserve, nos abençoe. Amém. Em nome do Pai, do Filho e do Espírito Santo. Amém. Louvado seja nosso Senhor Jesus Cristo. Para sempre seja louvado. Fique bem, fique com Deus. Tenha um dia abençoado.
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2: Muito bem, são 8 horas e 14 minutos, 8:14, e já tá valendo, viu? A sua participação pelo WhatsApp, 879-9128-5594, 879-9128-5594. Muita gente já chegando para participar conosco, bom dia!
3: Bom dia, Tiago Felipe. Como você passou a sua semana? Espero que você comece uma semana bem hoje. Amém. Meu final de semana foi mais ou menos, né? Tá chovendo muito aqui em Recife e eu creio que no interior todinho. Gostaria que você colocasse a música do Chote Santo, aquilo que parecia impossível. É que conhecia também como Escudo, né? Do Voz da Verdade. Mas o Chote Santo canta, né? Aquilo que parecia impossível. Eu ofereço para você, para todos os ouvintes da rádio Agnus Dei, para todos os ouvintes de Arco Verde, região, para todos os ouvintes daqui de Recife, região metropolitana, para todos os ouvintes que estão ouvindo através dos aplicativos da rádio e da internet, e também ofereço para todos os forrozeiros, né? E ofereço também para o Padre Adilson e para todos aqueles. Se vamos continuar

0: no nosso sertão, no nosso agreste, é sinal de coisa boa. Deixa eu ver quem chega mais. Bom dia.
1: Bom dia, Tiago. Gostaria, se possível, ouvir a música Pedras que Cantam com Dominguinhos. Ofereço a todos os ouvintes, desejando uma ótima semana para todos. Abraço.
0: Abraço, querida. Vamos juntos, começando já com muito forró, né? No clima junino, aqui no Manhã Viva da Agnus DFM.

0: 8:22.
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26: Muito bem, 8:31, 8:31, Manhã Viva na sua Agnus DFM com muita alegria nessa segunda-feira, começando mais uma manhã, mais uma semana e começando bem com a sua presença aí do outro lado, eu de cá e você de lá, ligadinhos na 106.7, não só pelo rádio, mas também pelo aplicativo e também pelo site, que é o radioagnusday.com.br. No Brasil e no mundo, com centenas de pessoas também conectadas e acompanhando a Rádio Agnus Day, mais alto e mais longe, levando a mensagem da misericórdia de Deus para o mundo. Deixa eu ver quem chega, mandando alô e participando pelo nosso WhatsApp. Bom dia!
27: Bom dia, meu irmão Tiago.
26: Grande Marcos.
27: Estamos aqui na escuta, meu irmão Tiago. Tiagão, filho, vim com o padre Fábio de Melo, humano demais. O presidente com o socorro, minha filha Maíra, ao fisioterapeuta Maico, a seu Francisco, a seu Lula, a seu Antônio, a seu Manuel, a Nailson, ao Gago, a Tiago, a dona Bibi, a Abirias e Gilson Mena e dona Fátima. Valeu, Tiagão, tamo junto. Um abraço, bom início de semana aí, meu amigão.
26: A todos nós, Marcondes, grande abraço, meu querido, pra você também no Secora, todo mundo já tá na luta, no trabalho, no comércio, nas lojas, nas repartições públicas, em clima de forró. E chega mais, bom dia.
28: Bom dia, meu querido Tiago. Tiago, gostaria de escutar
2: Cura, Senhor, lhe dói. Bote aí pra mim, por favor, com o Padre Antônio Maria, ofereça a Nevinha, ofereça minha irmã Iva de França, a seu Antônio Silva, esposa na linha da Boa Vista, a todos os ouvintes, um abraço, Tiago Jesus, que te abençoe com muita saúde, muita luz e muita paz. Tenha uma ótima segunda-feira, início de semana, na Santa Paz do Senhor.
26: Amém, Iris. Todos nós, meu bem. Pra você também. Deus abençoe, viu? Grande abraço. Tem mais gente, viu? Chegando e participando. Bom dia.
3: Ah, eu gostaria de escutar agora de manhã a música de Padre Antônio Maria, Pegadas na Areia. Um excelente dia. Obrigada.
26: Obrigado, querida, pela participação. Tem mais. Bom dia.
4: Bom dia, Tiago. Bom dia a todos ouvintes da Rádio Atudeia FM. Muito bem, passando por aqui só pra dar um bom dia a todos vocês. Desejar uma abençoada segunda-feira, uma abençoada semana, sempre saúde, paz, sucesso para todos nós. Um grande abraço e uma ótima segunda-feira, Tiago. Grande radialista aí, topado, viu?
26: Vamos embora, meu filho. 8h33, obrigado pelo carinho, pela sintonia, pela audiência. Mais música para você na Manhã Viva da Agnus DFM.

Obrigado, Guilherme Santiago. Que bom. Deus te abençoe, meu querido. Deus te abençoe. Padre.

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2: Muito bem, são 8 horas e 52 minutos. Estamos de volta com Manhã Viva na sua Agnus DFM. Como é que você tá? Tá tudo em paz? Tudo bem? Deus seja contigo nessa segunda-feira abençoada, começando mais um dia. Deixa eu mandar um abraço especial pro meu querido Uê, que tá na luta já aí, tá com a missão, com os cooperadores. Tá lá no sítio Varginha Grande, em Buíque e também no Fundão, né? Grande abraço, viu, Uê? Tamo junto, meu querido. Deus te abençoe. 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Você abençoa a obra e ela continua firme. Pode tirar, meu filho, fica à vontade. Firme e forte. Tá ouvindo, né, Moê? Grande abraço, viu, Moê? Tamo junto, meu filho. Tá na luta aí com os cooperadores, na missão. Iago tá por aqui também, na luta, no dia a dia, ajudando nessa missão abençoada das obras do santuário. Deixa eu ver quem chega aqui mandando alô. Muita gente mandando, participando, interagindo. Bom dia!
3: Bom dia, Tiago. Aqui é lá no assentamento Cerro Redondo. Estou passando para desejar um abençoado início de semana para você e para toda a sua família. Que Nossa Senhora Aparecida te proteja. Tiago, por gentileza, eu gostaria que você passasse Noites Brasileiras com o Luiz Gonzaga para dedicar para todos os ouvintes do teu programa. Para minha família, em Pesqueira, em Garanhuns, no Descobrimento, Maria Vitória e Montanha, no Salgadinho, Dona Eunice nas Torres, Dejanice, seu Jurandir aqui no assentamento, para Nailda com os filhos e o esposo, Luiz Augusto, Vitor Manuel, Flávio, e para todos que estão ouvindo teu programa, você, sua esposa, seu papai, sua mamãe, seus filhos, fica na paz de Deus. Um abençoado dia para ti, meu amigo. Que Nossa Senhora Aparecida te proteja e sempre, sempre guie teus passos. Tchau, Tiago.
2: Amém, dona Laide. Obrigado. Cheiro grande para a senhora, viu? Obrigado pela mensagem de sempre, pelo carinho. Tem a mensagem também da Eliane Oliveira, do sítio Olhos d'Água, em Na Pedra, né? Lá na cidade da Pedra. Colocou aqui: bom dia, Tiago. Quero ouvir a música com Padre Edson, A Minha Maneira. Eliane do sítio Olhos d'Água, oferecendo a família a todos na rádio. Obrigado, viu, Eliane? Deus te abençoe. Buê já colocou foto aqui, ó, com os cooperadores. Tá tomando um cafezinho com tapioca, vê só. Eita, tá ruim aí, tá, Moê? Abraço, meu querido. Deus abençoe os cooperadores dessa obra. Tem mais gente, bom dia.
4: Quero pedir orações. E aí, Lucas, bom dia. E aí, Tiago Felipe, bom dia pra você. Você está bom? Espero que sim. Com todos a sua família, eu também estou bom. Aqui é o mestre do Cipintado, Pintada, zona rural de Arco Verde. Meu final de semana foi bom, graças a Deus. Meu sábado, meu domingo foi bom. Eu fiquei com a família. E eu quero pedir um musgai dos nonatos de aniversário para oferecer a minha tia Zéza, que completou ano sábado, teve de dar novo sábado. E oferecer também ao grande locutor Eli Vasconcelos, que completou ano ontem. Ele que recebe os parabéns de todos da família dele, todos esses aí da Rádio Agnus Dei. Recebe os parabéns de Padre Adios, Padre Antônio e Dom Eduardo. Recebe os parabéns de Padre Reginaldo, Padre Neves. Recebe os parabéns de todos vocês aí da Rádio Agnus Dei. E recebe os parabéns de todos os padres em geral aí das paróquias sudo e de todos os ouvintes dele. E minha tia, que recebe os parabéns do esposo dela. Recebe os parabéns de todos de Lacerac Santuário. Recebe os parabéns de Padre Deus, Padre Antônio do Eduardo, Padre Neves, Padre Reginaldo. Recebe os parabéns de todos, sobrinhos, sobrinhas, primos e primas. recebe os parabéns também dos irmãos dela, das irmãs e de todos vocês aí da Agnus Dei, dos pais de lá do CDK. Obrigado pela atenção, Tiago Felipe. Tanto amanhã em segunda-feira, abençoado por Deus. E até amanhã, se Deus quiser.
2: Valeu, Márcio, grande abraço, meu querido. Tá lá no Chito Pintada, sempre acompanhando, sempre ligadinho. Parabéns aos aniversariantes aí citados, né? Palmas, aplausos. Muitas e muitas felicidades, que essa data se repita por muitos anos. Vamos juntos, né? 8h57, tem mais música pra você aqui no Manhã Viva, da Agnus Dei FM.

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1: De volta, 9 horas e 15 minutos. 9:15. Deus abençoe você onde quer que esteja. Ligadinho, com rádio ligado, sintonizado na Agnus Dei FM 106.7. 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

0: Tiago, gostaria que você passasse a música de Padre Zaqueu de Pous, Minha Alegria, para alegrar meu dia, para minhas amigas, para meus filhos, minhas filhas, vocês aí da rádio, todo mundo, que essa rádio é abençoada por Deus, eu amo essa rádio. Muito obrigado e que Deus abençoe todos vocês aí.
1: Valeu, Josefa. Obrigado, viu, querida? Deus abençoe você e também todo mundo aí no Barro Preto, ligadinho na Rádio Agnus Dei. Tem mais gente. Bom dia.
2: Bom dia. Bom dia. Segunda-feira, abençoado. Que é que passa para mim, colo de mão. Deus, para vocês, todos da Rádio Agnus Dei e da Terra da Misericórdia, Deus. Do São Cristóvão, pessoal do Pior da Cova, da minha cunhada, todos, e me escutar, que Deus abençoe todos, em nome de Jesus, amém.
1: Amém, querida, obrigado. Tem mais gente mandando alô, bom dia.
3: Bom dia, Tiago, Luiz, Pantão Luiz.
1: Oi, Luiz.
3: Quero a música do Menino da Canoa. Barreirinho para agradecer a você, Marconiana, minha esposa Ana, Glória Nisto Sepora, Iris França, Simone França e Rondo Lava Jato.
1: Valeu, Antônio Luiz da Boa Vista, ligadinho. Grande abraço, meu querido. 918, mais um bloco musical. E deixa eu lembrar e agradecer a todas as mensagens. Ontem foi aniversário do nosso querido Eli Vasconcelos. Parabéns, Eli. Nosso locutor aqui da tarde, a voz marcante. Eli Vasconcelos, mais uma idade nova, mais um ano de vida, parabéns, meu querido. Vai receber muita mensagem, não só essa manhã, mas também durante a tarde, o dia inteiro, né? Abraço, Eli, Deus te abençoe. Vamos juntos. 9h19, mais música pra você aqui na Manhã Viva. 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
1: Muito bem, de volta com seu Manhã Viva, na Agnus DFM, a sua participação pelo nosso WhatsApp, que é 879-9128-5594, viu? Muitas pessoas participando, interagindo, mandando seu alô, isso é bom demais, ter a sua companhia é sempre muito bom, muito legal. Deixa eu ver quem chega, bom dia!
2: Bom dia, Tiago, tudo bem com você, Tiago? Tiago, hoje eu gostaria de escutar um Padre Jones, Não Dá Mais Pra Voltar. Ofereço para meus filhos, para você, para todos que fazem a Terra da Misericórdia, para minhas amigas, para todos os seus ouvintes. Tiago, um cheiro no teu coração. Fica com Deus. Um bom começo de semana para você e para sua família. Fica com Deus, Tiago.
1: Amém, meu bem. Obrigado, viu? Deus abençoe. Romildo lá em Sanharol, ligadinha. Tem mais, viu? Bom dia.
3: Bom dia, Tiago. Bom dia. Ô, Tiagão, está frio, viu? Bota aí, vida boa. Eita, vida boa, abençoada, que eu quero me fazer aqui para ver se eu arrumo a casa. Tá frio, viu? Para oferecer a todas as meninas das Manhã Viva e a você com sua família. O cheiro, cuida. Pra cuidar.
1: Tá frio mesmo, tá? O tempo tá bom. Esse friozinho que fica prendendo a gente na cama. Dá um trabalho para levantar, meu Deus do céu. Cheiro, Nira, tem mais gente chegando, participando, interagindo. Bom dia.
4: Bom dia, Tiago. Feliz segunda-feira. Cheiro de saúde, paz e alegria para você e família. Peço para ouvir um forró bem animado, o Marinês. Ofereço a todos vocês da rádio, a todas as dançarinas, inclusive Dona Nira. Aproveite, Dona Nira. Bom dia para você e todos da rádio, todos seus ouvintes. Deus abençoe a você e a todos. Ritinha Saru.
1: Amém, Ritinha. Obrigado, querida. Deus abençoe. Forró, forró do bom. Marinês, hein? 9h39, tem mais música pra você na Manhã Viva, aqui na sua Agnus DFM.

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4: Muito bem, são 9:56, 9:56, estamos de volta, viu? Quero ouvir você pelo nosso WhatsApp, que é 879-9128-5594. Você liga, pede a sua música, manda sua mensagem, né? Manda o alô aí através de mensagem de áudio, a gente coloca no ar e é muito bom ter a sua companhia. Compartilhe também, como é que você escuta a rádio? Quer saber, viu? Você escuta como? É no radinho, é no celular, é no aplicativo... É naquela radiola lá antiga. Lembra daquelas radiolas lá que tinha toca-disco? A gente colocava um monte de LP pra tocar. Alô, crianças, o que é LP? Daqui a pouco a gente explica. Aquelas radiolas grandes. Como é que você escuta aí? Na sua casa? Compartilhe. Nira tinha falado aí, né? Que tava fazendo as coisas. Tava tentando fazer por causa do frio, né? E a música dá aquela animada, dá aquela alegrada pra esquentar um pouco. Então compartilha aí o seu dia a dia. Como é que você escuta a rádio? Sei que tem muita gente no comércio também, com o radinho ligado, nas repartições aí do município, nas secretarias. Nira até mandou outro áudio aqui, deixa eu ver o que a Nira tá dizendo. Oi, Nira.
5: Segura, Tiago.
4: Olha.
5: Agora vai, viu? Eita, vida boa. Agora eu vou na casa. Segura, Tiago.
4: Cuida.
5: Eita, é desse jeito. Eita, Tiago, só tenho em Cassiota.
4: Tá vendo só? Foi-se embora o frio, tá vendo? Esquentou. Coisa boa. Tá vendo? Compartilhe. Diga aí como é que você escuta a rádio. Qual o seu dia a dia? Pra gente fazer a sua manhã abençoada, muito mais feliz, muito mais animada. Estamos aqui pra isso. Quem chega mais? Bom dia.
6: Bom dia, Tiago. Aqui é a Vila Cique Baixinha. Eu peço uma música com o Padre Zezinho, Pegada nas Areias, pra oferecer a minhas colegas, Josefa de Barro Preto. E oferecer a meus filhos, Evangela, Rosângela, Daniele, meus 8 filhos. São muito, né? Não dá para falar tudo, né? 8. 4 mulheres e 4 homens. E que Jesus abençoe, Tiago. Uma boa segunda-feira. Que Jesus lhe abençoe. Isso é a rádio de Jesus, meu Deus. 5 horas da manhã, eu ligo para assistir o Filho de Nossa Senhora. Só desligo 6 horas, na hora do texto. Mesmo assim, eu saindo aí do rádio, fica ligado. Um bom dia, uma boa segunda-feira, Tiago. Que Jesus lhe abençoe você e suas famílias. A bênção do nosso Senhor Jesus.
4: Amém, Vilma. Obrigado. Tá vendo só? O dia todinho ligadinho na Agnus Dei FM. Que bênção, coisa maravilhosa. Muito obrigado, viu, querida? Tem mais. Bom dia.
7: Bom dia.
4: Ó o vento.
7: Um louvor de Maria Passa na Frente para oferecer para minha filha, meu esposo, para mim e para todos vocês aí da rádio, a Padre Adeus, que Jesus abençoe a todos. Um abraço, tenha um bom dia e um bom feriado para vocês. Um abraço, que Jesus abençoe todos.
4: Obrigado, querida. Tem mensagem aqui da Luceni Araújo, no sítio Corredor em Venturosa, colocou aqui, bom dia. Quero ouvir a música do Frei Gilson, Silêncio no Tabernáculo. Ofereço a todos que estão ouvindo essa maravilhosa rádio. Que Deus abençoe a semana de todos. Luceni, do sítio Corredor em Venturosa. Muito obrigado, viu, querida? Vamos juntos, mais um bloco musical. Se prepare, conte sua história, viu? Mande seu alô. Tô aqui pra ouvir, tô aguardando, viu? Compartilhe. Como eu sempre digo, notícia boa só tem sentido se você compartilha. 10 em ponto, Manhã Viva. Na sua Agnus Dei FM.

0: Obrigado, Guilherme Santiago. Que bom. Deus te abençoe, meu querido. Deus te abençoe.
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2: 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E 14.
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2: De volta com o seu Manhã Viva na Agnus Dei FM. São 10 horas e 19 minutos. 10 e 19. Você ligadinho conosco, você conectado, você interagindo, mandando o seu alô e pedindo a sua canção. Muita gente, a gente fica muito feliz. Muitos ouvintes. Os melhores ouvintes do mundo são os ouvintes da 106.7. Deixa eu ver quem chega por aqui. Bom dia!
3: Bom dia, Thiago!
2: Oi, Cristina!
3: Aqui é a Cristina de Mimoso. Essa ouvinte de todas as manhãs dessa rádio maravilhosa. Gostaria de pedir a música Não Chores para oferecer à minha família, a meus amigos de trabalho e a todos os meus outros amigos. Bom dia e uma boa e abençoada início de semana.
2: Amém, querida, para você também, todo mundo aí em Mimoso. Mimoso, terra abençoada. Tem mais gente de Mimoso chegando. Bom dia.
4: Bom dia, Thiago. Feliz segunda-feira, querida, de paz e saúde para você e toda a sua família. Thiago, gostaria de ouvir uma música com Frei Gilson para oferecer para minha mãe, minhas irmãs, meus sobrinhos, para minha tia, principalmente aí para você e o menino da rádio e todos que estiver ouvindo esta rádio abençoada de Deus. Marileide de Mimoso. Tchau, Thiago. Fica com Deus. Abraço. Qualquer uma, viu, Thiago? Você, todas são bonitas. Frei Gilson, viu? Obrigado. Tchau. Abraço. Fica com Deus.
2: Amém, Marileide. Obrigado, querida. Deus abençoe. Tá no ponto, viu? Tem aqui a mensagem também da Maria Monteiro de Paranatama, pedindo uma música com o Thiago Brado e oferecendo a todos os ouvintes. E também ao Eli Vasconcelos, de Idade Nova. Obrigado, viu, Maria Monteiro, em Paranatama, ligadinha na nossa sintonia. Deus seja contigo. Vamos juntos, 10h22. Mais música pra você na Manhã Viva, da Agnus Dei FM.

0: 10:35.
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15: Muito bem, você de lá e eu de cá, ligadinhos na Manhã Viva da Agnus DFM. Deus te abençoe nessa segunda-feira abençoada, começando a semana com muita alegria. Diante de Deus, logicamente, sempre agradecendo a Ele, né? Apresentando a Ele nossas ações, tudo que a gente pedir, pensar e querer vai ser segundo a sua vontade sempre. E a vontade dEle é boa, perfeita e agradável, né? Então, em tudo dê graças, em tudo agradeça e coloque sua vida, seus projetos, seus sonhos nas mãos de Deus, que tudo pode. Deixa eu ver quem chega mais. Bom dia!
16: Bom dia, bom dia, Tiago. Tiago, aqui é Nilson, de Arco Verde. Moro vizinho a Cisco Sorvete. Queria pedir uma música aí para o senhor aí, vida boa, abençoada. Por esse prazer pra você e pra todos da sua família e minha família. E agora, eu tô aqui escutando sua rádio direto.
15: Valeu, meu querido, grande abraço, Deus abençoe. Obrigado pela audiência, viu? Obrigado pela sintonia. E mais gente, bom dia.
17: Bom dia, Tiago, a paz de Jesus, o amor de Maria, aqui é Tatiana, de Camusim, São Félix.
15: Oi, Tatiana.
17: Gostaria de ouvir uma música de Anjo e Resgate, Amigo pela Fé, ofereço para você, todos os meus familiares e todos daqui de Camusim e todos os ouvintes dessa rádio abençoada. Eu escuto todos os dias pelo celular, Tiago. E quero agradecer sempre primeiramente a Deus e a todos vocês que nos enche de muita paz, de muito amor, levando palavra, levando oração, música, né? É muito bom essa rádio. Que Deus continue abençoando a todos. Fique todos com Deus. Tenha um bom dia abençoado.
15: Obrigado, Tatiana. Obrigado, querida, pela audiência de sempre. Ligadinha pelo celular, né? Coisa boa. Pelo aplicativo, viu? Se você ainda não tem, quiser baixar, é só baixar. Vai lá na loja do celular, coloca Rádio Agnus DFM, que você vai baixar o aplicativo para ouvir em qualquer lugar. Tem mais gente. Bom dia.
18: Bom dia, Tiago. Bom dia para tu. Bom dia para todos os teus ouvintes. Bom dia para todos do santuário. Bom dia para minhas amigas. Bom dia para minha comunidade que são feitos em São Paulo. Tá frio, né, Tiago? Mas eu tô já terminando o almoço, assim mesmo, isso, frio e tudo. É que eu vou sair, Tiago, eu vou fazer uma pequena viagem aqui para Garanhuns.
15: Mais frio ainda, né?
18: Meu dia. Ô, Tiago, passa uma música para mim, por favor. Eu e Deus no Sertão.
15: Certo.
18: Ofereço para você, ofereço para Lucas Mateus e para o aniversariante Eli Vasconcelos. Eli, um cheiro no teu coração. Deus abençoe, dê muita saúde, muita paz. Que tu seja essa pessoa maravilhosa que você é, um bom locutor, viu? Uma pessoa que anima em todas as estações, inverno, de inverno a verão. Um abraço para tu, Tiago. Fica com Deus e tenha um bom dia. Um cheiro no teu coração, Tiago.
15: Obrigado,
18: um abraço.
15: Theo. Deus abençoe, querida. Se agasalhe, viu? Porque se aqui é frio, Garanhuns é frio vezes dois. 10h45, se preparando. Mais um bloco musical pra você aqui na Manhã Viva da Agnus DFM.

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2: Dez e 56.
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1: Estamos de volta com o seu Manhã Viva na Agnus DFM, são 11 horas e 2 minutos, 11:02, você ligadinho conosco na melhor sintonia, na Rádio da Misericórdia de Deus, falando para o mundo, não só pelo rádio, mas também pelas plataformas digitais, aplicativo e site radioagnusday.com.br. Deixa eu ver quem chega participando e interagindo. O WhatsApp é muito fácil, viu? 879-9128-5594. 879-9128-5594. Bom dia!
2: Bom dia, Tiago. Aqui é Balcito Quilmério. Gostaria de ouvir a música com o Madre Chelinho, já parou pra pensar, pra oferecer a minha esposa Joyce, meu filho Diego, a minha avó Lourdinha, minha mãe Betinha, meu pai Chiquinho, minhas irmãs Quilmério, minhas irmãs de São Paulo, seu Paulo Ipanema, seu Fernando da Melancinha, Pesqueira, Fernando de Pesqueira, Zé Baixinho Picolé, Pesqueira, Iraci Jamil, Pesqueira, Dona Socorro da Gigante e todos os ouvintes da rádio. Tenha uma boa tarde abençoada por Deus, hein?
1: Valeu, Val. Obrigado, meu querido. Deus abençoe você, todo mundo aí também, Mimoso, Flecheira, nessa região toda aí, né? Muita gente acompanhando. Grande abraço a todos em peso, ligadinhos na Agnus Dei. Tem mais. Bom dia.
3: Bom dia, Tiago. Aqui é Simone do Sítio Ouro Branco.
1: Oi, Simone.
3: Passando aqui para agradecer, primeiramente, a Deus por nos dar mais uma oportunidade de vida, mais um dia, né? Pra gente fazer melhor que ontem. E para parabenizar uma sobrinha minha, Maria Clara, que hoje está de idade nova. E pedi que você cante, toca aí uma música de Jorge Pai e Jorge Filho, para oferecer a ela, a minha mãe Maria José, que está ouvindo a rádio, e a todos vocês. Um dia abençoado para todos. Fiquem com Deus. Tchau, tchau.
1: Amém, Simone. Parabéns para ela. Deus abençoe. Mais e mais anos de vida, que essa data se repita por muitos e muitos anos. Coisa boa. Aniversariante, sempre. Deixa eu ver aqui também a mensagem do Anderson de Lima, do Sítio Peba, em Águas Belas, e pediu para eu ouvir uma música com Ramon e Rafael e oferecer para todos da família e amigos. Obrigado, viu, Anderson? Deus abençoe. 11:04, mais música para você aqui na Manhã Viva, da sua Agnus Dei FM.

0: você está aqui hoje comigo, meu irmão. Obrigado, meu Deus, por mais um momento que estamos juntos. Amém. Só que desta vez, louvando ao Senhor. Obrigado. Que Deus te abençoe, meu irmão. Estou muito feliz de estar aqui comigo. Aleluia. Palmas, Edson Lima. Alegria nossa, mas a honra é tua, Senhor. Palmas para o Senhor.
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0: 11:16.
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8: Muito bem, de volta. 11 horas e 21 minutos. 11:21 na sua Agnus Dei FM. É o Manhã Viva na sua 106.7. Com muita música, com muita alegria, informação e também promoções, viu? 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
8: Valeu, Solange. Obrigado, querida. Tamo junto. 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Deixa eu ver quem chega. Bom dia!
10: Bom dia!

0: Tudo bem, Tiago? Ô, Tiago, meu filho. Meu rádio não tá pegando, não. Ô, Tiago, bota uma música aí pra me oferecer pra o meu amigo e o seu amigo Eli, que fez aniversário ontem, né? Mas foi ontem, né? Que você é de meus disse. Viu? Aí eu ofereço pra Tânia, Dona Carminha, Dona Nalvinha. E sim? Ô, Tiago, eu vi você na casa de Dona... Daquela senhorinha. Eita, me esqueci.
1: Dona Sofia.
0: Ah, depois eu digo, Tiago. Isso, ofereço para meus filhos. Olha, o Tiago, esse mês tem 6 aniversariantes muito na minha bem. Família, viu? Isso, aí eu vou ajeitar o rádio, viu, para eu botar, viu? E um abraço, Tiago, um cheiro para você, viu? Eu ofereço para você também, viu? E para toda a sua família. Um cheiro, Tiago. Não vou ouvir não, né? Mas tô mandando, né?
1: Eita, Didinha.
0: A música pra ele, viu?
1: Tá certo, querido. Deus abençoe. Obrigado pelo carinho, viu? Ajeita logo esse rádio pra continuar ouvindo a gente. Tem mais gente chegando, mandando alô. Bom dia.
2: Eu queria deixar ele ouvir a música. O padre Alessandro Campo. Quer que eu sou seu Jesus. E eu quero que você, na hora da misericórdia, você coloque meu nome e o nome do meu filho. Viu? De Michael, Maria Luciana. E de Creonida, de Creonice. E de toda a minha família. Viu? Aqui é a Creonice Mitrosa. Sim, eu quero que você lhe dê os parabéns. Dia 17 de setembro. Eu completo o ano, tá certo? Que é a Creonice Mitrosa. Vou completar 57 anos. Dia 16 de junho. Eu completo os 58 anos. 57 anos,
1: que diga. Tá certo, Claudenice. Tá em dúvida ainda com relação à idade. Quer ouvir os parabéns agora? Então tá aí. Muito bem. Mas quando chegar a data, também mande, viu? A gente mandar o seu alô. Deus te abençoe, querida. Muito obrigado pelo carinho, pela audiência. Tem mais gente, viu? Bom dia.
3: Bom dia, Thiago. Um abraço para vocês todos aí dessa rádio, para o pessoal que é de Buíque, para meus compadres, minhas afiadas, e para todos que estiver ouvindo essa rádio maravilhosa. Eu fico com você para sair, Roberto Carlos, qualquer uma da sua preferência aí. Eu tenho uma boa segunda-feira, que Deus abençoe você e a sua família.
1: Amém, querida, muito obrigado. 11h26, mais música para você na Manhã Viva da Agnus DFM.

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1: Estamos de volta com Manhã Viva na sua Agnus DFM. São 11 horas e 43 minutos. 11h43, você está em casa, já está se organizando para o almoço, já está colocando as coisas no fogo, o feijão já está fervendo. Nessa segunda-feira abençoada, vamos juntos com a sua participação pelo WhatsApp 879-9128-5594. Nesse friozinho, não tem como deixar de lado o café, né? Então, o almoço é acompanhado com aquele cafezinho no final, sempre. Deixa eu ver quem chega, bom dia.
2: Oi, Tiago, bom dia. Aqui é Marlene do Cid Pereira. Gostaria de ouvir uma linda música com o Frejilson. Teus planos para me curtir, que ontem eu fiz mais uma idade, mas completei mais uma idade, fiquei mais nova. Para todos os ouvintes e todos os aniversariantes que aniversariaram ontem.
1: Olha só.
2: Tenha um bom dia abençoado para o Senhor Jesus.
1: Muito bem, Marlene, parabéns. Deus abençoe a sua vida. Pensamento bom, ficou mais nova. Olha aí, que maravilha. Deus te abençoe, que essa data se repita por muitos e muitos anos. Tem mais gente, bom dia.
3: Bom dia, Tiago. Aqui é Jéssica Kili. Melhor Tiago, toca para mim, eu sou um milagre. Eu apresento a minha esposa, Evaldo. Fala assim, Diego, mãe, para todas as rádios maravilhosas. Bom dia, abençoado por Deus.
1: Obrigado, Joyce. Deus abençoe você aí, mimoso, Cito Primério. Ligadinha. Tem mais. Bom dia.
4: Nós estamos mosca. Quem é esse? É o Luciano.
1: Ah, bom.
4: Bela e Elsa, que mora no Estado de Jardim. Manuel Cabral. Daniel Yeti. Tena Vanoso. Daniel Yeti. Manuel Cabral. Seu Medalha. Ramon de Chucuru de Pesqueira, cooperador da Rádio Acosteia FM. 106.7 FM. Essa rádio é Nossa Senhora Divina Misericórdia. Ramon de Chucuru de Pesqueira, cooperador da Rádio Acosteia FM. 106.7 FM. Eliel, da cidade de Bel Jardim. Eliel. Ele é minha esposa dele, escuta lá no Bel Jardim. Manda um abraço para Eliel, que mora em Bel Jardim.
1: Tá certo, Ramon. Um abraço para Eliel em Belo Jardim. Ligadinho. Deus abençoe, viu? Obrigado pela sintonia. Muita gente em Belo Jardim também acompanhando, né? Vamos juntos para mais um bloco. 11h45, música na Manhã Viva da Agnus DFM.

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0: meio-dia.
1: Queridos irmãos e irmãs, louvado seja nosso Senhor Jesus Cristo. 12 horas. Na hora média, vamos elevar ao céu nossos corações. Apresentemo-nos a Nossa Senhora, auxílio dos cristãos, medianeira de todas as graças. Ó Virgem Clementíssima, escutai-nos, porque em vós confiamos e em vós esperamos. Reze conosco a belíssima oração do Ângelus. Estamos reunidos e reunidas em nome do Pai, do Filho e do Espírito Santo.
2: Amém.
1: O anjo do Senhor anunciou a Maria.
2: E ela concebeu do Espírito Santo.
1: Ave Maria, cheia de graça, o Senhor é convosco. Bendita sois vós entre as mulheres. Bendito é o fruto do vosso ventre, Jesus.
2: Santa Maria, Mãe de Deus, rogai por nós, pecadores, agora e na hora de nossa morte. Amém.
1: Eis aqui a serva do Senhor.
2: Faça-se em mim segundo a vossa palavra.
1: Ave Maria, cheia de graça, o Senhor é convosco. Bendita sois vós entre as mulheres, bendito é o fruto do vosso ventre, Jesus.
2: Santa Maria, Mãe de Deus, rogai por nós, pecadores, agora e na hora de nossa morte. Amém.
1: E o Verbo se fez carne
2: e habitou entre nós.
1: Ave Maria, cheia de graça, o Senhor é convosco. Bendita sois vós entre as mulheres, bendito é o fruto do vosso ventre, Jesus.
2: Santa Maria, Mãe de Deus, rogai por nós, pecadores, agora e na hora de nossa morte. Amém.
1: Glória ao Pai, ao Filho e ao Espírito Santo.
2: Como era no princípio, agora e sempre. Amém.
1: Rogai por nós, Santa Mãe de Deus,
2: para que sejamos dignos das promessas de Cristo.
1: Oremos. Derramai, ó Deus, a vossa graça em nossos corações, para que, conhecendo pela mensagem do anjo a encarnação do vosso Filho, cheguemos por sua paixão e cruz à glória da ressurreição. Por nosso Senhor Jesus Cristo vos pedimos, na unidade do Espírito Santo.
2: Amém.
1: Tenham todos e todas uma abençoada tarde. Permaneçamos na emissora de Jesus, na Rádio Católica. Agnus Dei.

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0: Muito boa tarde para você que acompanha a Rádio Agnus Dei FM. Agora são 12 horas e 6 minutos. Começa mais uma edição do Jornal Agnus Dei, destacando as notícias de Arco Verde e região, do Brasil e também do mundo, ao vivo em 106.7, pelo nosso aplicativo e também pelo site radioagnusdei.com.br. Edição dessa segunda-feira, dia 8 de junho de 2026.
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0: Na edição de hoje você vai ver o terremoto que atingiu as Filipinas de magnitude 7.8, deixou ao menos 32 pessoas mortas e centenas de feridos. Vamos falar sobre as notícias do estado. A Escola do Governo de Administração Pública abre inscrições para 29 cursos gratuitos. A Agência Estadual de Planejamento e Pesquisas também moderniza o portal da história dos municípios pernambucanos. Você também vai ver que Pernambuco registra o menor número de roubos e homicídios na série histórica. Foi sancionada também a lei que permite a renovação automática da CNH para motoristas sem infrações. Também vamos falar sobre o projeto que estabelece prazos para atendimento e também amplia punições a planos de saúde por negativas e abusivas taxas cobradas. Vamos trazer as notícias do esporte, os destaques do futebol e também as notícias regionais. No clima junino, São João de Arco Verde já iniciou com festejos da festa de Santo Antônio em Ipojuca. Isso e muito mais na edição do Jornal Agnus Dei, que começa agora.
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0: A gente começa essa edição inicialmente falando, infelizmente, sobre a notícia que vem lá do Oriente, lá da Ásia. Infelizmente, as Filipinas foram atingidas com um terremoto de magnitude 7.8 nessa manhã de segunda-feira. Foi o mais forte já registrado em todo o país e teve seu epicentro no mar, a cerca de 16 quilômetros da costa da ilha Mindanao, a segunda mais populosa do arquipélago filipino. Ao menos 32 pessoas foram mortas e centenas estão desabrigadas e feridas. Fortes tremores foram sentidos em várias províncias e a 420 quilômetros de distância, na cidade de Manado, na ilha indonésia de Sulawesi. O terremoto também foi sentido em um estado mais distante, na Malásia. Mais de 200 pessoas ficaram feridas devido a desabamentos e prédios e infraestruturas. Milhares de moradores ficaram desalojados. A área mais atingida foi a cidade portuária de General Santos, cujo aeroporto internacional foi temporariamente fechado e 17 voos domésticos foram cancelados. O terremoto também provocou um deslizamento de terra na cidade montanhosa de Glan, no sul das Filipinas, e que matou cerca de 13 moradores. Ainda há vários desaparecidos sob os escombros. Muitos prédios residenciais foram atingidos pelo terremoto e o governo realiza operações de resgate através das forças de segurança. O terremoto ocorreu no início da manhã dessa segunda-feira, por volta das 7h37, quando as escolas estavam reabrindo nas Filipinas após as férias de verão de abril e maio. Mais de 100 alunos que participavam das cerimônias matinais de hasteamento da bandeira em sua região sofreram contusões e alguns desmaiaram também em pânico. As notícias estão sendo atualizadas e o número de mortos e feridos, infelizmente, pode aumentar.
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Seguindo com as notícias regionais, nós vamos falar sobre o estado de Pernambuco, que registrou o menor número de roubos e homicídios da série histórica. As informações com a repórter Malu Costa.

0: Pernambuco alcançou um resultado inédito na segurança pública, com os melhores índices já registrados para os 5 primeiros meses do ano em roubos e homicídios. De janeiro a maio de 2026, foram contabilizados 8.070 crimes violentos contra patrimônio, o menor número dos últimos 16 anos, representando uma redução de mais de 40% em comparação a 2025. No mesmo período, o estado registrou 1.167 mortes violentas intencionais, o melhor resultado dos últimos 23 anos, o que representa 206 ocorrências a menos que o mesmo período do ano passado. O secretário de Defesa Social do Estado, Alessandro Carvalho, falou sobre os números históricos.
1: Tudo isso é fruto de uma gestão bem concatenada, uma gestão que vem sendo liderada pela governadora Raquel Lira, com investimentos maciços na área de segurança, de defesa civil e dos bombeiros, concursos que foram realizados, são concursos que levam tempo na área de segurança, porque além de todo o processo de contratação da empresa que vai organizar o concurso, ainda tem etapas que muitos concursos não têm, como aptidão física, como psicotécnico, e os cursos de formação, que são cursos demorados para a Polícia Civil de 5 meses, para soldados do Corpo de Bombeiros e da Polícia Militar de 7 meses, oficiais de 1 ano.
0: Os resultados refletem as ações desenvolvidas pelo programa Juntos pela Segurança, com investimento em tecnologia, estrutura, equipamentos e reforço operacional das forças de segurança. Da agência Rádio C de Notícias, Malu Costa.

0: Agora são 12 horas e 13 minutos. Vamos falar sobre a Agência Estadual de Planejamento e Pesquisas, que está modernizando o portal da história dos municípios pernambucanos. As informações agora na reportagem.
1: A Agência Estadual de Planejamento e Pesquisas de Pernambuco reestruturou o Portal da História Municipal para facilitar o acesso às informações históricas dos 184 municípios pernambucanos e do Distrito Estadual de Fernando de Noronha. A ferramenta de acesso ao público reúne dados sobre a formação, a trajetória e a emancipação dos municípios, funcionando como importante fonte de pesquisa e preservação da memória local. Com a reorganização, os usuários podem realizar buscas de forma mais simples e acessar informações como data de fundação, lei de criação, origem do nome, localização geográfica e linha do tempo de cada município. O portal está disponível no site condepfidem.pe.gov.br. Repetindo, condepfidem.pe.gov.br. Da agência Rádio Sei de Notícias, Lilian Dias.
0: Agora são 12 horas e 15 minutos. Você acompanha o jornal Agnus Dei, destacando as notícias de Arco Verde e região, do Brasil e do mundo. Vamos falar sobre a lei da CNH, que foi sancionada, né? A lei que permite renovação automática da Carteira Nacional de Habilitação para motoristas sem infrações. Importante frisar. As informações com o repórter Diogo Bastos.
2: O presidente Luiz Inácio Lula da Silva sancionou sem vetos projeto de lei que promove mudanças no Código de Trânsito Brasileiro e permite a renovação automática da Carteira Nacional de Habilitação, a CNH, para condutores que não tenham cometido infrações sujeitas à pontuação nos 12 meses anteriores. A nova legislação é resultado de uma medida provisória enviada pelo governo do Brasil ao Congresso Nacional em dezembro de 2025. O texto aprovado pelos parlamentares manteve a renovação automática para motoristas inscritos no Registro Nacional Positivo de Condutores, mas os parlamentares decidiram restabelecer a obrigatoriedade do exame médico com novas regras. A medida integra o programa CNH do Brasil, plataforma lançada pelo governo federal em dezembro do ano passado, que simplifica e reduz em até 80% o custo para tirar a Carteira Nacional de Habilitação e que já conta com mais de 60 milhões de usuários. Segundo dados divulgados pelo Palácio do Planalto, as novas regras já beneficiaram 2 milhões de motoristas que tiveram suas CNHs renovadas automaticamente. Para mais informações sobre o programa CNH do Brasil, acesse gov.br/CNH do Brasil. Da agência de rádio Conexão Notícias, reportagem de Hugo Bastos.
0: Agora são 12 horas e 17 minutos. Você continua acompanhando o jornal Agnus Dei na 106.7. Vamos falar sobre a Escola de Governo da Administração Pública de Pernambuco, que abriu inscrições para cursos. São 29 cursos gratuitos neste mês de junho e disponíveis para a população. As informações agora na reportagem.
1: A Escola de Governo da Administração Pública de Pernambuco está com inscrições abertas para 29 cursos gratuitos no mês de junho. Ao todo, estão sendo ofertadas 3.275 vagas em cursos presenciais, semipresenciais e de ensino à distância. As capacitações são destinadas a servidores estaduais e municipais, empregados públicos e ao

0: Agora são 12 horas e 19 minutos. Ainda sobre oportunidades de emprego e de cursos, o Estado abriu seleção para contratar consultores individuais para atuar no projeto de saneamento rural de Pernambuco. As informações também na reportagem.
1: A Secretaria de Recursos Hídricos e Saneamento está com seleção aberta para a contratação de 6 consultores individuais que atuarão no projeto de saneamento rural do estado de Pernambuco, iniciativa financiada pelo Banco Mundial. As vagas são destinadas a especialistas nas áreas ambiental, social, administrativo-financeira, aquisições, engenharia e orçamento de obras. Esse é o primeiro contrato firmado pelo Banco Mundial com um estado brasileiro voltado exclusivamente ao financiamento de ações de saneamento rural. Uma das exigências para a contratação é que o candidato não esteja ocupando o cargo de servidor público. Os interessados devem encaminhar o currículo até o dia 19 de junho. As informações para o processo seletivo estão disponíveis no site srhs.pe.gov.br. Repetindo, srhs.pe.gov.br. Da agência Rádio Sei de Notícias, Ana Júlia Duarte.
0: Agora são 12 horas e 20 minutos, rápido intervalo e na volta a gente fala sobre o São João de Arco Verde, que teve início de festejos no distrito de Ipojuca, com a festa de Santo Antônio. Vamos falar também sobre projeto que estabelece prazos para atendimento e amplia punições a planos de saúde por negativas abusivas. Uma mulher foi presa em flagrante com 7 celulares roubados no meio do São João de Caruaru. Paraguaios foram resgatados de uma fábrica clandestina, retornaram ao país depois de operação realizada pela polícia no Cabo de Santo Agostinho. Isso e muito mais no próximo bloco do jornal Agnus Dei, que volta já já.
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3: Meio-dia e 22.
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Agora são 12 horas e 26 minutos. Nós voltamos com o Jornal Agnus Dei ao vivo em 106.7 e também pelas plataformas digitais. Nosso aplicativo e também o site radioagnusdei.com.br. Edição dessa segunda-feira, dia 8 de junho de 2026.

Vamos falar agora sobre os festejos juninos. A temporada junina de Arco Verde já começou em grande estilo. Na noite do último sábado, dia 6, o prefeito Zeca Cavalcante participou do início da tradicional festa de Santo Antônio no povoado de Pojuca, acompanhando uma das noites mais prestigiadas da programação, que foi marcada pela presença do grande cantor Acisão e também contou com centenas de pessoas da comunidade e da região. Durante o evento, também o prefeito anunciou obras esperadas há anos pela população. Destacou a importância da festa de Santo Antônio como marco inicial na programação junina do município e anunciou obras nas áreas de infraestrutura, saneamento e assistência social, destacando a parceria com a governadora Raquel Lira. A programação da noite do último sábado contou ainda com apresentações da Filarmônica Joaquim Belarmino Duarte, do cantor Robson Torres e também do cantor Maciel Curé, que mantiveram o público animado até altas horas, considerando o sucesso de mais uma edição da tradicional festa. A agenda musical continua nos próximos dias com atrações como Caio Lima e Alex Pernambuco. No dia 11, Mazinho Vaqueiro, Valdinho Paz e Jorge do Sinal, no Dia dos Namorados, dia 12 de junho. E fechando, Ju Cavalcante, Labaredas e Ciro Santos, no dia 13. A festa encerra no dia 14 de junho, quando acontece a missa, a procissão e a tradicional transmissão da bandeira.

0: Agora são 12 horas e 29 minutos, ainda falando sobre São João, a notícia que circulou no estado e chamou a atenção. Uma mulher foi presa em flagrante com 7 celulares roubados em meio ao São João de Caruaru. As informações com o repórter Diogo Bastos.
1: Uma mulher foi presa em flagrante após ser encontrada com 7 celulares furtados no pátio de eventos Luiz Gonzaga, em Caruaru, no Agreste de Pernambuco, durante os festejos de São João na última sexta-feira. Segundo a Polícia Militar, equipes do 4º BPM, que atuavam no policiamento do evento, receberam informações de populares sobre um grupo suspeito de praticar furtos de aparelhos celulares na área da festa. Com base nas características repassadas pelas testemunhas, os policiais realizaram diligências e conseguiram localizar um homem e uma mulher apontados como participantes da ação criminosa. Durante a abordagem, 7 aparelhos celulares foram encontrados com a suspeita. Os envolvidos e o material apreendido foram encaminhados para a Delegacia Civil de Pernambuco, instalada no pátio de eventos, para a adoção das medidas cabíveis. Até o momento, algumas vítimas já compareceram à unidade policial para recuperar os aparelhos. O caso segue sendo investigado para identificar outros proprietários dos celulares apreendidos e apurar a possível participação de mais pessoas nos furtos. Da agência de rádio Conexão Notícias, reportagem Diogo Bastos.
0: Agora são 12 horas e 31 minutos, meio-dia e 31. Atenção você que tem plano de saúde, hein? Um projeto estabelece prazos para atendimento e também amplia punições a planos de saúde que tiverem negativas abusivas a seus clientes. As informações também com o repórter Diogo Bastos.
1: Pacientes que enfrentam demora na autorização de consultas, exames, cirurgias e tratamentos por parte dos planos de saúde poderão contar com regras mais rígidas para garantir atendimento dentro de prazos definidos. Uma proposta apresentada na Câmara dos Deputados busca ampliar a proteção dos beneficiários e reforçar a responsabilização das operadoras. O projeto de lei foi apresentado pelos deputados federais Eduardo da Fonte e Lula da Fonte e estabelece prazos máximos para respostas das operadoras a solicitações de procedimentos médicos. A proposta prevê autorização imediata para casos de urgência e emergência, além de resposta em até 48 horas para tratamentos oncológicos. O texto também determina que toda negativa de cobertura seja formalmente justificada com a indicação do motivo da recusa, da cláusula contratual aplicada e da norma utilizada pela Agência Nacional de Saúde Suplementar, ANS. Da Agência de Rádio Conexão Notícias, reportagem Diogo Bastos.

0: Agora são 12 horas e 33 minutos, meio-dia e 33. O governo do Brasil prorrogou o prazo de inscrições para o Enem 2026. Os estudantes agora podem se inscrever até o dia 12 de junho. As provas serão aplicadas em todo o país em 8 e 15 de dezembro. Os estudantes do ensino médio devem apenas completar pré-inscrição. Mesmo candidatos com direito à isenção devem também se inscrever. As inscrições acontecem exclusivamente pela página do participante enem.inep.gov.br/participante, dentro do prazo determinado. Todos os candidatos devem acessar a página utilizando o login do gov.br, com CPF e senha. Caso seja o primeiro acesso, é necessário criar uma conta. As inscrições foram prorrogadas e os estudantes têm até o dia 12 de junho para se inscreverem no Enem 2026. Agora são 12 horas e 34 minutos, mais uma notícia que circulou no noticiário regional. Paraguaios foram resgatados de uma fábrica clandestina e retornam ao país de origem após operação da polícia no Cabo de Santo Agostinho. As informações com o repórter Diogo Bastos.
1: Os 17 trabalhadores paraguaios resgatados em condições análogas à escravidão de uma fábrica clandestina de cigarros no Cabo de Santo Agostinho, na região metropolitana do Recife, retornaram ao Paraguai no último sábado com despesas custeadas pelo governo de Pernambuco. Um 18º trabalhador já havia deixado o Brasil por conta própria no dia anterior. De acordo com a Auditoria Fiscal do Trabalho, o grupo foi aliciado no Paraguai com falsas promessas de emprego formal na área de costura, salários entre R$ 1.000 e R$ 3.500 reais, além de moradia e alimentação. No entanto, ao chegarem ao Brasil, foram levados para uma fábrica ilegal de cigarros, onde tiveram a comunicação com familiares interrompida e passaram a viver sob rígido controle dos responsáveis pelo local. A fiscalização identificou jornadas exaustivas de até 12 horas diárias, ausência de folgas, falta de treinamentos e de equipamentos de proteção para a operação das máquinas. Os trabalhadores também enfrentavam condições degradantes de alojamento, dormindo em colchões no chão, em ambientes superlotados, sem ventilação adequada e sob vigilância constante por câmeras, com acesso trancados por cadeados. Da agência de rádio Conexão Notícias, reportagem Diogo Bastos.
0: Agora são 12 horas e 36 minutos, meio-dia e 36. Parte do teto do Hospital Getúlio Vargas desabou no setor de pediatria no Recife. As informações dessa ocorrência com o repórter Diogo Bastos.
1: Parte do forro de gesso do setor de pediatria do Hospital Getúlio Vargas, no bairro do Cordeiro, zona oeste do Recife, desabou na madrugada deste domingo. Apesar do susto, ninguém ficou ferido. Segundo informações da Secretaria Estadual de Saúde, o incidente ocorreu por volta das 4:30 da manhã em uma sala de apoio utilizada para armazenamento de pertences de pacientes e preparação de medicamentos. A queda da estrutura foi percebida após acompanhantes ouvirem um forte estrondo durante a madrugada. Imagens registraram destroços espalhados pelo local e parte da estrutura interna do teto exposta. A Secretaria Estadual de Saúde informou que a área atingida ainda não havia sido contemplada pelo atual cronograma de requalificação da unidade. Da agência de rádio Conexão Notícias, reportagem Diogo Bastos.

0: Agora são 12 horas e 38 minutos, mais um rápido intervalo. Daqui a pouco a gente volta com mais informações, destacando o giro esportivo. Os clubes pernambucanos, Náutico, Santa Cruz e Sport, além também dos preparativos da seleção brasileira para a Copa do Mundo. A estreia do Brasil é no próximo sábado contra a equipe do Marrocos. 12h38, rápido intervalo e a gente volta já já.
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2: Meio-dia e 39.
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Agora são 12 horas e 43 minutos, nós voltamos com o Jornal Agnus Dei ao vivo em 106.7 e também pelas nossas plataformas, pelo aplicativo e também pelo site radioagnusdei.com.br. Edição dessa segunda-feira, dia 8 de junho de 2026.

0: informação sobre o SAMU de Pernambuco. As unidades do SAMU serão ampliadas na Zona da Mata e também na região metropolitana do Recife. As informações com o repórter Diogo Bastos.
1: Pernambuco autorizou a atualização do Plano de Ação Regional do Serviço de Atendimento Móvel de Urgência, o SAMU, medida que prevê uma ampliação de aproximadamente 89% da frota que atende a região metropolitana do Recife e municípios da Zona da Mata. Com a aprovação, a rede de atendimento receberá um reforço de 119 novos equipamentos, elevando a estrutura para 157 unidades de suporte básico, 33 unidades de terapia intensiva móveis e 60 motolâncias, fortalecendo a capacidade de resposta em atendimentos de urgência e emergência. Da agência de rádio Conexão Notícias, reportagem Diogo Bastos.

0: Chegou a hora das informações esportivas, destacando, logicamente, o futebol. Nós estamos aí às vésperas da Copa do Mundo. O Brasil estreia no próximo sábado, dia 13 de junho, às 19 horas, contra a seleção do Marrocos. A Canarinha está no grupo C do Mundial. A estreia acontecerá no estádio MetLife em Nova York, Nova Jersey, nos Estados Unidos. Depois, a seleção enfrenta Haiti e também Escócia na primeira fase. O técnico italiano Carlo Ancelotti teve que convocar mais um jogador para substituir Wesley lesionado, para defender a seleção brasileira nesta Copa do Mundo, que terá início no próximo sábado. Enquanto a dúvida permanece sobre a estreia ou não do jogador Neymar, o craque segue em recuperação devido a uma lesão na panturrilha e ainda não há confirmação sobre a sua estreia defendendo o Brasil nesta Copa do Mundo. Entre os convocados, nomes de peso como Alisson, Ederson, Marquinhos, Gabriel Magalhães, Casimiro, Lucas Paquetá, Vinícius Júnior e Rafinha são nomes certos na equipe titular, mas a dúvida também permanece devido aos últimos amistosos, em que o time reserva, com grandes atuações de Endrick, entrou e resolveu os jogos contra Panamá e também Egito, deixando o técnico Carlo Ancelotti ainda mais duvidoso quanto à escalação do time inicial, que fará estreia no próximo sábado. Hora também de saber as informações dos clubes pernambucanos, Náutico, Santa Cruz e Sport, como estão em seus respectivos campeonatos. As informações com ele, o repórter Pedro Luiz.
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2: Estamos chegando com as esportivas. O Clube Náutico Capibaribe continua treinando forte, visando a sequência da Série B. O Timbu tem jogos importantes neste mês de junho. Nesta terça-feira, enfrenta o Fortaleza em casa, nos Aflitos. Dia 14, vai jogar contra o Novo Horizontino fora de casa. Dia 20, enfrenta o Vila Nova também fora de casa. E no dia 29, fechando o mês, enfrenta o Goiás nos Aflitos. O elenco alvirrubro trabalhou normalmente no final de semana. Os treinamentos aconteceram no horário matinal no CT da Guabiraba. O elenco alvirrubro trabalha hoje no horário da tarde, encerrando os preparativos para o jogo diante do Fortaleza amanhã, às 19h, nos Aflitos.
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2: O Esporte Clube do Recife joga nesta quarta-feira diante do Atlético às 21h na Ilha do Retiro. E para esse jogo, o Leão da Praça da Bandeira tem quatro desfalques importantes. Os atletas Yuri Castilho, Iago Felipe e Zé Lucas cumprem suspensão automática pelo terceiro cartão amarelo. E Zé Lucas, inclusive, também está servindo a seleção brasileira sub-20. E o atacante Cleison, que está lesionado, entregue ao departamento médico. Por outro lado, o técnico Márcio Goiano ganha reforço de Filipinho, que volta depois de cumprir suspensão automática. Elenco rubro-negro volta aos trabalhos hoje à tarde no CT de Paratybe.
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2: O Santa Cruz Futebol Clube vive seus piores dias em meio a várias crises dentro do clube. Primeiro, foi o contrato da SAF com a Cobra Coral Participações que deu em nada. Atualmente, o Santa convive com problemas financeiros e com salários atrasados, tanto do elenco como dos funcionários do clube. E no último sábado, a crise se agravou e foi para dentro de campo. Os jogadores do Santa Cruz se recusaram a treinar por conta dos salários atrasados. é o cúmulo do absurdo. Como ontem foi folga geral para o elenco, a direção coral tenta minimizar o problema ainda nesta segunda-feira. Não se sabe se vai ser resolvido esse problema. Até sexta-feira, o elenco vinha treinando normalmente no Arruda. Depois da folga do domingo, o elenco coral se representa hoje no Arruda. E a expectativa é se vai continuar a greve dos atletas ou a direção vai resolver mais esse problema dos salários atrasados, tanto com os atletas como com os funcionários do clube.
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0: Agora são 12 horas e 52 minutos, meio-dia e 52. Uma última informação: o governo do estado estendeu o prazo para a prestação de contas do Pix Tênis, aquela ajuda que os estudantes recebem para comprar um tênis novo, não é isso? O prazo para a prestação de contas foi estendido e as informações agora com o repórter Tauan Batista.
3: A Secretaria Estadual de Educação estendeu o prazo para a prestação de contas do Programa de Aquisição do Tênis Escolar, o Pix Tênis. A iniciativa tem como objetivo assegurar a transparência na utilização do recurso e a regularização dos estudantes para receber o benefício. Com a prorrogação do prazo, os estudantes que ainda não realizaram a prestação de contas do ano letivo de 2025 poderão regularizar sua situação e receber o benefício em 2026. A secretária executiva de gestão de rede, Cassiana Lima, destacou a importância da ampliação do prazo e também falou sobre como deve ser feita a prestação de contas.
4: Com essa ampliação, esses beneficiários que ainda não fizeram essa prestação de contas estão tendo uma nova oportunidade, né, para regularizar essa situação e permanecerem aptos ao recebimento do benefício. O procedimento ele é bem simples. É só acessar a plataforma meutenis.pe.gov.br, informar a chave de acesso à nota fiscal da compra do tênis e, a partir disso, fazer o upload dessa nota e colocar as demais informações que são solicitadas dentro da plataforma.
3: O Pix Tênis é uma iniciativa do governo de Pernambuco que garante aos estudantes da rede estadual um crédito financeiro no valor de R$ 150,00, destinado exclusivamente à compra do tênis que integra o fardamento escolar, contribuindo para que todos os alunos tenham acesso ao calçado adequado para as atividades escolares com mais conforto, segurança e dignidade. Da agência Rádio CI de Notícias, Tauan Batista.
0: E assim a gente encerra a edição do Jornal Agnus Dei dessa sexta-feira, agradecendo a sua audiência, a sua companhia. Vem aí ele, o aniversariante Eli Vasconcelos, com o Show da Tarde. Eu me despeço e volto amanhã, a partir das 8 da manhã, com mais um Manhã Viva aqui na sua rádio Agnus Dei FM. Um excelente restante de tarde, Deus abençoe e até amanhã, se ele assim nos permitir. Tchau, tchau.
1: 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Meio-dia e 55.

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Muito bem, são 13 horas em Arco Verde, pontualmente 13 horas, depois da boa comunicação, da informação, com precisão, com responsabilidade do Thiago Felipe. Estou eu por aqui a partir de agora, tá bom? Grato pela sua audiência, obrigado, Senhor, por mais um dia, por mais uma semana que já estamos vivenciando, e obrigado por essa dádiva que estarmos aqui nessa tarde legal de segunda-feira, 8 de junho de 2026, tá bom? A partir de agora tá valendo a sua participação, só por onde? Pelo 87991285594. Queremos ouvir você por aqui, ler sua mensagem, atender o seu pedido musical também, tocar o seu áudio, e se desejar também pode ligar para nós, viu? Falaremos ao vivo com você, bateremos aquele papo bem legal e vamos fazer esse show da tarde acontecer, tá bom? Valeu, deu aqui, você aí juntos na melhor sintonia. E a gente começa com essa música que tem a cara já do forró da fraternidade, dia 20, Thiago. Dia 20, lá na Terra da Misericórdia, para nós arrecadarmos aí cobertores, agasalhos para aqueles irmãos que estão passando por muita dificuldade nesse período, principalmente nesse período do ano, né? Inverno chegando, junho com muito frio, chuvinha chegando, bênçãos abundantes para cada um de nós. E claro, mas tem os irmãos que sofrem nesse período do ano. Então vamos começar com essa música que tem a cara do forró da fraternidade, que vai acontecer dia 20, lá na Terra da Misericórdia, com Silvia Regina, também com o maestro Zezinho, né? Forrozeiro. Rapaz, que talento aquele, né? Que coisa boa. Sanfoneiro, olha, é o maestro. O homem tem uns dedos mágicos na sanfona e canta como ninguém também, viu? Eita, coisa boa. Então, olha, esse é o nosso forró da fraternidade. Com essa músicazinha assim, pra você já ir aquecendo o seu coração pra ser solidário, né? O forró da fraternidade.

Tete, é o Pix, né? A chave Pix da fraternidade, tá bom? Pra você ajudar aquele irmão que sofre com o frio do espírito do ano. Gesto é amor, se diz a canção, né? Forró da Fraternidade, dia 20 de junho. Lá na Terra da Misericórdia, você é convidado a estar conosco, a participar, para ser solidário com aquele irmão que necessita, que passa frio nesse período do ano. São 13 horas e 5 minutos. Muito boa tarde para você.

0: nós. Mandando sua mensagem de texto e nós teremos a alegria em ler sua mensagem, tocar o seu áudio e, claro, atender o seu pedido, tá bom? Tá valendo? Vamos juntos então até as 14h55 com o melhor da música católica pra você. O nosso ouvinte Marcondes Viana também tá conosco. Ô, Marcondes, valeu, querido, obrigado, tá certo, valeu. E o seguinte, boa tarde, meu irmão Eli, estamos aqui na escuta, manda um alô pra Fraga lá em Pesqueira. Alô, Fraga, Antônio Luiz também. Lula, fisioterapeuta, pra Lula, né? Isso. Quem mais? Pra o fisioterapeuta Maicon, seu Francisco, e também o Gago. Marcondes Viana tá sempre ligadinho conosco e todos o texto dos homens lá da Boa Vista. Valeu, Marcondes, querido. Obrigado pela participação. Nós vamos a um breve intervalo comercial e já voltaremos trazendo mais músicas para você e a seu pedido musical. A gente volta já já. Não sai daí, não desliga, é rapidinho.
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1: Agora são 13 horas e 25 minutos, estamos de volta com o nosso show da tarde para você que participa. É você conosco pelo 87991285594. Boa tarde.
2: Tá bom? Valeu,
3: senhor. Boa tarde, Eli. Aqui é Balsiqueira e Mero. Parabéns, feliz aniversário. Eu queria ouvir a música. Tá chorando por quê? Para oferecer a minha esposa Joyce, meu filho Diego e Luan, minha avó, Lourdinha, minha mãe Betinha, meu pai Chiquinho, minhas irmãs em Quilimbelo, minhas irmãs em São Paulo, seu Paulo em Ipanema, seu Fernando Melancim em Pesqueira, Fernando em Pesqueira, Zé Baixo de Picolé em Pesqueira, Iraci Família em Pesqueira, e Dona Socorro em La Gigante, todos os ouvintes da rádio. Tenha uma boa tarde abençoada por Deus, uma ótima segunda-feira.
1: Valeu, Bal, querido, obrigado, viu, Bal? Um abraço, querido, obrigado pela participação. Quem mais está por aqui? Maria Alta, lá em Caetés, boa tarde, querida.
4: Boa tarde, Eli. Parabéns pra você, Eli, que essa data que você completou é muito bonita, muito feliz,
1: querida.
4: Muita felicidade, muita paz pra você e a sua família. Eli, eu queria que você tocasse a música de Teixeirinha e eu só ofereço pra você e os aniversariantes de hoje.
1: Ei, Maria Alta, obrigado, querida. Deus abençoe, tá bom? Um abraço, cheio no coração. Feliz semana. Quem mais tá por aqui? Joyce Stephanie, lá no Climério e Mimoso Pesqueira. Boa tarde, Joyce.
5: Boa tarde, Ali. Meus parabéns. Tudo de bom pra você, viu?
1: Obrigado, querida.
5: E eu queria escutar a música Um Milagre no Caixa 7. Oferecendo pra meu esposo Evaldo, pra meu filho Diego Luan e pra todo mundo que tá nessa rádio maravilhosa. E um boa tarde abençoado por Deus.
1: Só valeu, querida. Obrigado pela participação, tá bom? Um abraço. Tudo de melhor. Ramon, lá de Pesqueira, fala, Ramon. Solte a voz, Ramon. Ele chegou.
6: Música. Leonardo, parabéns.
1: Parabéns.
6: Eu ofereço pro aniversariante de ontem. Parabéns pra você.
1: Eita, Ramon.
6: Nessa data, o aniversariante de ontem. Eli Vasconcelos. Eu ofereço essa música. Eli Vasconcelos, Eliel, Silambel Jardim, Leminha, Manuel Sim. Cabral. Daniel, seu medalha que está me ouvindo agora, visita. O aniversário dessa música vai para esse aniversariante. Eli Vasconcelos, que fez aniversário ontem,
1: Eita,
6: domingo.
1: Ramon.
6: Essa
1: muito
6: música
1: bem.
6: É para tu hoje, Leonardo. Parabéns.
1: Obrigado, Ramon. Obrigado, como disse Fábio Júnior. Obrigado, Ramon. Abraço, querido. Obrigado pela participação. Dá bom toque daqui a pouquinho, tá certo? O nosso ouvinte Márcio, lá da Pintada também. Agora sim, é hora de tomar aquele cafezinho, porque Márcio vem falando e eu vou lá na cozinha. Volto, tomo café e volto, e o Márcio tá falando também. Mas é muito boa a participação do Márcio, né, Márcio? Fala aí, Márcio. Solta a voz aí. Bem-vindo, querido. Boa tarde.
7: E aí, Eli Vasconcelos, boa tarde. E o senhor está bom? Espero que o senhor também está bom. Meus parabéns aí para o senhor. Que o senhor teve de
1: Amém, Márcio, querido. Obrigado.
7: Que o senhor receba todos os parabéns de todos. Da Rádio Agnus Dei, todos. Dos seus ouvintes, de todos. Lá do Sede aqui, Santuário. E Padre Adeus, Padre Antônio e Dom Eduardo. E Padre Naves e Padre Reginaldo. E todos vocês aí da Rádio Agnus Dei. E de todos os padres em geral. Eu Deus para que eu sou de Arco Verde. Quero pedir também a música dos nonatos. Dia de aniversário. Dia de aniversário para quando aparecer a você. A minha tia Zaza, que completou ano sábado também. Ela quer saber os parabéns de todos, da família dela, do esposo dela, de todos da família dela, todos os sobrinhos e sobrinhas, todos os primos e primas, os irmãos e irmãs e de todos vocês que fazem a rádio Agnus Dei e de todos da Sarek Santuário. Recebe os parabéns de Padre Adeus, Padre Antônio Dom Eduardo, Padre Neves e Padre Reginaldo. Obrigado pela atenção. Ele gosta de vocês. Tenha uma tarde segura e abençoada por Deus. E até amanhã, se Deus quiser.
1: Se Deus quiser. Valeu, Márcio.
7: Final de semana foi ótimo. Meu sábado, meu domingo, eu passei com a família.
1: Eita, coisa boa, Márcio, querido. Obrigado pela participação, tá bom? Deus te abençoe, grande beijo, tá certo? Seguimos por aqui tocando muita música legal com a sua participação pelo 87991285594. É você conosco. Severina do Povoado Garcia, lá de Águas Belas também, tá por aqui. Boa tarde, Severina.
8: Boa tarde, Ari. Eita, meus parabéns, muitos anos de vida. Eu peço a música Misericórdia, E mando para meu comandado Gracia, Sagrada Família e paz e bens.
1: Paz e bem, querida. Obrigado. Viu? Um cheiro no coração. Deus te abençoe. Feliz semana. São 13 horas, 30 minutos. Aqui você pede e a gente toca. César Menotti Fabiano canta pra gente. Tá chorando por quê?

perseverança é dádiva de Deus. É a virtude daqueles que enfrentam as adversidades com serenidade e coragem, mesmo em condições desfavoráveis, com incertezas e medos. A vida é feita de desafios e é preciso buscar forças para lutar e não desistir. Perseverar é deixar que as tristezas deem lugar à esperança e as aflições deem lugar à paz. Não permita que a angústia leve a aridez, ao sofrimento e ao desânimo. Saia do comodismo, da preguiça espiritual e se abra a ação do Espírito Santo como presença de força e entusiasmo. Senhor, ajuda-nos a atravessar as provações com confiança, a encontrar consolo na fé, força na oração e perseverar.

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Agora são 13:59 na sua rádio Agnus Dei. Nós vamos a um breve intervalo comercial e já estaremos de volta com o nosso Show da Tarde. Participe conosco pelo 879-9128-5594. Queremos ouvir você, ler sua mensagem, atender o seu pedido musical, tá bom? Tanta gente já por aqui, coisa boa, bom saber que você está ligadinho conosco, tá bom? A gente volta já já. Já tá por aqui o Gilson Mena, o Luiz Gonzaga lá do Pôr do Sol, a Nalvinha lá do Sítio Sapato, em Poção também, Rita da Conceição lá em Sanharó. A gente volta já já trazendo todas essas mensagens, tá bom? Um abraço a você que tá ligado conosco, feliz semana e a gente volta já já.

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1: Agora 14h04, estamos de volta com o nosso Show da Tarde, trazendo aqui a sua participação. Gilson Romena tá lá na... Gilson Mena, eu digo, brinco com Romena, mas é... Eu falo Gilson Romena, mas é Gilson Mena, querido. Obrigado pela participação, assim, mandou uma mensagem aqui. Gilson Romena tá lá na Relojoaria Romena, tá sempre ligadinho conosco também. Fala, Gilson, boa tarde, querido.
2: Boa tarde, querido irmão aniversariante, Eli Vasconcelos.
1: Olha, Gilson Mena aí.
2: Parabéns, meu irmão, parabéns.
1: Obrigado, querido.
2: Saúde, paz, vida longa. Deus te abençoe ricamente na tua missão, no trabalho, com a família. Missionário também é nosso companheiro na evangelização, na querida Rádio Agnus Dei FM 106.7. Nossa Senhora, Mãe da Divina Providência, te acompanhe. Sejas feliz. Saúde e paz junto à vossa querida família. Forte abraço do irmão, amigo, companheiro de trabalho, Gilson Mena.
1: Gilson Mena, grande amigo, grande missionário também, né? Coisa boa, Gilson, ver você por aqui. Obrigado, querido, de coração, sei disso, a partir de você, que coisa boa, né? Obrigado, querido, Deus te abençoe, saúde sempre, viu, Gilson Mena? Valeu. Seguimos por aqui também com o nosso Show da Tarde. Tem mais alguém por aqui? Claro que sim, tem a nossa ouvinte Rita da Conceição, agora lá em Sanharó. Boa tarde, Rita.
3: Boa tarde, Ali. Feliz início de semana para você e família. Peço para ouvir. Te desejo vida. Ofereço para uma pessoa especial que ontem aniversariou. E que Jesus esteja à sua frente para guiar, atrás de vós, para luz, para lhe guardar, e ao vosso lado, para lhe acompanhar. Feliz aniversário, Ali.
1: Obrigado, querida. Eita, coisa
3: vida
1: boa.
3: Longa.
1: Para nós, querida.
3: Parabéns.
1: Obrigado, Rita.
3: Barra do Sanharó.
1: Carinhosamente, Dona Ritinha aí em Sanharó, né? Antes era Barra do Liberal, agora tá lá na cidade de Sanharó, terra do leite, terra querida. Obrigado, Dona Ritinha querida, um abraço. Nalvinha Cid Sapato também tá por aqui conosco. Ah, tá sim. Ah, muito bem, querida, Deus te abençoe, tá bom, Nalvinha? Quem mais chega por aqui pelo 87991285594? Boa tarde.
4: Oi, Ali, boa tarde, meu querido. Aqui quem fala é Maurílio Viana, daqui de Pesqueira. E hoje eu queria pedir a música Moreninha do Brasil, de Naldo José, para todas as equipes de obra, e em especial para a equipe do portal aqui de Pesqueira. Um beijo, um abraço. Feliz aniversário também para você, meu querido.
1: Valeu, querido. Abraço. Pessoal do portal. Pessoal do portal em Pesqueira, bairro do Portal, um abraço a vocês todos, sempre ligadinhos conosco. Valeu, Maurílio. Quem mais está por aqui? Nosso ouvinte, Luiz Gonzaga, não é o rei do Baião, mas é Luiz Gonzaga, não tem como não ser. Fala, Luiz, boa tarde.
5: Boa tarde, Ali. É Luiz Gonzaga, São Miguel. Queria pedir uma música de Padre Antônio, Pegada na Areia.
1: Vamos tocar sim, tá bom? Luiz Gonzaga, querido, obrigado pela participação. Quem mais está por aqui? É nosso ouvinte André Conceição, tenor lá em Barreiros também, um abraço. Nosso ouvinte Maria de Fátima, lá no sítio Peba, Águas Belas. Boa tarde, Maria de Fátima.
6: Olá, Eli, boa tarde, estou ligadinha na melhor, como sempre, Eli, se for possível, toca a música Boca Denise, Terra da Misericórdia, só para ouvir. Ofereço a minha mãe Maria Aparecida, a todos que estiver ouvindo, a comunidade do sítio Peba, São Pedro de São Paulo, família Germano, e a você, Maria de Fátima. Obrigado.
1: Valeu, Maria de Fátima, querida. Obrigado pela participação. Deixa eu aproveitar e mandar um abraço ao nosso ouvinte Maria Mônica, aí no sítio Gravatá, tá sempre ligadinha conosco. Um abraço ao nosso ouvinte Nilson Marcineiro, lá na Serra das Varas. Alô, Nilson. Pessoal aí do restaurante Frei Damião. Ao nosso querido Zaca, alô Zaca, também do restaurante Santa Luzia, alô nosso ouvinte, amigo Kiko. Quem mais? Tem o Cícero do Sorvete também, tá sempre ligado na nossa programação. O Zacarias do Milho Doce, esse é o Zacarias. É, eu não vi o Zacarias ontem lá na Serra das Varas, tava da folga ontem, Zacarias, abraço querido. Deixa eu ver por aqui, Maria de Lourdes está lá em Sertânia, já manda sua mensagem por aqui também. Boa tarde, Maria de Lourdes.
7: Boa tarde, Ali. Meus parabéns, meu filho.
1: Obrigado,
7: tudo de bom,
1: querida.
7: Na tua vida. Muita prosperidade, muita luz, muita paz. Meu filho, seja um locutor maravilhoso, especial.
1: Eita, que
7: fica
1: legal,
7: com Deus. Boa. Que Deus te proteja, meu filho. Te dê um dia abençoado.
1: Amém.
7: Uma noite iluminada e um amanhecer com muita saúde para você,
1: eu
7: sua família,
1: sempre.
7: Sua mulher, seus filhos, seu pai, sua mãe. Muita prosperidade, muita luz no teu caminho, meu querido filho. Que Deus te proteja. Um cheiro.
1: Eita, dona
7: fica
1: Maria
7: com Deus,
1: de Lourdes.
7: Meu querido filho. Muita prosperidade em seu serviço, na minha rádio da minha misericórdia. Você é um locutor maravilhoso, é um locutor voz de ouro. É o melhor, melhor amigo
1: Eita.
7: Que eu arrumei na minha vida. Que Deus
1: amizade,
7: lutou.
1: Coisa boa,
7: melhor
1: sincera,
7: filho
1: coisa
7: na
1: boa.
7: Minha vida foi
1: Eita,
7: você.
1: Como é bom ver isso, né?
7: Muito obrigado, meu filho.
1: Obrigado, querida.
7: Fica com Deus. Que Deus te dê muitos anos de vida, muita luz, muita paz, muita
1: amém,
7: prosperidade.
1: Amém.
7: Aquela música bem bonita para oferecer a você e para mim. O cheiro, meu querido
1: cheiro,
7: filho, Deus
1: querida.
7: Te abençoe.
1: Amém. Ela volta por aqui na mensagem, cumprimentando.
7: Eu tô aí, se Deus quiser, para dar um abraço, meu filho.
1: Se Deus quiser.
7: Um abraço bem grande do meu querido filho. Deus te proteja.
1: Amém,
7: te guarde,
1: querida.
7: Meu locutor, voz de ouro.
1: As coisas simples, ela nos faz tão bem, né? As coisas boas estão nas coisas mais simples, que nos alegram, que nos fazem. É, nos faz feliz, né? Coisa boa, querido, ouvir sua mensagem também, tá bom? Deus te abençoe grandemente, obrigado, a recíproca, ela é verdadeira, obrigado pelo carinho para com cada um de nós, não só comigo, mas com todos que fazem a obra da misericórdia, a Rádio Agnus Dei, aí envolve tudo, o santuário, enfim, muito obrigado de coração, tá bom? Pelo carinho que tem por cada um de nós e pelo amor que tem também por essa obra, tá bom, querida? Deus te abençoe. Quem mais está por aqui? Boa tarde.
8: Boa tarde, Eli. Aqui é a Laí do assentamento Cerro Redondo. Quero te parabenizar pela
1: obrigado,
8: passagem
1: querida.
8: De aniversário. Se possível, você passe a música Dia de Aniversário com os Nonatos.
1: Eita,
8: pra dedicar
1: okay.
8: pra
1: Essa
8: você.
1: Tá
8: que Papai do Céu lhe proteja dê muitos,
1: amém.
8: Muitos anos de vida. Paz e saúde. Receba os parabéns de toda a minha família.
1: Com
8: tá?
1: alegria,
8: Fica
1: querida.
8: Com Deus.
1: Muito
8: Tchau.
1: Obrigado, meu querida Laíde. Um abraço. Deus te abençoe sempre. São 14 horas 11 minutos, seguimos por aqui tocando mais músicas, atendendo o seu pedido musical. 14:12 agora. Padre Fábio de Melo canta pra gente Te Desejo Vida.

0: Agora 14 horas 22 minutos aí, a composição do Edmilson Mendonça, né? Terra da Misericórdia, cantada por Boca de Niz, e a participação de Edmilson Mendonça. Eu perdi quase a proteção. 14 horas 22 minutos, nós vamos a um breve intervalo comercial, já voltaremos com mais Show da Tarde. Você segue também conosco participando pelo 879-9128-5594. Muito bom tê-los conosco aqui em nossa programação, tá bom? Deixa eu aproveitar, mandar um abraço também bem legal, carinhoso ao nosso querido Genesi Marceneiro aí da Marcenaria São Miguel, tá sempre conosco, né? Na Serraria São Miguel, né? Marcenaria São Miguel, né? Isso mesmo, Genesi, querido? Perdão aí por ter esquecido, mas tem a sua mensagem também por aqui, né, Genesi? Genesi é uma figura, gente muito boa, é sempre atento à nossa programação também, tá ligadinho sempre e é nosso cooperador, né, Genesi?
1: Alô, Eli, feliz aniversário, Deus te abençoe, continue sendo essa presença que você aí na rádio, hoje e sempre, que Deus te abençoe também para sempre.
0: Valeu, Genesi, querido, grande profissional também, além de amigo, Genesi Marceneiro aí da Marcenaria São Miguel, tá sempre em nossa programação também. Um abraço, querido, Deus te abençoe, feliz semana, viu, Genesi? São 14 horas 23 minutos, a gente volta já com mais Show da Tarde, trazendo a sua participação. Continue ligado e ligando também. E daqui a pouquinho, às 15 horas, reze conosco a Hora da Misericórdia. 14h23, a gente volta já.
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1: Agora 14 horas 27 minutos e seguimos com o nosso show da tarde para você. Olha só algo que chama atenção aqui. Deputado quer proibir o uso de carros oficiais por políticos e autoridades no trajeto entre casa e trabalho. Aí ele diz, mas vá com seu carro ou de ônibus, como qualquer trabalhador. O que é que você acha disso, hein? Pois é, um projeto em análise no Congresso Nacional. Quer endurecer as regras para o uso dos veículos da administração pública. A proposta estabelece que os carros oficiais sejam utilizados exclusivamente em atividades relacionadas ao exercício da função pública. Bom, uma das principais mudanças previstas é a restrição do uso desses veículos para deslocamentos diários entre a residência e o local de trabalho. Atualmente, algumas autoridades possuem autorização para utilizar carros oficiais em situações específicas. Bom, pela proposta, exceções continuariam existindo para determinados cargos, como o do presidente da República. Bom, vamos aguardar o que vai dar. O texto também reforça a proibição do uso da frota pública para atividades particulares, viagens sem finalidades oficiais, transporte de familiares, compromissos pessoais e outros. Mas aí eu acho que fica só no desejo mesmo, né? Isso não passa não, viu? Creio que não. Tomara que sim, né? Mas eu acho que não. Bom, quando mexem lá em cima mesmo, no alto poder, acho difícil que alguma mudança nesse sentido possa acontecer, não é verdade? Mas vamos lá. 14 horas 28 minutos, seguimos por aqui, tocando muita música legal pra você. Tem mais mensagens por aqui, tem mais pedidos musicais. Vamos saber quem chega por aqui. Luiz Gonzaga, lá do Pôr do Sol, já participou. Vamos saber aqui quem tá chegando por aqui na nossa programação. A Yane, do sítio Climério e Mimoso Pesqueira. Fala, Yane, boa tarde, querida.
2: Oi, Eli, boa tarde, tudo bom? Aqui a Yane tá falando do sítio Climério. Primeiro que tudo, feliz aniversário, em nome de Ayane, Paulo Sérgio, Dona Didiga, Jurandir e Juscelio. Todos nós aqui do Climério tá desejando feliz aniversário a você. Que Deus continue abençoando você e toda a sua família e todos nós, né, Eli? Eu ia pedir uma música, mas você já colocou.
1: Bem assim.
2: De Te Desejo Vida. Faz de conta que foi a gente que ofereceu para você. Ah,
1: obrigado,
2: tá bom,
1: querida. Ayane, um abraço a você, Sérgio, Dona Didiga, Jurandir, tem tanta gente, né? Paulo Sérgio também, ao César Sidney lá em Pesqueira, toda essa gente amiga sempre sintonizados, ou nas nossas plataformas também, sempre ligados na nossa programação, tá bom? Um grande abraço a todos vocês. 14 horas 30 minutos, vamos em música, o pedido do nosso ouvinte, Luiz Gonzaga, que não é o rei do Baião, mas é Luiz Gonzaga, lá no São Miguel, pediu com o Padre Antônio Maria Pegadas na Areia. Tem também um pedido da nossa ouvinte Maria de Lourdes, lá em Sertânia.
3: Como é bom, meus amigos, meus irmãos e minhas irmãs, ter a certeza e viver da certeza de que Deus nos toma em seus braços nas horas mais difíceis da nossa vida. Acredite nisso, meu irmão. Acredite nisso, minha irmã. Não duvide nunca do amor de Deus por você.

0: Agora 14 horas 38 minutos, seguimos aqui com o nosso show da tarde. Nosso ouvinte Eliane Oliveira, Cid Olhos d'Água, também está por aqui. Boa tarde, Eli. Quero ouvir a música Mais Perto de Ti com Joaquim. Ela oferece a todos da sua comunidade, também para mim. Obrigado, querida. E a todos os ouvintes da Agnus Dei. Valeu, nosso ouvinte Eliane Oliveira, Cid Olhos d'Água, lá na cidade da Pedra. Deixa eu aproveitar já mandar um abraço também a nossa ouvinte Maria das Montanhas, lá de Pesqueira, tá sempre ligadinha conosco, mandou uma mensagem muito legal também, coisa boa, versos, né? Cada verso bonito. Muito obrigado, viu? Deus abençoe sempre, tudo de melhor. Saúde sempre a vocês. Deixa eu aproveitar e mandar um abraço bem ao vereador Rodrigo Roa, grande, nosso querido amigo Dr. Rodrigo Roa, abraço querido, obrigado também, viu? Tá sempre ligadinho aqui, diz que eu tô aqui acompanhando a programação. Coisa boa. Muito bem, querido, obrigado, viu? Em trânsito, mais ligado na Agnus Dei. Deus abençoe, viu? Não ultrapasse 106,7. É uma velocidade legal. Tranquila, viu, doutor? Um abraço, querido. Muito obrigado pela sintonia também, tá bom, doutor Rodrigo Roa? Um abraço. 14 horas 40 minutos. Paulo Renato tá lá em Pesqueira. Diz o seguinte, ó, estou aqui já em trânsito também, mais sintonizado na Agnus Dei. Valeu, Paulo Renato. Deus te abençoe e te conduza na mais absoluta tranquilidade na sua ida e sua volta também, tá bom? No seu trabalho e também na volta ao seu lar com sua família, tá certo, querido? Obrigado pela participação. Ivete França tá lá no São Geraldo também por aqui. Fala, Ivete França, boa tarde.
1: Boa tarde, meu querido Eli Vasconcelos. Gostaria de pedir a música do Padre Fábio de Melo, Desejo Vida, e ofereço para meu irmão, Clarival de França, que está aniversariando hoje.
0: Olha só,
1: e para
0: legal.
1: Todos os aniversariantes do dia. E para todos os ouvintes, muito obrigado. E ofereço a você também, Eli. Muito obrigado, um abraço, que Deus te abençoe. E abençoe meu irmão, dê muitos anos de vida, saúde e felicidade.
0: Amém, Deus abençoe seu irmão.
1: Vida longa a ele. Gratidão a Deus pelo dom da vida do meu irmão. Amém, obrigado.
0: Valeu, obrigado, querida Ivete, parabéns ao seu irmão, viu? Tudo de melhor. Essa música já havia tocado, mas eu vou tocar em homenagem também ao seu irmão, tá bom? Toco daqui a pouquinho, após o intervalo comercial, eu trago as últimas e hoje, dentre elas, essa música Te Desejo Vida com o Padre Fábio de Melo também para o seu mano, tá bom, Ivete? Um abraço, querida. Agora 14 horas 41 minutos, a gente volta já.
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0: 3 horas.
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Todas as vezes que ouvires o bater do relógio, às 3 horas da tarde, deves mergulhar toda na minha misericórdia, adorando-a e glorificando-a. Implora a onipotência dela em favor do mundo inteiro, especialmente dos pobres pecadores, porque nesse momento foi largamente aberta para toda a alma. Nessa hora, conseguirás tudo para ti e para os outros. Nessa hora, realizou-se a graça para todo o mundo. A misericórdia venceu a justiça.

0: Louvado seja nosso Senhor Jesus Cristo.
1: Para sempre seja louvado.
0: Boa tarde, queridos irmãos, queridas irmãs. Que bom reencontrá-los, reencontrá-las, para juntos elevarmos aos céus as nossas orações, clamar a misericórdia de Deus sobre nós, sobre o mundo inteiro. Boa tarde, Eli Vasconcelos.
1: Boa tarde, Anabel. Boa tarde a você que está conosco nessa tarde de segunda-feira, 8 de junho, para juntos rezarmos a hora da misericórdia.
0: Isso mesmo. Vamos juntos intensificar as nossas orações, confiar no Deus de amor, no Deus de misericórdia. Que bom saber que temos você aí do outro lado, que junto conosco reúne e forma esse grande momento orante. Queremos inicialmente já fazer as nossas intenções, te pedir, Senhor Jesus, por todas as pessoas enfermas, as que estão em suas casas, as que estão nos leitos dos hospitais, as que estão nas UTIs. Quantos que certamente Jesus até desenganado pela medicina, mas que confiam na tua misericórdia, que confiam e acreditam que para ti tudo é possível. Nós te pedimos, Senhor, que faça na vida desses irmãos e irmãs a tua vontade. O que for melhor, Jesus, para esses irmãos, nós entregamos em tuas mãos, cada um destes teus filhos. Te apresentar também, Jesus, todas as pessoas que estão passando por um momento de depressão, de ansiedade, de desespero, de medo, de solidão. E pedir que você visite a cada um destes filhos e filhas. Te pedir ainda, Jesus, por todas as pessoas que hoje choram a perca dos seus entes queridos. Ah, são tantos, Jesus, que aguardam que vós mesmo enxugue essas lágrimas, conforte esses corações. Te pedi pelo nosso Papa, todas as suas necessidades. Te pedi pelo nosso Bispo Dom José Luiz, aqui na Diocese de Pesqueira, e todo o clero de nossa Diocese, pedindo pelos nossos sacerdotes. E te apresentamos também, Jesus, todos os pedidos que nos chegaram através do nosso call center. Oração por recuperação de Eduardo Valença. Oração pela saúde de Cailan Daniel, que está em São Paulo. Pela recuperação de Antônio Henrique. Pela cura de Diva Nilze Pereira Oliveira. Pela recuperação de Zulmira Maria da Conceição. Por Maria Rafaela e família. Oração por Maria Aparecida Silva Gomes e Alisson Silva Gomes. Súplica pelo tratamento quimioterápico de Henrique Barros. Também as intenções de Nalvinha, do sítio Sapato, que pede por sua filha Juliana e Catiele e seu neto Cailan Daniel, qual já solicitamos. E você, qual a sua intenção nesta tarde para apresentar ao Senhor? Qual a sua súplica? Qual a tua necessidade neste momento? Entrega, confia e espera nele. Ele virá em teu auxílio, ele virá em teu socorro. Assim, queremos dar início ao nosso terço. Antes, mesmo de iniciarmos o Santo Terço, queremos fazer esse momento de silêncio, essa pausa, para que você que está agora nos ouvindo nos hospitais, aqui em Arco Verde, no Hospital Regional, no Hospital Memorial Arco Verde, no Hospital São Camilo, nas clínicas da nossa cidade, no comércio, onde você estiver sintonizado com a nossa rádio. Nós pedimos, Senhor, que possas visitar a cada um desses filhos sintonizados conosco, derramando sobre cada um suas bênçãos, protegendo e livrando de todo perigo, derramando sobre suas famílias bênçãos e graças. Assim queremos iniciar o nosso santo texto.
2: Com teu amor.
3: Que bonito.

0: Te.
1: Sim, Senhor, nós clamamos, toca com o Teu amor.
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1: Essas pessoas que agora choram, Tu conheces o coração de cada um, sabes o porquê que estão chorando. Enxuga essas lágrimas, nós Te pedimos. Tira o medo, Jesus, de cada um destes Teus filhos. Essa alma, Jesus, que precisa da Tua presença, da Tua mão, toca, Jesus, a cada um. Nós queremos Te pedir também, Jesus, que Tu possas tocar agora sobre todos os ouvintes das rádios sintonizadas juntamente à nossa Rádio Agnus Dei, derramando bênçãos e graças. Queremos saudar as nossas emissoras.
2: Pois, Anabel, aqui saudamos a você que está conosco através da 87 FM, que transmite, nesse momento, a Hora da Misericórdia, 87 FM, na cidade de Itabaiana, Sergipe. Aqui saudamos também a todos no Alto Sertão Pernambucano, que estão conosco através da Rádio Educadora de Belém do São Francisco. Aqui saudamos também a vocês em Petrolina, que acompanha através da Web Rádio Aparecida. Saudamos vocês que acompanham e rezam conosco através da Tupanatinga FM, na cidade de Tupanatinga, e também conosco a Web Rádio Serra Bonita, no estado da Paraíba.
1: A todos esses, nosso muito obrigado. Que bom que você está sintonizado com a rádio que te proporciona um momento orante. Um momento em que podemos parar, agradecer, entregar e confiar ao coração de Jesus todas as nossas necessidades. Queremos invocar o Espírito Santo, pedindo que Ele venha conduzir este momento de oração. Sim, Espírito Santo de Deus, vinde em nosso auxílio as nossas necessidades físicas, espirituais, profissionais. Tu que conheces a cada um de nós, sabes as nossas necessidades. Nós clamamos, vinde, Espírito Santo, enchei os corações dos vossos fiéis
2: com a luz, acendei neles o fogo do vosso amor.
1: Enviai, Senhor, o vosso Espírito, e tudo será criado, e renovareis a face da terra. Ó Deus, que instruíste os corações dos vossos fiéis
2: com a luz do Espírito Santo, fazei que apreciemos retamente todas as coisas segundo o mesmo Espírito, e gozemos sempre de sua consolação. Por Cristo nosso Senhor. Amém.
1: Pai nosso que estais nos céus, santificado seja o vosso nome. Venha a nós o vosso reino, seja feita a vossa vontade, assim na terra como no céu.
2: O pão nosso de cada dia nos dai hoje, perdoai-nos as nossas ofensas, assim como nós perdoamos a quem nos tem ofendido. E não nos deixeis cair em tentação, mas livrai-nos do mal. Amém.
1: Ave Maria, cheia de graças, o Senhor é convosco. Bendita sois vós entre as mulheres, e bendito é o fruto do vosso ventre, Jesus.
2: Santa Maria, Mãe de Deus, rogai por nós, pecadores, agora e na hora de nossa morte. Amém.
1: Professemos a nossa fé.
3: Creio em Deus Pai Todo-Poderoso, Criador do céu e da terra, e em Jesus Cristo, seu único Filho, nosso Senhor, que foi concebido pelo poder do Espírito Santo, nasceu da Virgem Maria, padeceu sobre Pôncio Pilatos, foi crucificado, morto e sepultado, desceu à mansão dos mortos, ressuscitou ao terceiro dia, subiu aos céus, está sentado à direita de Deus Pai Todo-Poderoso, de onde há de vir a julgar os vivos e os mortos.
2: Creio no Espírito Santo, na Santa Igreja Católica, na comunhão dos santos, na remissão dos pecados, na ressurreição da carne, na vida eterna. Amém.
1: Ó sangue e água que jorraste do coração de Jesus, como fonte de misericórdia para nós,
2: eu confio em vós.
1: Eterno Pai, eu vos ofereço o corpo, o sangue, a alma e a divindade do vosso diletíssimo Filho, nosso Senhor Jesus Cristo, e expiação dos nossos pecados e dos pecados do mundo inteiro. Pela sua dolorosa paixão,
2: tende misericórdia de nós e do mundo inteiro.
1: Pela sua dolorosa paixão,
2: tende misericórdia de nós e do mundo inteiro.
1: Pela sua dolorosa paixão,
2: tende misericórdia de nós e do mundo inteiro.
1: Pela sua dolorosa paixão,
2: tende misericórdia de nós e do mundo inteiro.
1: Pela sua dolorosa paixão,
2: tende misericórdia de nós e do mundo inteiro.
1: Pela sua dolorosa paixão,
2: tende misericórdia de nós e do mundo inteiro.
1: Pela sua dolorosa paixão,
2: tende misericórdia de nós e do mundo inteiro.
1: Pela sua dolorosa paixão,
2: tende misericórdia de nós e do mundo inteiro.
1: Pela sua dolorosa paixão,
2: tende misericórdia de nós e do mundo inteiro.
1: Pela sua dolorosa paixão,
2: tende misericórdia de nós e do mundo inteiro.
1: Ó sangue e água, que jorraste do coração de Jesus, como fonte de misericórdia para nós,
2: eu confio em vós.
1: Eterno Pai, eu vos ofereço o corpo, o sangue, a alma e a divindade do vosso diletíssimo Filho, nosso Senhor Jesus Cristo, em expiação dos nossos pecados e pelos pecados do mundo inteiro.
2: Pela sua dolorosa paixão,
1: tende misericórdia de nós e do mundo inteiro.
2: Pela sua dolorosa paixão,
1: tende misericórdia de nós e do mundo inteiro.
2: Pela sua dolorosa paixão,
1: tende misericórdia de nós e do mundo inteiro.
2: Pela sua dolorosa paixão,
1: tende misericórdia de nós e do mundo inteiro.
2: Pela sua dolorosa paixão,
1: tende misericórdia de nós e do mundo inteiro.
2: Pela sua dolorosa paixão,
1: tende misericórdia de nós e do mundo inteiro.
2: Pela sua dolorosa paixão,
1: tende misericórdia de nós e do mundo inteiro.
2: Pela sua dolorosa paixão,
1: tende misericórdia de nós e do mundo inteiro.
2: Pela sua dolorosa paixão,
1: tende misericórdia de nós e do mundo inteiro.
2: Pela sua dolorosa paixão,
1: tende misericórdia de nós e do mundo inteiro.
2: Ó sangue e água,
1: que jorrastes do coração de Jesus, como fonte de misericórdia para nós, eu confio em vós. Eterno Pai, eu vos ofereço o corpo e o sangue, a alma e a divindade de vosso diletíssimo Filho, nosso Senhor Jesus Cristo, em expiação dos nossos pecados e dos pecados do mundo inteiro. Pela sua dolorosa paixão,
2: tende misericórdia de nós e do mundo inteiro.
1: Pela sua dolorosa paixão,
2: tende misericórdia de nós e do mundo inteiro.
1: Pela sua dolorosa paixão,
2: tende misericórdia de nós e do mundo inteiro.
1: Pela sua dolorosa paixão,
2: tende misericórdia de nós e do mundo inteiro.
1: Pela sua dolorosa paixão,
2: tende misericórdia de nós e do mundo inteiro.
1: Pela sua dolorosa paixão,
2: tende misericórdia de nós e do mundo inteiro.
1: Pela sua dolorosa paixão,
2: tende misericórdia de nós e do mundo inteiro.
1: Pela sua dolorosa paixão,
2: tende misericórdia de nós e do mundo inteiro.
1: Pela sua dolorosa paixão,
2: tende misericórdia de nós e do mundo inteiro.
1: Pela sua dolorosa paixão,
2: tende misericórdia de nós e do mundo inteiro.
1: Ó sangue e água, que jorraste do coração de Jesus, como fonte de misericórdia para nós,
2: eu confio em vós.
1: Eterno Pai, eu vos ofereço o corpo, o sangue, a alma e a divindade do vosso diletíssimo Filho, nosso Senhor Jesus Cristo, em expiação dos nossos pecados e pelos pecados do mundo inteiro.
2: Pela sua dolorosa paixão,
1: tende misericórdia de nós e do mundo inteiro.
2: Pela sua dolorosa paixão,
1: tende misericórdia de nós e do mundo inteiro.
2: Pela sua dolorosa paixão,
1: tende misericórdia de nós e do mundo inteiro.
2: Pela sua dolorosa paixão,
1: tende misericórdia de nós e do mundo inteiro.
2: Pela sua dolorosa paixão,
1: tende misericórdia de nós e do mundo inteiro.
2: Pela sua dolorosa paixão,
1: tende misericórdia de nós e do mundo inteiro.
2: Pela sua dolorosa paixão,
1: Tende misericórdia de nós e do mundo inteiro.
2: Pela sua dolorosa paixão.
1: Tende misericórdia de nós e do mundo inteiro.
2: Pela sua dolorosa paixão.
1: Tende misericórdia de nós e do mundo inteiro.
2: Pela sua dolorosa paixão.
1: Tende misericórdia de nós e do mundo inteiro.
2: Ó sangue e água, que jorrastes do coração de Jesus. Como fonte de misericórdia para nós,
1: eu confio em vós.
2: Eterno Pai, eu vos ofereço o corpo e o sangue, a alma e a divindade do vosso diletíssimo Filho, nosso Senhor Jesus Cristo, em expiação dos nossos pecados e dos pecados do mundo inteiro.
1: Pela sua dolorosa paixão,
2: tende misericórdia de nós e do mundo inteiro.
1: Pela sua dolorosa paixão,
2: tende misericórdia de nós e do mundo inteiro.
1: Pela sua dolorosa paixão,
2: tende misericórdia de nós e do mundo inteiro.
1: Pela sua dolorosa paixão,
2: tende misericórdia de nós e do mundo inteiro.
1: Pela sua dolorosa paixão,
2: tende misericórdia de nós e do mundo inteiro.
1: Pela sua dolorosa paixão,
2: tende misericórdia de nós e do mundo inteiro.
1: Pela sua dolorosa paixão,
2: tende misericórdia de nós e do mundo inteiro.
1: Pela sua dolorosa paixão,
2: tende misericórdia de nós e do mundo inteiro.
1: Pela sua dolorosa paixão,
2: tende misericórdia de nós e do mundo inteiro.
1: Pela sua dolorosa paixão,
2: tende misericórdia de nós e do mundo inteiro.
1: Deus Santo,
2: Deus Forte,
1: Deus Imortal,
2: tende piedade de nós e do mundo inteiro.
1: Deus Santo,
2: Deus Forte,
1: Deus Imortal,
2: tende piedade de nós e do mundo inteiro.
1: Deus Santo,
2: Deus Forte,
1: Deus imortal,
2: tende piedade de nós e do mundo inteiro.
1: Jesus, eu confio em vós. Santa Faustina,
2: rogai por nós.
1: São Padre Pio,
2: rogai por nós.
1: São João Paulo II,
2: rogai por nós.
1: Mãe da Misericórdia,
2: rogai por nós.
1: São Carla Cutis,
2: rogai por nós.
1: Essa quinta dezena, nós rezamos confiando.

0: e há para nos ensinar, para nos convocar para a missão confiada a cada um de nós, onde e como Ele mandar. Seja no seu trabalho, seja na sua casa, seja na escola com os amigos, onde o Senhor mandar, a missão será cumprida por cada um de nós, deverá ser cumprida por cada um de nós. Encerrando este momento de oração, queremos agora ouvir Eli Vasconcelos, dando continuidade agora.
1: Pois é, Anabel, vamos aqui pedir a intercessão de São Miguel Arcanjo, né? Para tantos que estão conosco, necessitados nesse momento também, pedindo a sua intercessão para o livramento de tantas coisas, né, Anabel?
0: Exatamente. São Miguel Arcanjo,
1: protegei-nos e defendei-nos no combate.
0: São Miguel Arcanjo,
1: protegei-nos e defendei-nos no combate.
0: São Miguel Arcanjo,
1: protegei-nos e defendei-nos no combate.
0: Concluamos esse momento rezando assim: Não há poder maior do que o poder da Santíssima Trindade. E é com este poder que nós nos revestimos. Em nome do Pai, do Filho e do Espírito Santo. Amém.

Pois é, após encerrarmos nosso momento de oração, nós queremos mais uma vez lembrar a você, informar aos que ainda não têm conhecimento do nosso Forró da Fraternidade, que acontecerá próximo dia 20. E olha, para o Forró da Fraternidade, o Eli selecionou uma canção muito apropriada para esse momento. Escuta só esta canção.

Pois é, vai ser nesse clima que faremos o nosso Forró da Fraternidade. E a música, ela já diz todo o objetivo desse nosso Forró da Fraternidade. Quando diz que quem reparte o que tem na mão, aquece o coração. Abra o guarda-roupa, veja o que tem lhe sobrando, claro, em boas condições de uso. E nesse Forró da Fraternidade teremos a campanha também do cobertor do agasalho, como já acontece há tantos anos.

0: Essa canção vai, com certeza, despertar em muitos irmãos esse desejo que brota do coração de fazer a caridade, de sermos fraternos, de sermos solidários. Como é bom se alegrar com o forró que é próprio da nossa cultura, mas dentro desse forró também praticar a fraternidade e a caridade. Então, é esse nosso convite, né, Li? E quem é que vai tocar no
1: Exatamente,
0: forró?
1: Exatamente, nada mais, nada menos que quem? Silvia Regina, talento, um talento nosso, né, que precisa ser cada vez mais valorizado, porque canta demais. Uma voz belíssima, né, Anabel? Esteve conosco aqui no último sábado,
0: quem ouviu
1: no Mesa
0: a entrevista,
1: Redonda.
0: Né?
1: Muito bom, muito bom. Ela é com o maestro Zezinho também. Que sanfoneiro, que coisa. É, são dois talentos, na realidade, Anabel. Muito,
0: pois
1: muito
0: é.
1: Bons, né?
0: Então, assim, você já vá se organizando, já vá se preparando para se aquecer.
1: Aquecer, e aquecer o irmão que sofre.
0: Isso. Né? Você se aquece no nosso forrozinho e vai aquecer também os irmãos que necessitam desse agasalho.
1: Como diz a letra da música, aquece o corpo e o coração.
0: Aquece o corpo e o coração, exatamente. Então, que coisa linda, né? Parabéns, Eli, pela seleção da canção que foi realmente muito apropriada para o

Pois é, é nesse clima de forró da fraternidade e dando continuidade à nossa programação, vamos escutar o que o Senhor vai nos falar. Ouçamos agora o Santo Evangelho.

0: O Senhor esteja convosco.
1: Ele está no meio de nós.
0: Proclamação do Evangelho de Nosso Senhor Jesus Cristo segundo Mateus.
1: Glória a vós, Senhor.
0: Capítulo 5, versículos 1 a 12. Naquele tempo, vendo Jesus as multidões, subiu ao monte e sentou-se. Os discípulos aproximaram-se e Jesus começou a ensiná-los, dizendo: Bem-aventurados os pobres em espírito, porque deles é o reino dos céus. Bem-aventurados os aflitos, porque serão consolados. Bem-aventurados os mansos, porque possuirão a terra. Bem-aventurados os que têm fome e sede de justiça, porque serão saciados. Bem-aventurados os misericordiosos, porque alcançarão misericórdia. Bem-aventurados os puros de coração, porque verão a Deus. Bem-aventurados os que promovem a paz, porque serão chamados filhos de Deus. Bem-aventurados os que estão perseguidos por causa da justiça, porque deles é o reino dos céus. Bem-aventurados sereis vós quando vos injuriarem, perseguirem e mentindo disserem todo tipo de mal contra vós por causa de mim. Alegrai-vos e exultai, porque será grande a vossa recompensa nos céus. Do mesmo modo, perseguir os profetas que vieram antes de vós.

queridos irmãos e irmãs, nesta segunda-feira, 8 de junho, a igreja nos apresenta o texto das bem-aventuranças. Sempre quando eu leio as bem-aventuranças, eu paro. Fico contemplando o cenário no qual Jesus propôs aos discípulos as bem-aventuranças. Pois Mateus diz que, vendo Jesus as multidões, ele subiu ao monte. Por que subiu ao monte? Sentou-se. Contempla as multidões subindo aquele monte, lá embaixo, o mar da Galileia. Eu já estive várias vezes nesse lugar. Até gostaria muito de voltar, mas não posso mais fazê-lo por causa das guerras. Eu contemplo Jesus sentado naquela pedra, dirigindo-se às multidões. E ele agora proclama as bem-aventuranças como uma síntese do seu amor pelo humano. Observe as 8 bem-aventuranças, como elas são carregadas de um conteúdo transformador. Uma palavra de conforto, uma palavra de ânimo. Bem-aventurados os pobres em espírito, porque deles é o reino dos céus. Os pobres de espírito são aqueles que colocam Deus em primeiro lugar. Fazem uso das coisas materiais como se não as tivesse. Não se apegam absolutamente a nada desse mundo. São pobres por opção, por escolha. São ricos das graças de Deus. Bem-aventurados os aflitos, e aqueles que o procuravam traziam aflições, sofrimentos, doenças. Vós sereis consolados, porque vosso Pai sabe o tamanho de vossas dores, de vossos sofrimentos, de vossas aflições. Deus não vos faltará. Verdade, Deus não nos faltará nunca. Bem-aventurados os mansos, porque possuirão a terra. Não serão os violentos, os odiosos, os que fazem guerras, que herdarão a terra. Poderão conquistar territórios agora, mas perderão a terra prometida. Compreenderam? Perdessem para sempre. Possuirão a terra da promissão, os que forem mansos, os que não carregarem ódio dentro de si, os que não carregarem ambições desordenadas. Bem-aventurados os que têm fome, sede de justiça, porque serão saciados. Os que não se conformam com esse mundo de injustiças, de exploração do pobre. Os que têm fome e sede da justiça do reino e desejam um mundo igualitário para todos, de justiça, paz, solidariedade, de partilha dos bens produzidos para que não existam humilhados por falta do mínimo necessário para sobreviver. Bem-aventurados são os que têm fome e sede da justiça do reino, os que não se conformam com as injustiças sociais, com as corrupções dos poderosos desse mundo, os que não se conformam com as desigualdades injustas. Bem-aventurados os que têm fome e sede de justiça, porque não aplaudem os que roubam a nação, os que usurpam do poder para explorar os pobres, como está escrito na palavra.
São bem-aventurados os que têm sede e fome da justiça. Da justiça, que é um dom, enquanto for expressão da verdade, da igualdade, do respeito aos direitos fundamentais da pessoa humana. Bem-aventurados os misericordiosos, porque alcançaram a misericórdia de Deus. Os que sabem perdoar, os que não guardam mágoa, rancor, ressentimentos, não estão contaminados pelos ódios, são bem-aventurados, porque alcançarão a misericórdia de Deus. Bem-aventurados os puros de coração, porque verão a Deus. Só verão a Deus os que não guardarem no coração rancores, ressentimentos, mágoas, os puros de coração, os que não têm maldade. Eu sempre, quando prego para os jovens, faço essa pergunta, apresentando-lhes as bem-aventuranças. Adolescente, quem quer ver um dia a Deus, levante a mão, todos levantam. Então tenho, respondo eu, um coração puro, sem maldade. Porque onde não existe maldade, não existe pecado. O pecado está na maldade. Compreenda. Somos chamados a viver a pureza, a amar o que é belo, a não nos prostituirmos das propostas enganadoras do mundo, das insídias de Satanás. Bem-aventurados os que promovem a paz, porque serão chamados filhos de Deus. Não são filhos de Deus os que promovem as guerras. Governantes, poderosos, não são filhos de Deus, são filhos do diabo. A palavra diabo significa diabolis, vem do grego, o divisor, o odioso. Mas os filhos de Deus são os que promovem a paz, os que desejam a paz, os que amam a paz. Bem-aventurados os que são perseguidos por causa da justiça, deles é o reino dos céus. Já vi tantas pessoas sofrerem por causa da justiça, pessoas serem demitidas do trabalho porque disseram a verdade, porque reclamaram seus direitos. Eu já vi pessoas serem perseguidas, e somos nós quando anunciamos o Evangelho. Bem-aventurados sereis quando disserem todo mal contra vós por causa do meu nome. Eu quero repetir essa frase. Bem-aventurados sereis quando disserem todo mal contra vós por causa do meu nome. Padre, eu fui dizer a verdade a uma pessoa de minha casa e ela passou a me odiar. Não reclame, não sofra por isso, se alegre. É o inverso, Jesus diz, alegrai-vos, exultai, porque será grande no céu vossa recompensa. Você está sofrendo, está sendo perseguida, incompreendida por causa da verdade, que é a palavra de Deus. Não soframos com essas inutilidades. Soframos se não praticarmos a palavra. Desejemos viver as bem-aventuranças, colocá-las em práticas. Tome hoje a leitura das bem-aventuranças e medite cada uma delas, e você receberá a bênção do céu.

0: desejemos sermos bem-aventurados para sempre. Glória ao Pai, ao Filho e ao Espírito Santo.
1: Como era no princípio, agora e sempre.
0: Amém. Amém. E na sequência do programa de hoje, 8 de junho, segunda-feira, vamos meditar o texto do Diário de Santa Faustina.

0: E Santa Faustina escreveu: hoje intensifiquei os meus esforços de orações e sacrifícios pela minha querida pátria, mas vejo que sou uma gota diante de uma onda do mal. Como uma gota pode deter uma onda? Oh, sim, por si só uma gota nada é, mas convosco, Jesus, enfrentarei corajosamente toda a onda do mal até o inferno inteiro, pois vossa onipotência tudo pode.
1: Que belo texto! Merece uma reflexão para mim e para você. Clemácia, ajude-nos a meditar esse texto.
0: O cenário que Santa Faustina está vivendo nesse momento, que escreveu, era catastrófico na Polônia, né? Uma crise muito grande, em meio a guerras. Então, Santa Faustina meditava como ajudar. E ela, na sua pequenez, ela disse que se sentia como se ela fosse uma gotinha de água lançada em uma onda furiosa, que era a maldade que estava... toda a maldade que estava acontecendo ali na Polônia. E no começo,
1: sabe,
0: da guerra.
1: Do nazismo, né, que dominou a Polônia e toda a Europa e provocou a Segunda Guerra Mundial.
0: Então, Santa Faustina dizia, ela escreveu que ela se sentiu impotente, como se fosse uma gota de água enfrentando uma onda furiosa. E aí ela fez essa reflexão: como uma gota pode fazer alguma diferença em frente a uma onda? E aí ela diz assim: por si mesmo, a gotinha não vai fazer nada, mas unida a Jesus Cristo, aí sim, ela diz, se por si só eu nada sou, convosco, Jesus, eu enfrentarei corajosamente todo esse mal e até o inferno inteiro, porque a vossa onipotência pode todas as coisas. Então ela mostra aqui como é quando você está unido a Jesus Cristo. Todas as suas dificuldades, toda dificuldade à sua volta cai por terra se você confiar plenamente em Deus. A confiança em Deus gera em você uma força que você nem conhece. A confiança em Deus te transforma em um gigante diante de tudo que se levanta contra você. E eu lhe digo com toda certeza, seguindo ao pensamento aqui de Santa Faustina, unidos com Jesus, a gente enfrenta até o inferno inteiro.
1: Amém. E venceremos sempre o inferno.
0: Amém.
1: E veio a dominação comunista sobre a Polônia logo em seguida. Esse país sofreu. São João Paulo II foi preso, sabia disso? Perseguido. E a Polônia resistiu. Polônia católica, esmagada pelo comunismo, como todo o leste europeu, em 1989. Caiu o muro da vergonha, o muro de Berlim, levantado pelo comunismo. Estude o comunismo, leia, e você verá que é uma doutrina, não só terrível, mas marxista, que prega o ateísmo, que não acredita em Deus e sempre, em todos os lugares, se levantou para destruir a igreja, mas nunca poderá destruí-la. Eu estranho é ver gente aplaudindo esses regimes totalitários hoje. É ver gente se declarando publicamente como comunista. Acho que não leu ainda. Não conheceu a história. O comunismo é responsável por 62 milhões de mortos onde ele se instalou, pela violência das guerras. 62 milhões de vítimas perdidas, 62 milhões de pessoas. Escute-me, vamos que vamos, queridos irmãos e irmãs, queremos anunciar com muita alegria, sábado, dia 20, o que é que vai acontecer aqui, João?
2: O forró da fraternidade.
1: O santuário vai receber todo esse povo de Deus, as famílias, esse povo que ama e que tem direito de se divertir, porque se divertir não é pecado, pecado é quando existe maldade. Vai ser um forró muito bonito, uma banda de forró, a decoração muita com pamonha, muita canjica, uma fogueira grande, fogos, alegria, alegria. Começa com a Santa Missa às 5 horas da tarde. Depois você pode ir para a pizzaria com sua família, se quiser jantar lá. Mas tem muitas comidas típicas na Praça da Alimentação, onde haverá o forró a partir das 7 horas até as 10 horas da noite. A gente termina cedo, porque a gente segue as regras, o quê? De que o tempo de dormir é para dormir. Mas venha dançar, venha comemorar. E vai ter prêmios, não é, Clemâncio?
0: Sim, padre, vai ter prêmios, sim, como sempre, né?
1: Pois é, são 3 prêmios, R$500 para o casal que dançar melhor forró, forró bonito, conforme a cultura nordestina, R$300 para o casal mais bem caracterizado e R$200, eu não sei bem qual é o prêmio do... qual vai ser a característica do terceiro prêmio, mas venha, mais importante que os prêmios, você está dançando, se divertindo, e depois no fim da festa, eu vou dizer, olha, fique aqui só quem quiser, fiquem ali, se protejam nas barracas, as pessoas idosas podem ir lá para a cozinha, ficou assistindo à distância, porque acontece o quê, Clemâncio?
0: Aí chegou o momento dos busca-pé, padre.
1: E sou eu que solto para todo lado, viu? É a guerra dos busca-pé por todo lado. E aí, danço e sapateio, se mesmo quem não queira, tem de dançar. Eu me lembro da Santa, nossa venerável irmã que no céu roga por nós, Dona Julieta, que saía dizendo, espere que eu me esconda para soltar, eu abraçar. É uma coisa linda, e ela saía devagarinho, deixa eu me esconder primeiro. E as pessoas que correm para dentro do banheiro, é ou não é verdade?
0: É, padre.
1: Porque a busca é para toda, por toda parte, mas é no fim da festa, viu? Meu irmão, vai ser no dia 20, e toda a renda vai ser para quê? Comprar cobertores para os pobres. Fiquei emocionado. Tudo que fizerdes, diz o apóstolo, fazei em nome de Jesus. Uma festa diferente, e um sentido, é de graça, mas a comida que vocês vão trazer, que nós vamos fazer, tudo apurado, a rifa que vamos fazer de um balaio junino grande, todo o dinheiro para comprar cobertores para os pobres. Agora nós estamos chegando ao final do programa e passamos para Anabel, Eli Vasconcelos, a nossa equipe aí na rádio Agnus Dei, no estúdio São João Paulo II, para terminar o programa de hoje, dessa segunda-feira, 8 de junho. Mas eu preciso abençoá-los já agora. O Senhor os abençoe e os guarde, em nome do Pai, do Filho e do Espírito Santo. Amém.
2: Amém.
3: Isso mesmo, Eli Vasconcelos. Como o padre bem falou, forró, busca pé, cada um salve-se quem puder, né, Eli?
4: Pois é, salve-se quem puder mesmo.
3: Até a batina do padre já foi queimada,
4: já foi,
3: né,
4: queimada.
3: O ano passado.
4: É, e ele, não falou, ele falou alguém, né? Todo mundo viu, né?
3: Todo mundo viu. Eu lembro também, Eli, que o ano passado um busca pé, ele subiu, que chegou a queimar até as bandeirinhas no teto.
4: Tá vendo aí?
3: Viu?
4: Eita.
3: Mas isso faz parte da longa história, né, do padre Adilson.
4: E nesse o padre acha tudo, né, muito engraçado, né?
3: Ele
4: se diverte com isso, né?
3: Ele se torna uma criança,
4: é legal
3: só
4: mesmo,
3: tá no busca-pé, né?
4: Uhum.
3: Mas é legal. E, claro, a gente faz todo essas informações, mas o que fica de mais importante nesse forró da fraternidade é o ato da solidariedade.
4: Exato.
3: Né? É o aquecer o corpo e o coração, como diz essa canção. Ouçamos mais uma vez.

0: faz a esperança renascer. Renasce em nós, enquanto somos aqueles que doamos. Renasce naquele que recebeu, que aqueceu o coração, que aqueceu o corpo. E nele renasce a esperança que tudo pode ser melhor. Como é bom sermos igreja, celebrarmos, comemorarmos, festejarmos, mas sem nunca perder de vista a solidariedade, a fraternidade, a caridade, não é isso, Eli Vasconcelos?
1: Pois é, Anabel, palavras que de sabedoria, né? Inteligência. É importante isso, sermos solidários e saber que tem irmãos que neste momento, nessa época do ano, principalmente, estão sentindo a dificuldade do frio, né? Essa, isso, né? Passam frio, não tem um cobertor, não tem um agasalho, enquanto tantos têm tantos guardados e podem vir ao socorro daqueles que necessitam também, né? Para você que tem seu lar, tem sua cama quentinha, seu agasalho, seu cobertor, tá tudo muito bom, né? Dorme bem, amanhece bem, para quem não tem. Que noite difícil que passa, né, Anabel?
0: É, Eli, nós falávamos no programa Caridade na Verdade, sábado, quantas pessoas que têm o privilégio de terem dois cobertores, botar uma meiazinha nos pés, colocar uma toucazinha na cabeça, ter seu agasalho. E aí a gente, nessa hora, para e pensa, meu Deus, quem não tem nem o agasalho, ou ao menos uma meia para colocar no seu pé. Mas, ao invés de estarmos aqui com autocompaixão ou piedade, façamos o nosso gesto de caridade. Façamos nossa parte, né?
1: Exatamente. Você pode fazer uma doação através de da chave Pix, que vamos passar agora, Ana Beto. Nós isso, não passamos ainda, que é o 87 9 9 9 1 9 1 4 2 4 2 43 43 77 77. Ouvi trazer em nossa emissora também, né?
0: Isso, e ao fazer a sua contribuição, você vai passar para nós o seu comprovante, para que o nosso setor financeiro possa identificar qual é.
1: Exatamente.
0: Mesmo o nosso zap?
1: O nosso zap é o 87 9 9 1 9 1 2 8 5 5 9 4, 87 9 9 1 28 5 5 9 4.
0: Isso mesmo. Então nós queremos nesse momento, Eli Vasconcelos, também nos fazer a nossa mensagem aos nossos queridos irmãos cooperadores que nos ajudam também a manter a nossa rádio, os nossos projetos. E faz aniversário neste dia.
1: Pois é, Anabel, nos ajuda a honrarmos com os nossos compromissos, que não são poucos, né?
0: Isso.
1: Quando chega o final do mês ou início do mês, a gente aqui já fica se perguntando, e agora, como vai ser esse mês, né? Mas isso, a graça de Deus, ela é presente, né?
0: A sua fidelidade, né?
1: A fidelidade. A gente aqui agradece a fidelidade dos nossos cooperadores. A sua fidelidade, ela é muito importante para que nós possamos honrar com os nossos compromissos, né? Fidelidade, gratidão a você que já é cooperador, gratidão a você que vai tornar-se um cooperador, mas gratidão principalmente por sua fidelidade mês a mês, que nos permite honrarmos com os nossos compromissos mensais, que não são poucos, repito, não são poucos, né, Anabel?
0: Mas hoje nós queremos prestar nossa homenagem a ele, a esse locutor, essa voz que Deus o capacitou, com essa voz que ilumina as nossas tardes na nossa rádio, que nos faz tão bem no programa Caridade na Verdade. Eu estou falando dele, o Eli Vasconcelos.
1: Ei, Anabel, já estou vermelho aqui mais ainda, né?
0: Pois é, parabéns,
1: né,
0: querido. Como é bom.
1: Obrigado, Ana.
0: Poder celebrar o dom da sua vida, que o Senhor possa te conservar muitos anos aqui, viu? Eu quero ver você velhinho de cabeça branca.
1: Eita,
0: aqui, viu?
1: De novo?
0: De novo.
1: Branca de novo, Anabel.
0: Parabéns a todos.
1: Obrigado,
0: nós que
1: querida,
0: fazemos a rádio Agnus Dei ali. Todos os nossos ouvintes certamente estão cantando parabéns para você nesse momento. E aos nossos irmãos cooperadores, o Ademar José dos Santos Filho, Alexandre da Silva Pedrosa, Eberton Tavares dos Santos, José Roseno da Silva, Maria Amélia Barbosa, Renata Fernandes Salutino. A todos vocês, bênçãos, graças, que o Senhor derrame sobre você e sobre toda a sua família. Diga.

0: E claro, nos alegramos pelo dom da vida daqueles que celebram, né, a sua vida, fazem aniversário, mas não esquecemos daqueles que fizeram a sua Páscoa, estiveram conosco, deixaram o seu legado, deram seus testemunhos de vida, de amor. E queremos rezar pelo descanso da alma do nosso querido irmão Jailton José da Silva, no seu sétimo dia. A Débora, falecida ontem. José Edson Feitosa Silva. Manuel Expedito Calado. Maria da Glória. Maria do Socorro Freitas. Juarez Canejo. Fernando de Assis. Pedro Honório. Manuel Honório. Beatriz Santina. João Alexandre de Mendonça. A todos esses irmãos e irmãs, descanso eterno dá-lhe, Senhor.
1: A luz perpétua e o resplendor.
0: Que os nossos irmãos descansem em paz.

0: Estamos chegando ao final do nosso momento, Mariano. Momento tão gratificante em que mergulhamos nesse mar de misericórdia, nesse coração aberto que derrama sobre a humanidade inteira as suas graças, as suas bênçãos. Desejamos que o Senhor possa entrar na sua casa, fazer morada em seu coração e que você possa depositar toda a sua confiança nesse coração amabilíssimo. Coração de Jesus, que tanto nos amais, fazei que eu vos ame cada vez mais. Coração de Jesus, que tanto nos amais,
1: fazei que eu vos ame cada vez mais.
0: Coração de Jesus, que tanto nos amais,
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0: Vamos concluir esse momento rezando assim: não há poder maior do que o poder da Santíssima Trindade, e é com este poder que nós nos revestimos. Em nome do Pai, do Filho e do Espírito Santo. Amém.
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0: de mãos abertas ainda. Agora sim, vem o Espírito Santo. Nós queremos celebrar essa missa, não de qualquer modo, Jesus. Por isso toda irritação, todo cansaço. Eu sei de pessoas que viajaram de longe para chegar aqui, Senhor. E eu tenho certeza, sem exceção, ninguém sairá daqui decepcionado, Senhor. Vem Espírito Santo, esse santuário te pertence. Nós somos teus e permitimos que o Senhor opere agora. E erguendo as mãos e erguendo as vozes, nós vamos.
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0: Na Agnus FM são 16 horas 35 minutos agora. Boa tarde para você. Feliz segunda-feira. Feliz semana que já começou, né? Que seja de muitas bênçãos em sua vida. Uma excelente tarde para você que está ligado conosco na Agnus Dei FM.

0: 4:43.
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0: Irmãos, somente uma breve palavra. Nós seremos julgados de acordo com o espírito das bem-aventuranças. Que relato lindo! Bem-aventurados puros, bem-aventurados pacíficos, bem-aventurados misericordiosos, porque alcançarão misericórdia. Meus queridos irmãos, estamos aqui em quatro pessoas somente. Muita gente pode estar nos ouvindo, mas eu sempre falo assim: nós não podemos nos descuidarmos da nossa vida espiritual. Eu sempre tenho repetido, nós temos todos os recursos para sermos santos, para alcançarmos a felicidade eterna. Louvado seja nosso Senhor Jesus Cristo.
1: Para sempre seja louvado.
0: Façamos a nossa oração comunitária.
2: A cada prece respondemos: lembrai-vos, Senhor.
1: Lembrai-vos, Senhor.
2: De todos os pobres da terra.
1: Lembrai-vos, Senhor.
2: Dos aflitos e sofredores.
0: Lembrai-vos.

0: Dos falsos testemunhos, livrai-nos, Senhor. Tudo isso pedimos em nome de Jesus Cristo, vosso Filho e Senhor nosso.
1: Amém.
0: O Cristo nosso Senhor. Amém.
1: Amém.
0: Nosso ofertório.

0: Orai, irmãos e irmãs, para que o nosso sacrifício, que também é vosso, seja aceito por Deus Pai Todo-Poderoso.
1: Receba, Senhor, por tuas mãos esse sacrifício, pela glória do seu nome, para o nosso bem de toda a sua santa igreja.
0: Amém. Olhai, Senhor, com bondade nossa disposição em vos servir, para que nossa oferenda vos seja agradável e nos faça crescer no amor. Por Cristo nosso Senhor. Amém. A oração eucarística é a número 2. O Senhor esteja convosco.
1: Ele está no meio de nós.
0: Corações ao alto.
1: O nosso coração está em Deus.
0: Demos graças ao Senhor, nosso Deus.
1: É nosso dever e nossa salvação.
0: Na verdade é justo, é digno e justo, é nosso dever e nossa salvação. Dá-vos graças sempre e em todo lugar. Senhor Pai Santo, por vosso amado Filho Jesus Cristo, Ele é a vossa palavra pela qual tudo criastes. Ele é o nosso Salvador e Redentor, que se encarnou pelo Espírito Santo e nasceu da Virgem Maria. Ele, para cumprir a vossa vontade e adquirir para vós um povo santo, estendeu os braços na hora da sua paixão, a fim de vencer a morte.

morte e manifestar a ressurreição. Por isso, com todos os anjos e santos, e todos os santos, proclamamos a vossa glória, cantando ou rezando a uma só voz.

0: verdade, ó Pai, vós sois santo e fonte de toda santidade. Santificai, pois, estes dons, derramando sobre eles o vosso Espírito, a fim de que se tornem para nós o corpo e o sangue de nosso Senhor Jesus Cristo.
1: Enviai o vosso Espírito Santo,
0: estando para ser entregue, e abraçando livremente a paixão, Jesus tomou o pão, pronunciou a bênção de ação de graças, partiu e o deu a seus discípulos, dizendo: tomai todos e comei, isto é o meu corpo, e será entregue por vós.

0: e me puxa nas horas difíceis. Curai as feridas da alma e do corpo geradas pelo pecado. Do mesmo modo, ao fim da ceia, Jesus tomou o cálice em suas mãos e graças novamente e o deu a seus discípulos, dizendo: tomai tudo, este é o cálice do meu sangue da nova e eterna aliança, que será derramado por vós e por todos para a remissão dos pecados. Fazei isto em memória de mim. Vós sois o meu paraíso, Jesus Eucarístico.
1: Vós sois o meu paraíso.
0: Mistério da fé e do amor.
1: Todas as vezes que comemos desse pão e bebemos desse cálice, anunciamos, Senhor, a vossa morte, enquanto esperamos a vossa vinda.
0: Celebrando, pois, o memorial da morte e ressurreição do vosso Filho, nós vos oferecemos, ó Pai, o pão da vida e o cálice da salvação, e vos agradecemos porque nos tornastes dignos de estar aqui na vossa presença e vos servir.
1: Aceitai, ó Senhor, a nossa oferta.
0: Suplicantes vos pedimos que, participando do corpo e sangue de Cristo, sejamos reunidos pelo Espírito Santo num só corpo.
1: O Espírito nos una no só corpo.
0: Lembrai-vos, ó Pai, da vossa Igreja, que se faz presente pelo mundo inteiro, que ela cresça na caridade, em comunhão com o Papa Leão, com o nosso Bispo José Luiz, os bispos do mundo inteiro, os presbíteros, os diáconos, todos os ministros do vosso povo.
1: Lembrai-vos, ó Pai, da vossa Igreja.
0: Lembrai-vos na vossa misericórdia dos nossos irmãos, parentes, amigos e benfeitores pelos quais estamos celebrando esta santa missa, que adormeceram na esperança da ressurreição, e de todos os que partiram desta vida, acolhei-o junto a vós na luz da vossa face.
1: Concedei-lhes, ó Senhor, a luz eterna.
0: Enfim, nós vos pedimos, tende piedade de todos nós aqui presentes e dai-nos participar da vida eterna, em comunhão com a bem-aventurada sempre Virgem Maria, São José, seu castíssimo esposo, os apóstolos, São João Paulo II, São Padre Pio, Santa Faustina e São Marco Acutis, e todos os santos e santas que neste mundo viveram na vossa amizade, a fim de vos louvarmos e glorificarmos por Jesus Cristo, vosso Filho. por Cristo, com Cristo e em Cristo. A vós, Deus Pai Todo-Poderoso, na unidade do Espírito Santo, toda honra e toda glória, agora e para sempre.
1: Amém.
0: Queridos irmãos, rezemos confiantes, com amor e gratidão, a oração que o Senhor Jesus nos ensinou.
1: Pai nosso que estais no céu, santificado seja o vosso nome.
0: Venha a nós o vosso reino.
1: Seja feita a vossa vontade, assim na terra como no céu. O pão nosso de cada dia nos dai hoje. Perdoai as nossas ofensas, assim como nós perdoamos aqueles que têm ofendido. E não os deixeis cair em tentação, mas livrai-nos do mal.
0: Livrai-nos de todos os males, ó Pai, e dai-nos hoje a vossa paz. Ajudados pela vossa misericórdia, sejamos sempre livres do pecado e protegidos de todos os perigos, enquanto aguardamos a feliz esperança e a vinda do nosso Salvador Jesus Cristo.
1: Vosso é o reino, o poder e a glória para sempre.
0: Senhor Jesus Cristo, dissestes aos vossos apóstolos: eu vos deixo a paz, eu vos dou a minha paz. Não olheis os nossos pecados, mas a fé que anima a vossa igreja. Dai-lhe, segundo o vosso desejo, a paz e a unidade. Vós que sois Deus com o Pai e o Espírito Santo.
1: Amém.
0: A paz do Senhor esteja sempre convosco.
1: O amor de Cristo nos uniu.
0: Cordeiro de Deus,
1: que tirais o pecado do mundo, tende piedade de nós. Cordeiro de Deus, que tirais o pecado do mundo, tende piedade de nós. Cordeiro de Deus, que tirais o pecado do mundo, dai-nos a paz.
0: Eu sou o pão vivo que desceu do céu. Se alguém come deste pão, viverá para sempre. E o pão que eu darei é a minha própria carne para a vida do mundo. Eis o Cordeiro de Deus que tira o pecado do mundo.
1: Senhor, eu não sou digno que entreis em minha morada, mas dizei uma só palavra e serei salvo.

0: santificai-me, corpo de Cristo, salvai-me, sangue de Cristo, debriai-me, água do lado de Cristo, purificai-me, paixão de Cristo, confortai-me, ó bom Jesus, ouvi-me, dentro de vossas chagas escondei-me. Não permitais que eu me separe de vós. Do espírito maligno, defendei-me. Na hora da minha morte, chamai-me e mandai-me para vós, para que com os vossos santos vos louve por todos os séculos dos séculos. Amém. A Maria Santíssima, pelas nossas necessidades materiais e espirituais, rezemos. Ave Maria, cheia de graça, Senhor é convosco. Bendita sois vós entre as mulheres. Bendito o fruto do vosso ventre, Jesus.
1: Santa Maria, Mãe de Deus, rogai por nós, pecadores, agora e na hora de nossa morte. Amém. Ave Maria, cheia de graça, o Senhor é convosco. Bendita sois vós entre as mulheres, e bendito é o fruto do vosso ventre, Jesus.
2: Santa Maria, Mãe de Deus, rogai por nós, pecadores, agora e na hora de nossa morte. Amém.
0: Ave Maria, cheia de graça, o Senhor é convosco. Bendita sois vós entre as mulheres, e bendito é o fruto do vosso ventre, Jesus.
2: Santa Maria, Mãe de Deus, rogai por nós, pecadores, agora e na hora de nossa morte. Amém.
0: Glória ao Pai, ao Filho e ao Espírito Santo,
2: como era no princípio, agora e sempre. Amém.
0: Ó Maria, concebida sem pecado,
2: rogai por nós que recorremos a vós.
0: Oremos. Senhor de bondade, a vossa força salvadora nos liberte das más inclinações e nos conduza pelo caminho do bem. Por nosso Senhor Jesus Cristo, vosso Filho, na unidade do Espírito Santo.
2: Amém.
0: O Senhor esteja convosco.
2: Ele está no meio de nós.
0: Pela intercessão gloriosa da Santíssima Virgem Maria, Mãe de Deus e Rainha nossa, e de nossos santos intercessores, desça sobre vós a bênção de Deus Todo-Poderoso, Pai, Filho e Espírito Santo.
2: Amém.
0: Bendigamos ao Senhor.
2: Demos graças a Deus.
0: Uma boa noite a todos. Muito obrigado pela colaboração de vocês.

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0: 6 horas. Na tradição da igreja, a hora da Anunciação a Maria. Estamos juntos e queremos nos dirigir à Mãe de Jesus, Mãe de Deus e Mãe da Igreja. Ó Virgem Clementíssima, escutai nossas preces. Vinde nosso auxílio, colocai-nos sob a vossa proteção. Convido você que me escuta a rezar conosco a belíssima oração do Ângelus. Estamos reunidos e reunidas em nome do Pai, do Filho e do Espírito Santo.
1: Amém.
0: O anjo do Senhor anunciou a Maria.
1: E ela concebeu do Espírito Santo.
0: Ave Maria, cheia de graça, o Senhor é convosco. Bendita sois vós entre as mulheres. Bendito é o fruto do vosso ventre, Jesus.
1: Santa Maria, Mãe de Deus, rogai por nós, pecadores, agora e na hora de nossa morte. Amém.
0: Eis aqui a serva do Senhor.
1: Faça-se em mim segundo a vossa palavra.
0: Ave Maria, cheia de graça, o Senhor é convosco. Bendita sois vós entre as mulheres. Bendito é o fruto do vosso ventre, Jesus.
1: Santa Maria, Mãe de Deus, rogai por nós, pecadores, agora e na hora de nossa morte. Amém.
0: E o Verbo se fez carne
1: e habitou entre nós.
0: Ave Maria, cheia de graça, o Senhor é convosco. Bendita sois vós entre as mulheres, bendito é o fruto do vosso ventre, Jesus.
1: Santa Maria, Mãe de Deus, rogai por nós, pecadores, agora e na hora de nossa morte. Amém.
0: Glória ao Pai, ao Filho e ao Espírito Santo.
1: Como era no princípio, agora e sempre. Amém.
0: Oremos. Ó Deus, derramai a vossa graça em nossos corações, para que, conhecendo pela mensagem do anjo a encarnação do vosso Filho, cheguemos por sua paixão e cruz à glória da ressurreição. Por nosso Senhor Jesus Cristo vos pedimos, na unidade do Espírito Santo.
1: Amém.
0: Tenham todos e todas uma abençoada noite. Que o Senhor fecunde seus corações e ilumine seus caminhos. O Senhor vos abençoe e vos guarde. Em nome do Pai, do Filho e do Espírito Santo.
1: Amém.

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0: Louvado seja nosso Senhor Jesus Cristo.
1: Para sempre seja louvado.
0: Boa noite, amados irmãos e irmãs em sintonia com a Rádio Agnosia FM 106.7. Estamos iniciando o momento mariano. Que a graça e a paz de Jesus, Mestre, o amor de Maria, invada os nossos corações. Saudamos a todos quantos nos acompanham agora pela frequência modulada. Estamos ao vivo no estúdio São João Paulo II, na sede da nossa emissora. Também pelas redes sociais e pelo Facebook, a live ao vivo com vocês. Queremos saudar a todos que nos acompanham neste regresso após muitos momentos celebrativos, em que também a vovó Anabel, que já está aqui conosco, participou, e nós ainda lembrando bem do período do terço itinerante e as missões já a seguir no Santuário Jesus Misericordioso em Serra das Varas, e lembrando ontem um grande momento vivenciado. Boa noite, vovó Anabel. Boa noite, irmãs vicentinas.
2: Boa noite.
0: Boa noite às pré-postulantes. Muito bem.
3: Olha, tá vendo? Pois é, temos alegria, né, já de ter duas pré-postulantes aqui conosco.
0: Isso é muito bom. Isso. E ontem no santuário, algo extraordinário. O encontro das equipes de Nossa Senhora, né? O setor Nordeste 2, foi isso, Bel?
3: Nordeste 2.
0: Isso. Cerca de, eu acredito que, casais, eu não sei se 300 casais.
3: Eu não tenho essa informação também.
0: É mais ou menos isso. Realmente uma frequência, né, uma presença de vários setores, inclusive da capital pernambucana. Estiveram aqui também, de outras cidades. Um grande momento, não é? Das equipes de Nossa Senhora. As famílias em destaque através do testemunho desses casais, desses grupos, das equipes de Nossa Senhora.
3: E já, Gilson, a equipe de Nossa Senhora se preparando para 7 de julho.
0: Sim.
3: O grande encontro também das equipes de Nossa Senhora lá no nosso santuário.
0: Eu creio que os daqui da região de Arco Verde, o Nordeste 2 já.
3: Sim.
0: Não é? Eu creio que aqui, que são muitos também, das paróquias de Arco Verde, eu creio, dentro da diocese.
3: Da diocese.
0: Da diocese, correto. Eu creio que sim, vai ser um encontro diocesano. Amados irmãos e irmãs, terça em mãos,
3: inimigo no chão.
0: Vamos iniciar este momento orante, saudando a todos também, e conosco a equipe técnica, o nosso querido Lucas Mateus, som e vídeo para você. Irmã Laiane, boa noite.
4: Boa noite, Gilson. Boa noite, Anabel, minhas irmãs, caros ouvintes, todos que nos acompanham.
0: Alguma novidade na comunidade vicentina para esses dias?
4: Sim. No próximo dia 12, faremos o nosso encontro vocacional deste mês.
0: Olha aí.
4: Então, maravilha. Você que nos ouve, deseja fazer esse convite para alguma moça, alguma jovem que quer fazer uma formação para descobrir a vontade de Deus, o chamado que Deus faz a cada um de nós, entre em contato através deste telefone, 879-9666-0042.
0: Muito bem, pode repetir?
4: 879-9666-0042. O tema deste encontro será Luz, quando Deus ilumina o coração, revela a missão.
0: Deus seja louvado, que tema forte, motivador.
4: Isso.
0: Beleza, Anabel.
3: Quando Deus
4: ilumina o coração, revela a missão.
3: Pois é, depois de iluminados, né, por essa luz que é Jesus, não tem como ficar parado,
0: não,
3: né?
0: Tem.
3: Não tem como, porque somos impulsionados para a missão. E essa missão, ele vai dizer como e onde ele quer.
0: Isso.
3: Como e onde ele quer. Muitas vezes a gente acha que somos nós que fazemos a opção da nossa escolha de missão. Não. É ele que faz, chama uns para vocação, para ser religiosa, outro para ser sacerdote, outros no matrimônio. Cada um tem a sua missão.
0: Verdade.
3: E aí é só dizer, eis-me aqui, Senhor.
0: Isso. Essa frase tão curtinha tem uma profundidade para um sentido de vida. Testemunhar, Jesus nesses momentos tão fortes e que são motivados com um tema assim, acredito que haverão novas, não é? Creio que vocações despertadas. Vamos iniciar o nosso texto mariano nesta segunda-feira com o sinal da nossa redenção. Pelo sinal da Santa Cruz, livra-nos Deus nosso Senhor dos nossos inimigos. Em nome do Pai, do Filho e do Espírito Santo. Amém. Divino e amado Jesus, a vós oferecemos este terço que vamos rezar, contemplando os mistérios de nossa redenção. Concedei-nos, por intercessão da bem-aventurada Virgem Maria, a vossa Mãe Santíssima, a quem nos dirigimos, as virtudes que nos são permitidas para bem rezá-lo e a graça de alcançarmos as indulgências desta santa e amável devoção. Nas intenções próprias para o dia, partilhadas com a comunidade vicentina aqui representadas pelas irmãs vicentinas, pelas pré-postulantes, queremos nos unir à Igreja nesse momento que se faz presente aqui no mundo inteiro e com o Santo Padre, o Papa Leão, lá na Espanha. Grandes momentos estão sendo realizados. Tive a oportunidade de hoje, bem cedo, acompanhar parte da transmissão de um momento em que 1.200.000 pessoas católicos, 1.200.000 participaram da Santa Missa. Algo extraordinário. Pode ver nas reportagens mais tarde. Chamou minha atenção. A grande maioria, no meu estágio, posição em que estava assistindo, jovens, grande número de jovens. Isso é muito salutar para a vida da nossa Igreja, não é? A perseverança, rezando pelo Papa, rezando pelos nossos bispos, por estes momentos em que o Papa Leão vai permanecer na Espanha até a próxima sexta-feira, se não me engano. Momentos fortes de oração. A nossa catolicidade, não é? Fluente. Obrigado, Senhor, pela missão na nossa diocese, nas paróquias de Arco Verde. Religiosos e religiosas aqui representadas, partilho agora com a irmã Laiane as intenções para hoje.
4: Rezemos hoje, em especial, por todos os aniversariantes, aqueles que celebram o dom de sua vida, rezando pela mãe do Mateus, rezando pela mãe de Maria dos Prazeres, que é Dona Carmen, rezando por Eli Vasconcelos,
0: nosso colega.
4: Também pelas mães, aquelas mulheres que desejam engravidar.
0: Muito bem.
4: Aquelas que estão também correndo risco de vida em sua gestação, tanto ela como seu bebê. Mas também por todas as pessoas que estão gravemente feridas, enfermas, que lutam todos os dias para ter sua saúde. Confiando às pessoas que se encontram hoje sofrendo as consequências das chuvas, desamparadas, desabrigadas, por não ter uma moradia digna, sofrem com as tempestades, as chuvas, né, os
0: Verdade.
4: Alagamentos. E confiando às famílias que assistimos em nossa região, aqui nos bairros de São Geraldo, no Anchieta, é, no Maria de Fátima e tantas cidades, tantos locais aqui da cidade de Arco Verde.
0: Vovó Anabel,
3: quero nesse texto entregar confiantemente à Virgem Maria o nosso forró da fraternidade, onde estaremos realizando a campanha da solidariedade, do cobertor e do agasalho. Que mais que alegrar-se na cultura do forró, queremos aquecer o corpo e o coração daqueles que não têm um agasalho, que não têm um cobertor. Que Jesus possa acolher a nossa prece, que a Virgem Maria possa interceder pelo êxito desta campanha.
0: Assim seja.
5: Amém.
0: Permita-me complementar intenções por uns amigos que estão pedindo oração para que as causas que estão pendentes na justiça sejam solucionadas. Temos tido muitos irmãos que têm essas pendências São várias situações, mas que todas sejam, pois, julgadas com sabedoria, com discernimento do Santo Espírito. Não que vencedores e vencidos, mas que haja coerência, não é? Respeitabilidade entre as partes. É isso que clamamos na força do Espírito Santo, pelo discernimento para estes julgamentos. Pelos enfermos, pelas equipes médicas, rezamos pelas almas dos fiéis que padecem no purgatório. Rezamos pelos falecidos, rezamos por todos aqueles que são vítimas da tirania do egoísmo nas guerras. Tantas situações desse final de semana, desses conflitos, Oriente Médio, também na Ucrânia, Rússia, também em países africanos há situações difíceis ainda. E aqui no nosso país, clamarmos a misericórdia do Senhor diante de tantos feminicídios que estão acontecendo ainda. Os registros são terríveis. Clamemos a misericórdia pelos governantes e por todos quantos nos recomendaram as orações. Professemos a nossa fé.
1: Creio em Deus Pai Todo-Poderoso, Criador do céu e da terra, e em Jesus Cristo, seu único Filho, nosso Senhor, que foi

morto e sepultado, desceu à mansão dos mortos, ressuscitou ao terceiro dia, subiu aos céus, está sentado à direita de Deus Pai Todo-Poderoso, de onde há de vir a julgar os vivos e os mortos.

0: Amém.
1: Pai nosso que estais nos céus, santificado seja o vosso nome. Venha a nós o vosso reino. Seja feita a vossa vontade, assim na terra como no céu.
2: O pão nosso de cada dia nos dai hoje. Perdoai as nossas ofensas,

0: do mal. Amém.
1: Louvemos a Maria, filha amada do Pai Eterno.
2: Ave Maria, cheia de graça, o Senhor é convosco. Bendita sois vós entre as mulheres, e bendito é o fruto do vosso ventre, Jesus.
3: Santa Maria, Mãe de Deus, rogai por nós, pecadores, agora e na hora de nossa morte. Amém.
1: Louvemos a Maria, Mãe admirável de Deus Filho.
4: Ave Maria, cheia de graça, o Senhor é convosco. Bendita sois vós entre as mulheres, e bendito é o fruto do vosso ventre, Jesus.
3: Santa Maria, Mãe de Deus, rogai por nós, pecadores, agora e na hora de nossa morte. Amém.
1: Louvemos a Maria, esposa fidelíssima do Divino Espírito Santo.
5: Ave Maria, cheia de graça, o Senhor é convosco. Bendita sois vós entre as mulheres, e bendito é o fruto do vosso ventre, Jesus.
3: Santa Maria, Mãe de Deus, rogai por nós, pecadores, agora e na hora de nossa morte. Amém.
1: Glória ao Pai, ao Filho e ao Espírito Santo.
3: Como era no princípio, agora e sempre. Amém.
1: Ó meu Jesus,
3: perdoai-nos, livrai-nos do fogo do inferno. Levai as almas todas para o céu e socorrei principalmente as que mais precisarem da vossa misericórdia.
1: Ó Deus, sede para nós força e proteção.
3: Jesus, Maria e José, nossa família vossa é.
1: Maria, Mãe da Eucaristia,
3: passa na frente.
1: São Miguel Arcanjo,
3: protegei-nos e defendei-nos no combate.
1: Nossa Senhora da Medalha Milagrosa,
3: rogai por nós.

0: Mistérios da alegria. Alegria, anunciar o evangelho. Nesta oração cristocêntrica, vamos contemplar o primeiro mistério gozoso, a anunciação do arcanjo à Virgem Maria.
1: Pai nosso que estais nos céus, santificado

0: Ave Maria, cheia de graça, o Senhor é convosco. Bendita sois vós entre as mulheres, e bendito é o fruto do vosso ventre, Jesus.
1: Santa Maria, Mãe de Deus, rogai por nós, pecadores, agora e na hora de nossa morte. Amém.
0: Ave Maria, cheia de graça, o Senhor é convosco. Bendita sois vós entre as mulheres, e bendito é o fruto do vosso ventre, Jesus.
1: Santa Maria, Mãe de Deus, rogai por nós, pecadores, agora e na hora de nossa morte. Amém.
0: Ave Maria, cheia de graça, o Senhor é convosco. Bendita sois vós entre as mulheres, e bendito é o fruto do vosso ventre, Jesus.
1: Santa Maria, Mãe de Deus, rogai por nós, pecadores, agora e na hora de nossa morte. Amém.
0: Ave Maria, cheia de graça, o Senhor é convosco. Bendita sois vós entre as mulheres, e bendito é o fruto do vosso ventre, Jesus.
1: Santa Maria, Mãe de Deus, rogai por nós, pecadores, agora e na hora de nossa morte. Amém.
0: Ave Maria, cheia de graça, o Senhor é convosco. Bendita sois vós entre as mulheres, e bendito é o fruto do vosso ventre, Jesus.
1: Santa Maria, Mãe de Deus, rogai por nós, pecadores, agora e na hora de nossa morte. Amém.
0: Ave Maria, cheia de graça, o Senhor é convosco. Bendita sois vós entre as mulheres, e bendito é o fruto do vosso ventre, Jesus.
1: Santa Maria, Mãe de Deus, rogai por nós, pecadores, agora e na hora de nossa morte. Amém.
0: Ave Maria, cheia de graça, o Senhor é convosco. Bendita sois vós entre as mulheres, e bendito é o fruto do vosso ventre, Jesus.
1: Santa Maria, Mãe de Deus, rogai por nós, pecadores, agora e na hora de nossa morte. Amém.
0: Ave Maria, cheia de graça, o Senhor é convosco. Bendita sois vós entre as mulheres, e bendito é o fruto do vosso ventre, Jesus.
1: Santa Maria, Mãe de Deus, rogai por nós, pecadores, agora e na hora de nossa morte. Amém.
0: Ave Maria, cheia de graça, o Senhor é convosco. Bendita sois vós entre as mulheres, e bendito é o fruto do vosso ventre, Jesus.
1: Santa Maria, Mãe de Deus, rogai por nós, pecadores, agora e na hora de nossa morte. Amém.
0: Ave Maria, cheia de graça, o Senhor é convosco. Bendita sois vós entre as mulheres, e bendito é o fruto do vosso ventre, Jesus.
1: Santa Maria, Mãe de Deus, rogai por nós, pecadores, agora e na hora de nossa morte. Amém.
0: Glória ao Pai, ao Filho e ao Espírito Santo,
1: como era no princípio, agora e sempre. Amém.
0: Ó meu Jesus, perdoai-nos, livrai-nos do fogo do inferno, levai as almas todas para o céu, e socorrei principalmente as que mais precisarem da vossa misericórdia.
2: Ó Deus, sede para nós força e proteção.
0: Jesus, Maria e José, nossa família vossa é.
2: Maria, Mãe da Eucaristia,
0: passa na frente.
2: São Miguel Arcanjo,
0: protegei-nos e defendei-nos no combate.
2: Nossa Senhora das Lágrimas,
0: rogai por nós.
3: Partilhando com os irmãos e irmãs que enviaram seus pedidos, as suas intenções para nosso horário, para o Terço Mariano, através do call center.
2: Queremos parabenizar os aniversariantes, cooperadores, Ademar José dos Santos Filho, Alexandre da Silva Pedrosa, Eberton Tavares dos Santos, José Roseno da Silva, Maria Amélia Barbosa, Renata Fernandes Salutino, também ação de graças pela mãe da nossa pré-postulante Carmen Lúcia. Aniversário do nosso querido irmão Eli Vasconcelos, servo desta obra. Aniversário de Ademar do Cito Frecheira. E aniversário da mãe do Lucas Mateus, dona Edilaine de Lima Bezerra.
3: E nós queremos lembrar também o padre Reginaldo, que aniversariou, se não me engano, sábado passado.
2: Tem 90 anos.
3: Querido padre Reginaldo, que tanto serve a obra da

0: Misericórdia. Deus abençoe e fortaleça 90 anos de vida.
1: Então, queremos também rezar pelos 100 anos de irmã Dilva, que é uma irmã nossa.
0: Olha aí, gente.
1: Filha da caridade, 100
0: Deus
1: anos.
0: Deus seja louvado, 100 anos.
2: Eita, que graça. Chegar 100 anos de vida é muita graça, né?
0: Sem dúvida. Vovó Anabel, as intenções dos irmãos, os pedidos de oração pela saúde também tem?
2: Pedidos de oração por uma filha da misericórdia, pela recuperação de Eduardo Valença, por Cailan Daniel, que está em São Paulo, pela recuperação de Antônio Henrique, pela cura de Ivanilze Pereira de Oliveira, pela recuperação de Zumira Maria da Conceição, também por Maria Rafaela e família, oração por Maria Aparecida Silva Gomes e Alisson Silva Gomes, e súplica pelo tratamento de quimioterápico de Henrique Barros.
0: Amém, assim seja. Aqui nós queremos registrar Nalvinha Mendes, que também faz uma citação ao Cailan Daniel.
2: Neto da Nalvinha.
0: Neto da Nalvinha, né? Tá em São Paulo, e reza também por Juliana Catiele, também pedindo saúde e sabedoria para todos da família. Ramon Silva, sempre conosco, um abraço, Ramon. Você sempre conosco. Márcio Santos, Sônia Araújo, Rita Angelina, nossa querida Fátima Corte Real, com a família Mariana, obrigado. A Rita Angelina, ela pede oração, clamando pela paz no mundo, né? E também por toda a família da Rádio Agnus Dei, todos os nossos queridos irmãos funcionários. Também Eliane Costa Bezerra, ela está rezando em ação de graça pelos 18 anos de vida matrimonial, né, com o José Bezerra, Eliane Costa e José Bezerra. Sérgio Gomes, boa noite. Estamos, não é, partilhando com vocês. Sítio Climério, dona Didiga e todo esse pessoal, muito obrigado. Tânia Gonçalves, obrigado, rezando por todos os filhos e filhas da misericórdia, também pela comunidade de Mimoso. Obrigado. A Fátima Couto Real também lembra os momentos das noites de celebração que ela nos acompanhou no Terço Mariano. Obrigado a todos vocês. Continuamos rezando os mistérios da alegria. O segundo mistério, a visitação de Nossa Senhora à sua prima Isabel.
3: Pai nosso que estás no céu, santificado seja o vosso nome. Venha a nós o vosso reino. Seja feita a vossa vontade, assim na terra como no céu.
4: O pão nosso de cada dia nos dai hoje.

0: deixeis cair em tentação, mas livrai-nos do mal. Amém.
1: Ave Maria, cheia de graça, o Senhor é convosco. Bendita sois vós entre as mulheres, bendito o fruto do vosso ventre, Jesus.
0: Santa Maria, Mãe de Deus, rogai por nós, pecadores, agora e na hora de nossa morte. Amém.
1: Ave Maria, cheia de graça, o Senhor é convosco. Bendita sois vós entre as mulheres, bendito o fruto do vosso ventre, Jesus.
0: Santa Maria, Mãe de Deus, rogai por nós, pecadores, agora e na hora de nossa morte. Amém.
1: Ave Maria, cheia de graça, o Senhor é convosco. Bendita sois vós entre as mulheres, bendito o fruto do vosso ventre, Jesus.
0: Santa Maria, Mãe de Deus, rogai por nós, pecadores, agora e na hora de nossa morte. Amém.
1: Ave Maria, cheia de graça, o Senhor é convosco. Bendita sois vós entre as mulheres, bendito o fruto do vosso ventre, Jesus.
0: Santa Maria, Mãe de Deus, rogai por nós, pecadores, agora e na hora de nossa morte. Amém.
1: Ave Maria, cheia de graça, o Senhor é convosco. Bendita sois vós entre as mulheres, bendito o fruto do vosso ventre, Jesus.
0: Santa Maria, Mãe de Deus, rogai por nós, pecadores, agora e na hora de nossa morte. Amém.
1: Ave Maria, cheia de graça, o Senhor é convosco. Bendita sois vós entre as mulheres, bendito o fruto do vosso ventre, Jesus.
0: Santa Maria, Mãe de Deus, rogai por nós, pecadores, agora e na hora de nossa morte. Amém.
1: Ave Maria, cheia de graça, o Senhor é convosco. Bendita sois vós entre as mulheres, bendito o fruto do vosso ventre, Jesus.
0: Santa Maria, Mãe de Deus, rogai por nós, pecadores, agora e na hora de nossa morte. Amém.
1: Ave Maria, cheia de graça, o Senhor é convosco. Bendita sois vós entre as mulheres, bendito o fruto do vosso ventre, Jesus.
0: Santa Maria, Mãe de Deus, rogai por nós, pecadores, agora e na hora de nossa morte. Amém.
1: Ave Maria, cheia de graça, o Senhor é convosco. Bendita sois vós entre as mulheres, bendito o fruto do vosso ventre, Jesus.
0: Santa Maria, Mãe de Deus, rogai por nós, pecadores, agora e na hora de nossa morte. Amém.
1: Ave Maria, cheia de graça, o Senhor é convosco. Bendita sois vós entre as mulheres, bendito o fruto do vosso ventre, Jesus.
0: Santa Maria, Mãe de Deus, rogai por nós, pecadores, agora e na hora de nossa morte. Amém.
1: Glória ao Pai, ao Filho e ao Espírito Santo.
0: Como era no princípio, agora e sempre. Amém.
1: Ó meu Jesus,

0: misericórdia.
1: Ó Deus, sede para nós força e proteção.
0: Jesus, Maria e José, nossa família vossa é.
1: Maria, mãe da Eucaristia,
0: passa na frente.
1: São Miguel Arcanjo,
0: protegei-nos e defendei-nos no combate.
1: Nossa Senhora do Livramento.

0: Amados irmãos e irmãs, é chegado o momento em que nós, nesse ato de solidariedade, em memória desses irmãos e irmãs que realizaram a sua Páscoa, nos unimos a estas famílias apresentando os seus nomes.
1: Hoje rezamos pelo sétimo dia de seu Jailton José da Silva, o pai da nossa querida irmã Milena. Também Débora, hoje falecida. José Edson Feitosa da Silva, Manuel Expedito Calado, Maria da Glória, Maria do Socorro Freitas, Juarez Canejo, Fernando de Assis, Pedro Honório, Manuel Honório, Beatriz Santina, João Alexandre de Mendoza.
0: Bel, eu quero lembrar também de Giovana, que nós celebramos as exéquias ontem pela manhã, lá no velório. Ela é filha de uma professora do Colégio Cardeal, 22 anos, faleceu. Rezemos por estes irmãos e irmãs, descanso eterno, dai-lhe, Senhor.
2: A luz perpétua e o resplendor.
0: Novinha Mendes já entrou em contato conosco e nós aqui queremos também agradecer a nossa querida irmã portuguesa, Felicidade Oliveira, que já também já está participando conosco, e outros irmãos e irmãs cujos nomes e as intenções passaremos a divulgar a seguir. Terceiro mistério gozoso. Vamos contemplar o nascimento de Jesus na gruta em Belém.
3: Pai nosso que estais no céu, santificado seja o vosso nome. Venha a nós o vosso reino, seja feita a vossa vontade, assim na terra como no céu.

0: deixeis cair em tentação, mas livrai-nos do mal. Amém.
1: Ave Maria, cheia de graça, o Senhor é convosco. Bendita sois vós entre as mulheres, e bendito é o fruto do vosso ventre, Jesus.
0: Santa Maria, Mãe de Deus, rogai por nós, pecadores, agora e na hora de nossa morte. Amém.
1: Ave Maria, cheia de graça, o Senhor é convosco. Bendita sois vós entre as mulheres, e bendito é o fruto do vosso ventre, Jesus.
0: Santa Maria, Mãe de Deus, rogai por nós, pecadores, agora e na hora de nossa morte. Amém.
1: Ave Maria, cheia de graça, o Senhor é convosco. Bendita sois vós entre as mulheres, e bendito é o fruto do vosso ventre, Jesus.
0: Santa Maria, Mãe de Deus, rogai por nós, pecadores, agora e na hora de nossa morte. Amém.
1: Ave Maria, cheia de graça, o Senhor é convosco. Bendita sois vós entre as mulheres, e bendito é o fruto do vosso ventre, Jesus.
0: Santa Maria, Mãe de Deus, rogai por nós, pecadores, agora e na hora de nossa morte. Amém.
1: Ave Maria, cheia de graça, o Senhor é convosco. Bendita sois vós entre as mulheres, e bendito é o fruto do vosso ventre, Jesus.
0: Santa Maria, Mãe de Deus, rogai por nós, pecadores, agora e na hora de nossa morte. Amém.
1: Ave Maria, cheia de graça, o Senhor é convosco. Bendita sois vós entre as mulheres, e bendito é o fruto do vosso

0: nossa morte. Amém.
1: Ave Maria, cheia de graça, o Senhor é convosco. Bendita sois vós entre as mulheres, e bendito é o fruto do vosso ventre, Jesus.
0: Santa Maria, Mãe de Deus, rogai por nós, pecadores, agora e na hora de nossa morte. Amém.
1: Ave Maria, cheia de graça, o Senhor é convosco. Bendita sois vós entre as mulheres, e bendito é o fruto do vosso ventre, Jesus.
0: Santa Maria, Mãe de Deus, rogai por nós, pecadores, agora e na hora de nossa morte. Amém.
1: Ave Maria, cheia de graça, o Senhor é convosco. Bendita sois vós entre as mulheres, e bendito é o fruto do vosso ventre, Jesus.
0: Santa Maria, Mãe de Deus, rogai por nós, pecadores, agora e na hora de nossa morte. Amém.
1: Ave Maria, cheia de graça, o Senhor é convosco. Bendita sois vós entre as mulheres, e bendito é o fruto do vosso ventre, Jesus.
0: Santa Maria, Mãe de Deus, rogai por nós, pecadores, agora e na hora de nossa morte. Amém.
1: Glória ao Pai, ao

0: misericórdia.
1: Ó Deus, sede para nós força e proteção.
2: Jesus, Maria e José, nossa família vossa é.
1: Maria, Mãe da Eucaristia,
2: passa na frente.
1: São Miguel Arcanjo,
2: protegei-nos e defendei-nos no combate.
1: Nossa Senhora de Fátima,
2: rogai por nós.
3: Boa noite, Marisa Araújo. Aqui ela diz: boa noite, amigos maravilhosos do texto. Rezamos pela alma de Breno Eduardo e Geraldo Siqueira. Vocês estiveram no Instituto Erque e Augusto Simões. Forte abraço de Marisa de Pesqueira, naquele dia que nós rezamos lá. Obrigado, Marisa, pela lembrança. Foi uma alegria, uma satisfação, a maneira como nos receberam e todo aquele momento que celebramos com vocês no Instituto Augusto Simões e Érica. Obrigado, Hilda Lima, boa noite. Queremos agradecer também a Fernanda Melo, Quitéria Maria. E uma feitosa está lembrando aqui e pedindo oração pela saúde do seu tio Mário Paulino, também pela família, por todos os enfermos. Márcio Santos, agradecendo pela vida, pela saúde da amiga Graça Maria de Pesqueira e toda a família. O Márcio, se não me engano, está em São Paulo. Francisco Maciel, obrigado, queridos irmãos. Comunidade Mãe da Santa Esperança, homens do texto. Maria Rodrigues, boa noite. Obrigado pela participação. Josileide Maria, São Cristóvão, aqui em Arco Verde. Oração pela família, amigos e por todos nós aqui da emissora. Obrigado, Maria Silene, rezando, pedindo pelos filhos, pelo esposo Afonso e também, creio que Rosenilda faz hemodiálise, está em tratamento. Estão rezando no sítio Fundão em Buíque. Obrigado pela participação. Rosa de Serra das Varas, boa noite. Maria Luísa, obrigado. E aqui lembrando, olha a vovó Chiquinha, Anabel, né? Letícia Carvalho, pedindo intercessão, pela proteção da família, a sua mãe Laís, tia Thelma e a vovó Chiquinha.
1: Abraço a todos, especial para a senhora, vovó Chiquinha.
3: Um abraço. Vó. Todo dia acompanhando o texto com vocês. Sítio, exatamente, Campinhos, Buíque. Um abraço, obrigado. Soli Monteiro, boa noite. Obrigado pela participação. Aqui está pedindo oração pelo pai José Rafael, que está enfermo. Estão rezando conosco em Belo Jardim. Quarto mistério da alegria: a apresentação do menino Jesus no templo.
4: Pai nosso que estás nos céus, santificado seja vosso nome. Venha a nós o vosso reino. Seja feita a vossa vontade, assim na terra como no céu.
2: O pão nosso de cada dia nos dai hoje. Perdoai as nossas ofensas, assim como nós perdoamos a quem nos tem ofendido. E não nos deixeis cair em tentação, mas livrai-nos do mal. Amém.
4: Ave Maria, cheia de graça, o Senhor é convosco. Bendita sois vós entre as mulheres, e bendito é o fruto do vosso ventre, Jesus.
2: Santa Maria, Mãe de Deus, rogai por nós, pecadores, agora e na hora de nossa morte. Amém.
4: Ave Maria, cheia de graça, o Senhor é convosco. Bendita sois vós entre as mulheres, e bendito é o fruto do vosso ventre, Jesus.
2: Santa Maria, Mãe de Deus, rogai por nós, pecadores, agora e na hora de nossa morte. Amém.
4: Ave Maria, cheia de graça, o Senhor é convosco. Bendita sois vós entre as mulheres, e bendito é o fruto do vosso ventre, Jesus.
2: Santa Maria, Mãe de Deus, rogai por nós, pecadores, agora e na hora de nossa morte. Amém.
4: Ave Maria, cheia de graça, o Senhor é convosco. Bendita sois vós entre as mulheres, e bendito é o fruto do vosso ventre, Jesus.
2: Santa Maria, Mãe de Deus, rogai por nós, pecadores, agora e na hora de nossa morte. Amém.
4: Ave Maria, cheia de graça, o Senhor é convosco. bendita sois vós entre as mulheres, e bendito é o fruto do vosso ventre, Jesus.
2: Santa Maria, Mãe de Deus, rogai por nós, pecadores, agora e na hora de nossa morte. Amém.
4: Ave Maria, cheia de graça, o Senhor é convosco. Bendita sois vós entre as mulheres, e bendito é o fruto do vosso ventre, Jesus.
2: Santa Maria, Mãe de Deus, rogai por nós, pecadores, agora e na hora de nossa morte. Amém.
4: Ave Maria, cheia de graça, o Senhor é convosco. Bendita sois vós entre as mulheres, e bendito é o fruto do vosso ventre, Jesus.
2: Santa Maria, Mãe de Deus, rogai por nós, pecadores, agora e na hora de nossa morte. Amém.
4: Ave Maria, cheia de graça, o Senhor é convosco. Bendita sois vós entre as mulheres, e bendito é o fruto do vosso ventre, Jesus.
2: Santa Maria, Mãe de Deus, rogai por nós, pecadores, agora e na hora de nossa morte. Amém.
4: Ave Maria, cheia de graça, o Senhor é convosco. Bendita sois vós entre as mulheres, e bendito é o fruto do vosso ventre, Jesus.
2: Santa Maria, Mãe de Deus, rogai por nós, pecadores, agora e na hora de nossa morte. Amém.
4: Ave Maria, cheia de graça, o Senhor é convosco. Bendita sois vós entre as mulheres, e bendito é o fruto do vosso ventre, Jesus.
2: Santa Maria, Mãe de Deus, rogai por nós, pecadores, agora e na hora de nossa morte. Amém.
4: Glória ao Pai, ao Filho e ao Espírito Santo,
2: como era no princípio, agora e sempre. Amém.
3: Ó meu Jesus,
2: perdoai-nos, livrai-nos do fogo do inferno.

0: misericórdia.
1: Ó Deus, sede para nós força e proteção.
2: Jesus, Maria e José, nossa família vossa é.
1: Maria, mãe da Eucaristia,
2: passa na frente.
1: São Miguel Arcanjo,
2: protegei-nos e defendei-nos no combate.
1: Nossa Senhora, mãe da Santa Esperança,
2: rogai por nós.
1: E aqui nós temos a resposta do Márcio Santos. De fato, ele está em São Paulo. Boa noite. Daqui de São Paulo, rezo com vocês. Muito obrigado, Márcio. Lembrando também que Maria de Fátima, Curtirreu, ela pede aqui oração por Genivaldo, Marília e por todos os enfermos. Helenita, rezando conosco do querido bairro da Boa Vista, aqui em Arco Verde. Maria Dilma Azevedo, graça a Maria. Também um abraço a nossa querida Grazi Araújo, Cid Soares e adjacências, também os irmãos em São Sebastião do Muzeiro e os irmãos que estão rezando o novenário Santo Antônio de Pádua em Pojuca, a comunidade reunida, celebrando este momento também as comunidades que têm Santo Antônio de Pádua como padroeiro. Vamos contemplar o quinto mistério gozoso, a perda, o reencontro do menino Jesus no templo.
3: Pai nosso que estás nos céus, santificado seja o vosso nome. Venha a nós o vosso reino. Seja feita a vossa vontade, assim na terra como no céu.
2: O pão nosso de cada dia nos dai hoje. Perdoai as nossas ofensas, assim como nós perdoamos a quem nos tem ofendido. E não nos deixeis cair em tentação, mas livrai-nos do mal. Amém.
3: Ave Maria, cheia de graça, o Senhor é convosco. Bendita sois vós entre as mulheres. Bendito é o fruto do vosso ventre, Jesus.
2: Santa Maria, Mãe de Deus, rogai por nós, pecadores, agora e na hora de nossa morte. Amém.
3: Ave Maria, cheia de graça, o Senhor é convosco. Bendita sois vós entre as mulheres. Bendito é o fruto do vosso ventre, Jesus.
2: Santa Maria, Mãe de Deus, rogai por nós, pecadores, agora e na hora de nossa morte. Amém.
3: Ave Maria, cheia de graça, o Senhor é convosco. Bendita sois vós entre as mulheres. Bendito é o fruto do vosso ventre, Jesus.
2: Santa Maria, Mãe de Deus, rogai por nós, pecadores, agora e na hora de nossa morte. Amém.
3: Ave Maria, cheia de graça, o Senhor é convosco. Bendita sois vós entre as mulheres. Bendito é o fruto do vosso ventre, Jesus.
2: Santa Maria, Mãe de Deus, rogai por nós, pecadores, agora e na hora de nossa morte. Amém.
3: Ave Maria, cheia de graça, o Senhor é convosco. Bendita sois vós entre as mulheres. Bendito é o fruto do vosso ventre, Jesus.
2: Santa Maria, Mãe de Deus, rogai por nós, pecadores, agora e na hora de nossa morte. Amém.
3: Ave Maria, cheia de graça, o Senhor é convosco. Bendita sois vós entre as mulheres. Bendito é o fruto do vosso ventre, Jesus.
2: Santa Maria, Mãe de Deus, rogai por nós, pecadores, agora e na hora de nossa morte. Amém.
3: Ave Maria, cheia de graça, o Senhor é convosco. Bendita sois vós entre as mulheres. Bendito é o fruto do vosso ventre, Jesus.
2: Santa Maria, Mãe de Deus, rogai por nós, pecadores, agora e na hora de nossa morte. Amém.
3: Ave Maria, cheia de graça, o Senhor é convosco. Bendita sois vós entre as mulheres. Bendito é o fruto do vosso ventre, Jesus.
2: Santa Maria, Mãe de Deus, rogai por nós, pecadores, agora e na hora de nossa morte. Amém.
3: Ave Maria, cheia de graça, o Senhor é convosco. Bendita sois vós entre as mulheres. Bendito é o fruto do vosso ventre, Jesus.
2: Santa Maria, Mãe de Deus, rogai por nós, pecadores, agora e na hora de nossa morte. Amém.
3: Ave Maria, cheia de graça, o Senhor é convosco. Bendita sois vós entre as mulheres. Bendito é o fruto do vosso ventre, Jesus.
2: Santa Maria, Mãe de Deus, rogai por nós, pecadores, agora e na hora de nossa morte. Amém.
3: Glória ao Pai, ao Filho e ao Espírito Santo.
2: Como era no princípio, agora e sempre. Amém.

0: Misericórdia.
1: Ó Deus, sede para nós força e proteção.
2: Jesus, Maria e José, nossa família vossa é.
1: Maria, mãe da Eucaristia,
2: passa na frente.
1: São Miguel Arcanjo,
2: protegei-nos e defendei-nos no combate.
1: Nossa Senhora das Graças,
2: rogai por nós.
3: Queremos agradecer a Célia, claro que ela pede oração pelo dom da vida do seu esposo Luciano, que está aniversariando hoje, e todos da aldeia Caetano, município de Pesqueira. Também Danilo Silva, do sítio Três Marias, rezando com a família. Vânia Aguiar, rezando em memória da mãe Sebastiana Gomes, que partiu para a casa do pai. Também queremos registrar aqui um pedido de oração pelas vítimas do tremor de terra nas Filipinas. É o seu Zezé, lembrando irmãos e irmãs que foram vítimas, né, deste tremor de terra lá nas Filipinas. Agradecimento, infinitas graças
2: vos damos, soberana rainha, pelos benefícios que todos os dias recebemos de vossas mãos maternais. Dignai-vos agora e para sempre tomarmos debaixo do vosso poderoso amparo. E para mais vos agradecer, vos saudamos com a Salve Rainha. Salve Rainha, Mãe de Misericórdia,

0: ossos a nós volvei, e depois deste desterro, mostrai-nos Jesus, bendito o fruto do vosso ventre, ó clemente e ó piedosa, ó doce sempre Virgem Maria,
1: rogai por nós, Santa Mãe de Deus,
0: para que sejamos dignos das promessas de Cristo.
1: Ó Maria concebida sem pecado,
0: rogai por nós que recorremos a vós.
1: Maria, Mãe da Eucaristia,
0: passa na frente.
1: São Miguel Arcanjo,
0: protegei-nos e defendei-nos no combate.
1: Nossa Senhora Aparecida, padroeira do Brasil,
0: rogai por nós.
1: Amados irmãos, ao concluirmos esse momento do texto, agora vamos rezar a novena da medalha milagrosa.
0: Súplica a Nossa Senhora. Ó Imaculada Virgem, Mãe de Deus e Nossa Mãe, ao contemplar-vos de braços abertos, espalhados

vezes manifestada pela medalha milagrosa, embora reconhecendo a nossa indignidade por causa de nossas numerosas culpas, ousamos acercar-nos de vossos pés.

Um instante de silêncio, faça o seu pedido à Nossa Senhora. Se você traz consigo a medalha milagrosa, a medalha em honra à Nossa Senhora das Graças, segure-a. Faça o seu pedido diante dela.

0: vosso divino Filho, inspirai-nos um profundo ódio ao pecado e dai-nos coragem de nos afirmar sempre verdadeiros cristãos. Assim seja.
1: Ouçamos o primeiro dia da novena.
2: A mulher e a serpente da medalha. Contemplamos na medalha Nossa Senhora esmagando a cabeça da serpente. O primeiro livro da Bíblia, o Gênesis, nos relata como os nossos primeiros pais se deixaram seduzir pelo tentador. Qual nada, não morrereis, sereis como deuses. Desobedeceram a Deus e cometeram o primeiro pecado mortal. Deus, na sua misericórdia, veio anunciar o resgate da vida. Porém, inimizade entre ti e a mulher, entre a tua descendência e a descendência dela. Esta última te esmagará a cabeça. É o primeiro anúncio da boa nova da salvação, levantando a esperança no coração do ser humano decaído. A descendência da mulher é Jesus Cristo, o Filho de Deus, nascido de mulher. Ele esmaga a cabeça da serpente, vencendo o mal e a morte, pelo sacrifício da cruz. A tradição da Igreja vê na mulher do Gênesis a humanidade redimida e, por excelência, a Virgem Maria. Pelos méritos e pela graça de Jesus, seu Filho, ela vence também o pecado e a morte. Todos nós, Igreja de Cristo, por sua vida, paixão, morte e ressurreição, com a intercessão de Maria, vamos vencer o mal e a morte. Ó Maria concebida sem pecado,
3: rogai por nós que recorremos a vós.
1: Bênção de Nossa Senhora das Graças. A nossa proteção está no nome do Senhor,
4: que fez o céu e a terra.
1: Por invocação da bem-aventurada Virgem Maria, intitulada Nossa Senhora das Graças e reveladora da Medalha Milagrosa. Por invocação de São Vicente de Paulo, de Santa Luísa de Marilac, de Santa Catarina Laboré, rogo a Deus Pai sobre nós copiosas bênçãos e graças. Que a paz, a alegria, a saúde e o bem-estar e a prosperidade estejam sempre junto a nós, e que as horas difíceis da vida, as angústias e os sofrimentos sejam superados com a ajuda de Deus por meio de Maria. A todos nós, abençoe o Deus Onipotente, Deus Pai, Deus Filho e Deus Espírito Santo. Amém. Oração Santíssima.

0: a santa pureza de coração, de corpo e espírito, a perseverança na prática do bem, uma santa vida e uma boa morte. Amém.
1: Amados irmãos e irmãs, estamos concluindo o momento mariano, sempre o terço e nas segundas-feiras a novena da Medalha Milagrosa com as irmãs vicentinas. Obrigado pela amável companhia a todos vocês que participaram através da live, através da frequência modulada. Convidamos a todos para continuar em sintonia com a nossa emissora dentro de instantes, a partir das 19 horas, já iniciando o terço do combate com o Instituto Hesed. Irmãs vicentinas, as pré-postulantes, ao Matheus, muito obrigado pela companhia. A vovó Anabel, alguma informação complementar?
2: Não, só a título de informação mesmo, o padre encontra-se em Recife, né?
1: Isso.
2: Dando continuidade ao seminário de cura, hoje em Recife. E aí depois a gente vê a programação Petrolina, Pesqueira, Belo Jardim, Garanhuns e assim
1: segue. Assim segue. Até o final do ano, nesse ano, não é? Em que ele completa os 50 anos de vida sacerdotal.
2: Exatamente.
1: Amados irmãos, concluamos este momento rezando.
0: Não há poder maior do que o poder da Santíssima Trindade. E é com esse poder que nós nos revestimos. Em nome do Pai, do Filho e do Espírito Santo. Amém.
1: Louvado seja nosso Senhor Jesus Cristo.
0: Para sempre seja louvado.
1: Salve Maria, a nossa alegria. Boa noite e até amanhã.
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0: Amém, Jesus. Vamos rezar a coroa das lágrimas de Nossa Senhora. Coloca aqui nos comentários agora aqueles corações, os nomes daquelas pessoas pelas quais você está rezando e pedindo a conversão, pedindo a mudança do coração, a mudança da mentalidade também. As lágrimas de Nossa Senhora têm esse poder de mudar a direção do coração humano. Então vamos rezar com fé. Pelo sinal da Santa Cruz, livra-nos Deus, nosso Senhor, dos nossos inimigos, em nome do Pai, do Filho e do Espírito Santo.
1: Amém.
0: Oração inicial. Eis-nos aqui aos vossos pés, ó Dulcíssimo Jesus crucificado, para vos oferecermos as lágrimas daquela que com tanto amor vos acompanhou no caminho doloroso do Calvário. Fazei, ó bom Mestre, que nós saibamos aproveitar da lição que elas nos dão, para que na terra, realizando a vossa santíssima vontade, possamos um dia no céu vos louvar por toda a eternidade. Amém. Vede, ó Jesus, que são as lágrimas daquela que mais vos amou na terra
1: e que mais vos ama no céu.
0: Meu Jesus, ouvi os nossos rogos
1: pelas lágrimas de vossa Mãe Santíssima.
0: Meu Jesus, ouvi os nossos rogos
1: pelas lágrimas de vossa Mãe Santíssima.
0: Meu Jesus, ouvi os nossos rogos
1: pelas lágrimas de vossa Mãe Santíssima.
0: Meu Jesus, ouvi os nossos rogos
1: pelas lágrimas de vossa Mãe Santíssima.
0: Meu Jesus, ouvi os nossos rogos
1: pelas lágrimas de vossa Mãe Santíssima.
0: Meu Jesus, ouvi os nossos rogos
1: pelas lágrimas de vossa Mãe Santíssima.
0: Meu Jesus, ouvi os nossos rogos
1: pelas lágrimas de vossa Mãe Santíssima.
0: Vede, ó Jesus, que são as lágrimas daquela que mais vos amou na terra
1: e que mais vos ama no céu.
0: Meu Jesus, ouvi os nossos rogos
1: pelas lágrimas de vossa Mãe Santíssima.
0: Meu Jesus, ouvi os nossos rogos
1: pelas lágrimas de vossa Mãe Santíssima.
0: Meu Jesus, ouvi os nossos rogos
1: pelas lágrimas de vossa Mãe Santíssima.
0: Meu Jesus, ouvi os nossos rogos
1: pelas lágrimas de vossa Mãe Santíssima.
0: Meu Jesus, ouvi os nossos rogos
1: pelas lágrimas de vossa Mãe Santíssima.
0: Meu Jesus, ouvi os nossos rogos
1: pelas lágrimas de vossa Mãe Santíssima.
0: Meu Jesus, ouvi os nossos rogos
1: pelas lágrimas de vossa Mãe Santíssima.
0: Vede, ó Jesus, que são as lágrimas daquela que mais vos amou na terra
1: e que mais vos ama no céu.
0: Meu Jesus, ouvi os nossos rogos
1: pelas lágrimas de vossa Mãe Santíssima.
0: Meu Jesus, ouvi os nossos rogos
1: pelas lágrimas de vossa Mãe Santíssima.
0: Meu Jesus, ouvi os nossos rogos
1: pelas lágrimas de vossa Mãe Santíssima.
0: Meu Jesus, ouvi os nossos rogos
1: pelas lágrimas de vossa Mãe Santíssima.
0: Meu Jesus, ouvi os nossos rogos
1: pelas lágrimas de vossa Mãe Santíssima.
0: Meu Jesus, ouvi os nossos rogos
1: pelas lágrimas de vossa Mãe Santíssima.
0: Meu Jesus, ouvi os nossos rogos
1: pelas lágrimas de vossa Mãe Santíssima.
0: Vede, ó Jesus, que são as lágrimas daquela que mais vos amou na terra
1: e que mais vos ama no céu.
0: Meu Jesus, ouvi os nossos rogos
1: pelas lágrimas de vossa Mãe Santíssima.
0: Meu Jesus, ouvi os nossos rogos
1: pelas lágrimas de vossa Mãe Santíssima.
0: Meu Jesus, ouvi os nossos rogos
1: pelas lágrimas de vossa Mãe Santíssima.
0: Meu Jesus, ouvi os nossos rogos
1: pelas lágrimas de vossa Mãe Santíssima.
0: Meu Jesus, ouvi os nossos rogos
1: pelas lágrimas de vossa Mãe Santíssima.
0: Meu Jesus, ouvi os nossos rogos
1: pelas lágrimas de vossa Mãe Santíssima.
0: Meu Jesus, ouvi os nossos rogos
1: pelas lágrimas de vossa Mãe Santíssima.
0: Vede, ó Jesus, que são as lágrimas daquela que mais vos amou na terra
1: e que mais vos ama no céu.
0: Meu Jesus, ouvi os nossos rogos
1: pelas lágrimas de vossa Mãe Santíssima.
0: Meu Jesus, ouvi os nossos rogos
1: pelas lágrimas de vossa Mãe Santíssima.
0: Meu Jesus, ouvi os nossos rogos
1: pelas lágrimas de Vossa Mãe Santíssima.
0: Meu Jesus, ouvi os nossos rogos.
1: Pelas lágrimas de Vossa Mãe Santíssima.
0: Meu Jesus, ouvi os nossos rogos.
1: Pelas lágrimas de Vossa Mãe Santíssima.
0: Meu Jesus, ouvi os nossos rogos.
1: Pelas lágrimas de Vossa Mãe Santíssima.
0: Meu Jesus, ouvi os nossos rogos.
1: Pelas lágrimas de Vossa Mãe Santíssima.
0: Vede, ó Jesus, que são as lágrimas daquela que mais vos amou na terra
1: e que mais os ama no céu.
0: Meu Jesus, ouvi os nossos rogos.
1: Pelas lágrimas de Vossa Mãe Santíssima.
0: Meu Jesus, ouvi os nossos rogos.
1: Pelas lágrimas de Vossa Mãe Santíssima.
0: Meu Jesus, ouvi os nossos rogos.
1: Pelas lágrimas de Vossa Mãe Santíssima.
0: Meu Jesus, ouvi os nossos rogos.
1: Pelas lágrimas de Vossa Mãe Santíssima.
0: Meu Jesus, ouvi os nossos rogos.
1: Pelas lágrimas de Vossa Mãe Santíssima.
0: Meu Jesus, ouvi os nossos rogos.
1: Pelas lágrimas de Vossa Mãe Santíssima.
0: Meu Jesus, ouvi os nossos rogos.
1: Pelas lágrimas de Vossa Mãe Santíssima.
0: Vede, ó Jesus, que são as lágrimas daquela que mais vos amou na terra
1: e que mais os ama no céu.
0: Meu Jesus, ouvi os nossos rogos.
1: Pelas lágrimas de Vossa Mãe Santíssima.
0: Meu Jesus, ouvi os nossos rogos.
1: Pelas lágrimas de Vossa Mãe Santíssima.
0: Meu Jesus, ouvi os nossos rogos.
1: Pelas lágrimas de Vossa Mãe Santíssima.
0: Meu Jesus, ouvi os nossos rogos.
1: Pelas lágrimas de Vossa Mãe Santíssima.
0: Meu Jesus, ouvi os nossos rogos.
1: Pelas lágrimas de Vossa Mãe Santíssima.
0: Meu Jesus, ouvi os nossos rogos.
1: Pelas lágrimas de Vossa Mãe Santíssima.
0: Meu Jesus, ouvi os nossos rogos.
1: Pelas lágrimas de Vossa Mãe Santíssima.
0: Vede, ó Jesus, que são as lágrimas daquela que mais vos amou na terra
1: e que mais os ama no céu.
0: Vede, ó Jesus, que são as lágrimas daquela que mais vos amou na terra
1: e que mais os ama no céu.
0: Vede, ó Jesus, que são as lágrimas daquela que mais vos amou na terra
1: e que mais os ama no céu.
0: Oração final. Virgem Santíssima e Mãe das Dores, nós vos pedimos que junteis os vossos rogos aos nossos, a fim de que Jesus, vosso divino Filho, a quem nos dirigimos em nome das vossas lágrimas de mãe, ouça as nossas preces e nos conceda, com as graças que desejamos, a coroa da vida eterna. Amém. Amém. Por vossa mansidão divina, ó Jesus manietado,
1: salvai o mundo do erro que o ameaça.
0: Ó Virgem dolorosíssima,
1: as vossas

Vamos ao nosso testemunho desta noite. Presta atenção, porque é o milagre do coração de Jesus. Creia no milagre. Hoje Jesus quer reacender no seu coração a fé. Estamos falando muito na fé e em milagres, porque tem situações na vida que realmente só os milagres de Jesus. Aquilo que é possível a nós, nós temos que fazer. Aquilo que está ao seu alcance, você tem que fazer. Aquilo que não está mais ao alcance humano, que não é mais mudado, transformado pela ação da mão do homem, Deus pode realizar. E aí é hora de pedir um milagre. Escuta esse testemunho. Hoje eu venho agradecer ao Sagrado Coração de Jesus e ao Instituto Hesed por não soltar a nossa mão quando tudo parece perdido. No início da busca pela vivência da oração, encontrei uma grande resistência por parte do meu esposo e familiares para acolhimento da missão de servir em oração como general e o simples ato de rezar e acompanhar as lives todos os dias. Se apresentava isso como um exagero. Eu ouvia muito dele que não tinha necessidade de se rezar tanto, que as lives eram somente para quem não conhecia a Deus. E de fato, meu esposo resistiu a ponto de não gostar nem que eu deixasse o celular ligado nas lives. Me dizia que eu não dava mais atenção para ele, mas aos poucos Deus foi transformando aquele coração ao ponto de eu receber dele um ninho de beija-flor. Vamos ver o que é isso. Este ninho foi uma confirmação para mim de que por mais que eu não estivesse vendo, a graça estava acontecendo. Pois em determinado momento, guardei no coração uma proclamação do irmão Luiz Maria que disse que Deus estava pouco a pouco transformando o coração daquele esposo e era como um beija-flor que vinha à flor e coletava o néctar, pouco a pouco, de flor em flor. Eu lembro desse dia que o irmão Luiz Maria falou isso mesmo. E assim se deu também a graça que eu tanto suplicava na vida dele, até acontecer uma verdadeira transformação. Depois disso, ele continuava a chegar tarde em casa todos os dias, focado exclusivamente no trabalho, chegando a ser uma idolatria. Não encontrava tempo para oração e tinha pouca participação na Santa Missa. Para vocês verem, né? Olha, como dos dois lados, sempre tem que se ter esta atenção, porque às vezes a reclamação é do outro que reza, mas às vezes você também não está dando tempo, atenção, trabalhando tanto, né? Foi quando, assistindo o texto do combate, eu me lembrei da entronização feita ao Sagrado Coração de Jesus. Em 2021, bem no início do processo, quando houve a minha primeira oportunidade de fazê-lo por intermédio do Exército de São Miguel. Eu chorei em casa sozinha porque havia o chamado para vir para casa mais cedo, para então fazermos juntos a entronização. Mas ele tinha preferido ir a um churrasco de amigos e não quis vir. E nem considerou isso importante. Mas eu fiz a entronização com muita fé. Ajoelhada ao pé da mesa e aos prantos tomei posse também por ele. Pedi esta graça a Jesus que acolhe esse meu desejo de entronizar o seu sagrado coração dentro do nosso lar. E aconteceu que numa determinada ocasião, quando eu estava grávida de nossa quarta filha, a Maria Gabriela, que creio ter sido uma ação dos santos anjos em nossa família, já que ela é fruto da quaresma de São Miguel e por sinal nasceu bem no dia 29 de setembro, quando ela estava prestes a nascer, nós nos reunimos em casa com os familiares e os amigos, e ao invés de fazermos um chá de bebê, fizemos uma celebração da vida, do dom da vida. Um momento de celebração em atitude de gratidão a Deus e oferecimento em reparação por aquelas vidas que não são acolhidas. E nossa família celebrou em profunda gratidão por Deus nos ter confiado aquela criança. Desse modo, nós reparamos o coração de Jesus tão ofendido pelas vidas que são ceifadas no ventre de outras mães ao redor do mundo. Para confirmar que toda transformação vivida em nossa casa foi fruto do Sagrado Coração de Jesus, é que nesta ocasião pudemos realizar a entronização do Sagrado Coração, que foi, desta vez, oficialmente conduzida por meu esposo. E nossa família a realizou solenemente, com a casa ornada com flores e o coração ofertado ao Sagrado Coração de Jesus e de Nossa Senhora.
que sempre estiveram presentes, mas que nós só descobrimos o verdadeiro valor desta graça quando o Senhor nos despertou através das orações e formações do Instituto Hesed. E a graça foi além. Quando pensamos que já acabou, Deus vem e realiza mais. Eu já havia feito a devoção das 9 primeiras sextas-feiras do mês, comungando em honra ao Sagrado Coração, mas aconteceu que, como um milagre, o meu esposo também sentiu o desejo de fazê-lo e seguiu fiel até a conclusão do propósito. E esta foi para mim uma graça muito, muito grande do coração de Jesus. Foi um verdadeiro milagre. Olha o que ela diz, foi um verdadeiro milagre. Uma transformação muito grande, espiritualmente falando, na vida do meu esposo. E é um presente muito valioso para mim testemunhar que estamos verdadeiramente unidos como cônjuges e guardados dentro do Sagrado Coração. Hoje finalmente posso dizer que reina dentro de nossa casa a paz do Sagrado Coração de Jesus e do Imaculado Coração de Maria. Muito obrigada, irmãos, por nos permitir

Chegando é o dia do Sagrado Coração de Jesus. Nós vamos vivenciá-lo com toda a solenidade possível. Ainda não será a entronização dos Sagrados Corações. A entronização será realizada lá na última sexta-feira do mês de junho. Mas agora o dia do Coração de Jesus vai ser o dia que nós vamos pedir muitos, muitos, muitos, muitos milagres a ele. Tá? Então, já faça sua lista, faça suas intenções, escreva para nessa sexta-feira agora, dia 12, dia do Sagrado Coração de Jesus, pedirmos os seus milagres mais intensamente ainda. E continuamos a caminhada rumo à entronização dos Sagrados Corações. E falando nisso, quem já tem os quadros do Coração de Jesus e do Coração de Nossa Senhora, já leve para o padre abençoar. É importante que a bênção do objeto seja feita presencialmente. Também vamos, no decorrer desses dias, explicar melhor isso para vocês. Mas já vão indo, tá? Peçam para o padre abençoar para que no dia da entronização, no final do mês, estejam todos prontos. Vamos suplicar o Espírito Santo sobre o irmão Luiz Maria, sobre cada um de nós, para o início desta pregação, receber esta palavra de Deus. Vem, Espírito Santo.

0: Santo.
1: Amém.
0: Louvado seja nosso Senhor Jesus Cristo e sua Mãe Maria Santíssima.
1: Sempre sejam louvados.
0: Eu quero te dizer uma coisa. A palavra de Deus, ela cria algo novo dentro de você. Deixa essa palavra te recriar. Deixa essa palavra te transformar. Deixa essa palavra trazer vida para o seu coração. Se você se alimenta da palavra de Deus, você tem vida e vida em abundância. Se está faltando vida na sua vida, parece contradição, né? Mas tem muita gente que fisicamente está vivo, mas por dentro está morto. Se falta vida na sua vida, hoje a palavra de Deus vem trazer vida para o seu coração. Eu quero por isso começar lendo a palavra de Deus em Marcos capítulo 5, versículo 21. Você está com a Bíblia aí agora? Deixa eu deixar meu celular aqui para eu acompanhar a sua resposta. Eu quero saber se você está agora com a palavra de Deus. Tem pessoas que estão dirigindo, tem pessoas que estão cozinhando, tem pessoas que estão passando roupa. Então aí não dá para estar com a Bíblia na mão. Mas se você está numa situação que você pode, pega a sua arma, pega a sua Bíblia, que eu quero falar com você. Deixa eu ver aqui se alguém está com a Bíblia agora, se deu tempo de você responder. Sim! A Neuza Cristóvão disse sim. A Ana Cristina disse sim. Não, irmão, a Terezinha de Jesus Miranda. Quem não tem como estar com a Bíblia, tudo bem. Ó, vários sims, vários nãos. Quem disse não, pode pegar. Pega a sua Bíblia agora. Pega, se você puder, claro, não estiver fazendo algo que impeça. Marcos capítulo 5, versículo 21. Como eu disse, a palavra de Deus traz vida à sua vida. Mas não se preocupa. Você que estiver dirigindo, fazendo outra coisa, você ouve. Porque a palavra de Deus vem pelo ouvido. A fé vem pelo ouvido, diz o apóstolo.

0: apóstolo São Paulo. Então, a cura de uma hemorroíça e a ressurreição da filha de Jairo. Ouça com atenção. E de novo Jesus, atravessando de barco para o outro lado, uma numerosa multidão o cercou e ele se deteve à beira-mar. Beira-mar é praia. Jesus se deteve na praia. Imagina, é bom a gente entrar dentro do texto bíblico, imaginar aquela situação, aquele vento maravilhoso da praia batendo, Jesus com a sua túnica, os apóstolos em torno de Jesus e uma multidão, Jesus tentando caminhar e aquela multidão querendo cura, querendo libertação, querendo Jesus. Jesus estava na praia. Aproximou-se um dos chefes da sinagoga, cujo nome era Jairo, e vendo Jesus, caiu aos seus pés e rogou-lhe insistentemente. Tenta imaginar a cena: Jesus caminhando na beira-mar, na praia. De repente chega um homem importante, o chefe da sinagoga, se ajoelha, se prostra até o chão, até os pés de Jesus, e pede insistentemente para ele um milagre. Nós estamos nesse tempo pedindo ao Sagrado Coração o dom do milagre. E Jairo se prostra diante de Jesus, e é prostrado diante do Senhor, caindo aos pés de Jesus, rogou-lhe insistentemente. Olha, cada palavra da Bíblia é muito bem colocada. Ele rogou insistentemente, quer dizer que ele falou várias vezes: por favor, Senhor, ouve minha oração. Por favor, Senhor, minha filha está morrendo. Por favor, Senhor, não rejeite minha prece. Por favor, Senhor, eu sei que eu não mereço. Assim deve ser sua oração, insistente. Ele falou com Jesus insistentemente, dizendo: minha filhinha está morrendo. Vem, impõe sobre ela suas mãos e ela será salva, ela viverá. Então Jesus acompanhou esse homem, que em lágrimas, prostrado diante do Senhor, insistiu com ele. Jesus quer que você insista com ele. Jesus quer que você não faça uma oração de um momento só, não. Que você seja perseverante. Senão Jesus não contava aquela parábola de Lucas capítulo 18. Daquela viúva que fica insistindo. Senão Jesus não contava aquela parábola do homem que chega meia-noite na casa do seu amigo, pedindo pão. Meia-noite o amigo já estava dormindo, deitado. E ele deu pão não pela amizade, mas pela chatice, pela insistência. Jesus quer que você insista na oração. Como é bonita a novena da Pompeia. Todos os dias você ali insistindo, perseverando, é a palavra mais forte. Perseverando na oração. Então Jesus fala que vai acompanhar. E Jesus acompanhou esse homem. Ele o acompanhou e numerosa multidão o seguia, apertando Jesus de todos os lados. Eu quero que você imagine comigo agora a aflição desse pai. A sua filha tinha 12 anos, lá na frente, na leitura, a gente vai ver. Tinha 12 anos. Esse homem teve a alegria de curtir a sua filha. Ele brincava com ela quando era pequenina. Ele cuidava dela, dava presentes para ela. No dia do aniversário dela, ele estava junto com ela. Ele foi um pai presente, um pai amoroso, um pai cuidadoso. E essa menina tinha saúde, essa menina tinha alegria, essa menina tinha vida. Essa menina era feliz. Ela tinha um pai, ela tinha uma casa, ela tinha uma mãe. Mas durante os 12 anos que essa menina viveu, uma outra pessoa, durante 12 anos, não tinha vida. Durante esses 12 anos que Jairo, o pai dessa jovenzinha, se alegrou, ele chama ela de minha filhinha. A menina já é uma adolescente, 12 anos, mas ele diz minha filhinha, como se fosse uma menininha de 2 aninhos. Aquele tempo de 12 anos que esse pai curtiu a sua filha, uma pessoa durante esse mesmo período de 12 anos perdeu vida. Porque na Bíblia, quando se fala de perder sangue, sangue representa vida. Essa mulher viveu a morte durante esses 12 anos. Enquanto Jairo, sua esposa, sua filha, tiveram vida, e vida feliz, vida alegre, essa mulher, durante esses 12 anos, viveu a tristeza de não poder ser tocada, de não poder ser abraçada, de não receber um carinho, de não receber um abraço, de não receber carinho. Porque a doença dela era a perda de sangue, ela era hemorroíça. E para a lei judaica, se uma pessoa perde sangue, ela está legalmente, quer dizer, de acordo com a lei mosaica, ela está impura. Ela não pode entrar na casa de Deus. Ela não pode entrar no templo. Ela não pode ir no lugar de oração, onde todos vão encontrar com Deus. Imagine o sofrimento dessa mulher. Eu vou continuar a leitura para você. Logo em seguida que fala que Jairo se prostra diante de Jesus, Jesus tem compaixão dele e vai seguindo ele no caminho para curar as filhinhas dele. Jesus já sabia o que ia acontecer. A multidão apertava Jesus, era muita gente naquela praia, mas ele saindo da praia ia em direção da casa de Jairo. Mas a Bíblia diz no versículo 25: ora, certa mulher havia 12 anos, a mesma idade da menininha, 12 anos tinha um fluxo de sangue, e que muito sofrera. Se a Bíblia está dizendo que ela sofreu muito, gente, é porque essa mulher sofreu muito mesmo. É porque essa mulher teve uma vida muito difícil durante esses 12 anos. Não diz se ela era casada, se o marido a abandonou, se ela era solteira. Talvez por causa dessa doença ninguém quis se casar com ela. Essa mulher vivia numa solidão. Essa mulher era rica no passado, mas ela gastou o seu dinheiro inteiro por causa dessa doença. Olha o que está escrito: ela sofreu muito nas mãos de vários médicos, tendo gasto tudo o que possuía, sem nenhum resultado, mas cada vez piorando mais. Talvez você esteja passando por uma enfermidade, talvez não esteja sendo fácil. Os médicos não dão uma resposta. Talvez você esteja gastando muito dinheiro por causa dessa enfermidade. Essa situação foi vivida também por essa mulher. E Jesus, gente, uma das passagens mais bonitas que se repete na Bíblia é que Jesus tinha compaixão. Quando Jesus via uma pessoa sofrendo, chorando, Jesus tinha compaixão. A palavra compaixão significa sofrer junto. Paixão, do latim passio, é sofrimento. E compaixão significa sofrer com, sofrer junto. Quando Jesus via alguém sofrendo, Jesus pegava a dor dessa pessoa para ele e dizia: eu sou teu irmão, eu sou um com você. O que você chora, eu choro. Às vezes você pensa que chora sozinho. Às vezes você pensa que sofre sozinho. Você nunca sofre sozinho, você nunca está só, mas infelizmente muitas pessoas não sabem disso, muitas pessoas não conhecem esse amor, esse coração que tanto amou o mundo e só tem sido desprezado, humilhado, rejeitado. Muita gente não sabe que não é sozinha e vive como se fosse só. Muita gente tem sofrido de uma solidão, enquanto que você poderia estar vivendo uma união. Hoje a palavra de Deus quer te mostrar isso. Jesus é a compaixão em pessoa. Jesus não podia ver alguém sofrendo sem pegar a dor dessa pessoa e colocar junto do peito dele. Jesus sempre... Olha só, em várias passagens bíblicas diz assim: Jesus tinha compaixão. Eles não tinham nem tempo de comer, os apóstolos e Jesus, porque Jesus tinha compaixão das pessoas que sofriam. Jesus ficava a manhã inteira curando os enfermos e nem tempo de comer direito tinha. Tem uma passagem bíblica que toca profundamente o meu coração. Não sei se você já prestou atenção. Uma vez, Jesus recebeu uma notícia que foi uma apunhalada no coração dele. Jesus recebeu a notícia que Herodes matou cruelmente o seu primo João Batista. Isso doeu tanto tanto no coração de Jesus, mas doeu tanto que Jesus quis viver o seu luto. Jesus amava muito João Batista. Era um dos corações mais puros que existiram nesse mundo. Um dos corações que mais amava a Deus. Por isso Jesus tinha uma afeição a São João Batista muito grande. Quando ele soube da morte, ele foi decepado a cabeça dele numa dança impura, numa dança cheia de sensualidade, de malícia, ali naquela situação da corte de Herodes. Salomé, não diz o nome dela na Bíblia, tradição diz que a filha de Herodíades chamava Salomé, ela, amando da sua mãe, pediu a cabeça de João Batista. Isso doeu no coração de Jesus. A Bíblia diz que quando Jesus soube disso, Jesus chamou os discípulos e disse: vamos para um lugar isolado, reservado, vamos descansar um pouco. Jesus queria viver o seu luto, Jesus queria silenciar um pouco. O coração dele estava latejando, doendo. E nesse momento a multidão seguiu Jesus. Nesse momento a multidão não deixou Jesus em paz, não deixou Jesus descansar. Mas diz assim: quando Jesus olhou para a multidão, ele teve compaixão, ele esqueceu da sua dor, porque ele viu que eles eram como ovelhas sem pastor. E Jesus atendeu aquela multidão e fez a primeira multiplicação dos pães. Olha, no momentozinho que Jesus chama os discípulos para descansar, o descanso de Jesus foi amar aqueles que sofriam. Jesus estava sofrendo, mas eu quero te dizer que a alegria dele é ficar junto com você, é consolar você na sua dor. Jesus também sentiu dor, muito mais do que nós, muito mais do que você e eu. Mas a alegria de Jesus é poder ter compaixão de mim e de você. Quando a gente descobre isso, gente, a gente descobriu o segredo da vida. Quando a gente descobre o amor desse coração de Jesus, a gente descobre tudo. E essa compaixão que Jesus sentia, ele sentiu do Pai, que chamou aquela menininha para Jesus colocar as mãos naquela menininha e curar da sua doença, que estava quase levando ela à morte. Mas quando Jesus caminhava junto com esse pai, apareceu essa mulher, muito mais sofrida que esse pai, porque há 12 anos ela estava sofrendo. O pai estava sofrendo só naquele momento, que a menina estava para morrer, mas a mulher estava sofrendo dessa solidão, desse abandono, dessa falta de carinho e amor há 12 anos, com uma doença física que fazia sangrar, mas também com a doença emocional, falta de carinho e amor. Mas essa mulher, mesmo tão sofrida, ela tinha um segredo, que talvez seja um segredo que você tenha. Eu imagino que você tenha esse segredo também, senão você não estaria aqui. Alguns em grau maior, outros em grau menor, mas você está aqui para aumentar esse segredo, que se chama fé. Fé é uma certeza de que Deus te ama, de que Deus não só existe, mas que Deus está do seu lado, de que Deus vai te socorrer, de que Deus vai te levantar. Essa mulher tinha essa fé, sofreu muito, mas não fez como alguns que se revoltam com Deus, que passam a odiar a Deus, a odiar ao próximo, odiar a si mesmo. Talvez ela tenha tido momentos de revolta, nós somos humanos, mas quando você aprende com seus sofrimentos, você deixa crescer dentro de você a fé. Essa mulher deixou no meio dos seus sofrimentos, não deixou a chama da fé se apagar. E quando ouviu a oportunidade do mestre que estava ali, aquele que curava os enfermos, aquele que perdoava os pecadores, aquele que tinha compaixão de todas as pessoas que sofriam, essa mulher não perdeu tempo. Olha, eu vou repetir para você. Certa mulher havia 12 anos com fluxo de sangue, sofreu muito nas mãos de vários médicos, gastando tudo que possuía, sem nenhum resultado. Agora, além de tudo, era pobre, porque não tinha mais nada, gastou tudo que ela possuía. Mas cada vez piorava mais. Tinha ouvido falar de Jesus, aproximou-se dele por trás. Gente, Jairo se aproximou dele pela frente. se prostrou, chegou nos pés de Jesus, mas pela frente. Essa mulher tinha vergonha, sabe por quê? Porque uma mulher que tem fluxo de sangue, se ela tocar numa pessoa, essa pessoa fica impura durante o dia inteiro. Tem que fazer todo um ritual de purificação para voltar a ter convívio com as outras pessoas. Essa mulher, se ela tocasse em alguém, essa pessoa ficava impura. Mas Jesus é a pureza em pessoa. Jesus, quando ela toca em Jesus por trás, olha que bonito, deixa eu ler para você. Porque ela pensava, olha aqui, tinha ouvido falar de Jesus. Ela aproximou-se dele por trás, no meio da multidão, e tocou na roupa dele. Por trás, tocou na roupa. Porque ela pensava, se ao menos eu tocar as suas roupas, eu serei salva. E logo, imediatamente, cessou a hemorragia. Ela foi curada milagrosamente. 12 anos que ela não parava de derramar sangue. 12 anos essa hemorragia. 12 anos sem nenhum médico resolver. Mas a fé dela de que Jesus tinha compaixão, que Deus tinha compaixão e Jesus é a própria compaixão de Deus no meio de nós, fez ela envergonhadamente, mas cheia de fé, por trás, sem ninguém ver, tocou ali na barra da roupa de Jesus, aos pés também, na barra da roupa ela tocou de leve e ela foi, sentiu que estava curada, cessou a hemorragia, olha só, e ela sentiu no corpo dela que ela estava curada da enfermidade. Imediatamente, Jesus, tendo consciência da força que saiu dele, voltou-se para a multidão e disse: quem tocou minhas roupas? Gente, a mulher sabia que se ela tocasse numa pessoa, essa pessoa ia ficar impura. Ela não podia tocar numa pessoa sem que a pessoa ficasse impura. Quando Jesus perguntou isso, ela ficou atemorizada. Quem tocou as minhas roupas? Os discípulos disseram. Os discípulos está escrito em Marcos, mas lá em Lucas 8 diz que foi Pedro. Pedro que perguntou para Jesus: estás vendo a multidão que te comprime? Pergunta quem me tocou? É coisa de Pedro mesmo, né? Pedro falou: mestre, como é que o senhor está perguntando quem é que encostou no senhor? Todo mundo te empurrando de todo lado. Quem me tocou? Né? Pedro fala isso para Jesus. Estás vendo a multidão e perguntas quem me tocou? Jesus olhava em torno de si para ver quem havia feito aquilo. Então a mulher, amedrontada e trêmula, sabendo o que tinha acontecido, foi e caiu-lhe aos pés. Por que Jesus perguntou quem me tocou? Porque Jesus queria que ela confiasse. Ela chegou por trás, mas ela chegou cheia de fé, mas Jesus queria que a fé dela fosse maior ainda, que a confiança dela na bondade de Deus fosse maior ainda. E o que aconteceu? O que Jesus queria aconteceu. Essa mulher que estava tremendo de medo, ela fez o quê? Amedrontada e trêmula, sabendo o que tinha acontecido, caiu-lhe aos pés e contou-lhe toda a verdade e disse, e Jesus disse a ela: minha filha. Gente, uma mulher que está há anos, 12 anos, sem receber um carinho, sem receber um abraço, sem receber um toque, porque ninguém podia tocar nela, ouve Jesus dizendo que ela é filha dele. Jesus fala: minha filha. Só isso, quando ela tocou no corpo, na roupa de Jesus, curou o corpo dela, mas quando Jesus falou minha filha, ele curou o coração dela. Toda carência é preenchida nesse amor de um pai. Minha filha, a tua fé te salvou. A tua fé te salvou. Jesus está falando para você. Minha filha, tua fé te salvou. Vai em paz, esteja curada desse mal. Logo em seguida, alguém chega dizendo para Jairo: tua filha morreu. Não perca mais tempo chamando o mestre. Não incomode mais o mestre. E Jairo, imagina, Jairo podia ficar com raiva daquela mulher. Ela atrasou Jesus. Jesus iria salvar minha filha e agora minha filha morreu por causa dessa mulher. E ele nem sabia a história de vida dessa mulher. A gente, quando está no meio da confusão, nossa tendência é julgar os outros, arrumar um culpado, querer falar mal dos outros. Cuidado, isso é Satanás. O que Jesus falou para Jairo nessa hora? Não tenhas medo. Não tenhas medo, somente creia. E claro, segue a história que Jesus vai lá e ressuscita a filha de Jairo. Mas só para te dizer que Jesus fez um milagre na vida dessa mulher, que sofreu 12 anos, e fez um milagre na filha de Jairo, que com 12 anos morreu, mas ele ressuscitou a menina. Eu quero te dizer, filho, filha, que Jesus também tem o poder de fazer curar aquilo que parece que vai te levar à morte, mas tem o poder de ressuscitar aquilo que já morreu. Minha família não tem mais jeito, já morreu. Jesus tem o poder de ressuscitar. Se o seu coração ressuscitar, a sua família já está começando a ressuscitar. Se a sua fé ressuscitar, a sua família começa a ressuscitar. A promessa de Jesus que hoje nós estamos meditando é: eu serei refúgio seguro na vida e principalmente na hora da morte. Eu serei refúgio seguro. Essa mulher durante 12 anos não conhecia Jesus. Agora que ela foi curada por Jesus, a vida dela nunca mais foi a mesma coisa. Eu quero te dizer que depois que você encontra este homem que tem compaixão das suas dores, ele não vai tirar a sua cruz. Ele não vai dizer para você, você não vai mais sofrer nada. Mas ele tem uma compaixão, ele tem um carinho, ele tem um cuidado tão grande com você, que você aprende a carregar a cruz com amor, porque você é amado, porque você é amada por Deus. Jesus te revigora na caridade, Jesus te restaura, ele tem compaixão dos que sofrem. E quando você sente esse amor de Jesus, você começa a sofrer bem, você começa a sofrer sem achar que ninguém te ama, ninguém te quer. Essa mulher durante 12 anos não era abraçada, não era cuidada, mas agora ela se sentiu tão amada por Deus, tão querida, tão desejada. Jesus parou o que ele estava fazendo para que ela pudesse ser curada. Jesus parou o que estava fazendo para dar atenção a ela, chamou ela de filha, disse que ela estava curada do seu mal físico, mas também ele disse: você está salva pela tua fé. Jesus quer fazer isso na sua vida também. O mesmo Jesus que fazia milagres, por que que Jesus fazia milagres? Porque ele amava muito. E ele queria que aquelas pessoas, depois de receberem tanto amor, não é ficar sem cruz. Mas agora, gente, quando a gente é amado, a gente carrega a cruz com alegria. Quando você deixa Jesus te amar, você carrega a sua cruz diferente. Eu vou repetir a promessa. Quem é devoto do coração de Jesus, Jesus promete que ele vai ser seu refúgio durante a sua vida e principalmente na hora da sua morte. Você vai passar pelas suas dores com tranquilidade. Jesus quer te favorecer com muitos milagres. Sabe para quê? Para que você experimente quanto ele te ama. Assim você vai enfrentar suas cruzes com serenidade. Deixa Jesus fazer na sua vida o mesmo que ele fez na vida dessa mulher hemorroíça. O maior milagre que Jesus fez na vida dessa mulher foi a fé no amor dele. Você tem fé de verdade no amor de Jesus por você? Olha só, Jesus é louco de amor por você. Ele quer fazer muitos milagres na sua vida, porque para você carregar bem sua cruz, você precisa se sentir amado, se sentir amada. Jesus quer fazer muitos milagres na sua vida, você acredita nisso, sim ou não? Você acredita que ele quer fazer grandes milagres, não sei quais, mas ele quer fazer grandes milagres na sua vida, porque ele é louco de amor por você. Ele quer que você se sinta amado. Ele quer que você carregue bem a sua cruz. Tu carregarás com alegria a sua cruz depois de experimentar que tu és muito amado, amada por Jesus. A dor é triste enquanto nós não acreditamos no amor. Vou repetir. A dor, o sofrimento é triste quando nós não acreditamos no amor, não experimentamos o amor da pessoa de Jesus, da pessoa do Cristo ressuscitado na nossa vida. Acreditar em milagres é acreditar no amor. O amor maior que cuida de cada um de nós. Então, hoje, filho, filha, nós vamos agora receber a presença de Jesus. Não sei se hoje nós temos notícias, vamos ter notícias, mas logo em seguida Jesus vai entrar, Jesus vivo, ressuscitado na Santa Eucaristia, o mesmo Jesus que fazia milagres há 2000 anos atrás, o mesmo Jesus que fazia milagres no tempo de Santo Antônio, gente, está chegando o dia dele, fui lá em Santo Antônio, lá em Lisboa, o mesmo Deus que fez muitos milagres, e olha, tinha exército de São Miguel lá em Santo Antônio, viu? Portugal está com o exército de São Miguel, que eu fiquei impressionado. O mesmo Jesus que através de Santo Antônio fazia milagres, ele agora vai estar aqui e ele quer fazer esses milagres na sua vida. Ele quer fazer o mesmo que fez na hemorroíça, o mesmo que fez na filha de Jairo. Basta você deixar o Senhor te amar. Você crê? Você quer? Você deixa Jesus te amar? Jesus vai repetir para você o que ele disse para a hemorroíça: a minha filha, a tua fé te salvou. Vai em paz e esteja curada deste teu mal. Hoje isso vai acontecer no poderoso terço do combate. Antes de começar de receber Jesus, vamos ouvir essa notícia importante que nos ajuda a rezarmos também por situações difíceis que têm acontecido na nossa igreja e no mundo, e em seguida vamos receber esse milagre do próprio Cristo na Eucaristia.
1: Amém. Vamos agora para a nossa notícia de hoje, para impulsionar e ajudar o nosso coração a nos firmar sempre em oração e clamarmos os milagres do coração de Jesus. A notícia de hoje comove profundamente o nosso coração e nos ajuda a nos firmar nas palavras de Jesus, que no Evangelho de hoje nos diz: bem-aventurados os que são perseguidos por causa de mim. Sabemos que no sudeste da África, os cristãos estão sofrendo grandes perseguições e particularmente em Moçambique, na madrugada de sábado, no dia 6 de junho, Dom Afonso, que é bispo da diocese de Quelimane, foi encontrado morto em sua residência episcopal. Está aí a foto do bispo da diocese de Quelimane, Dom Osório Afonso, um bispo muito jovem, muito novo, e foi encontrado morto, assassinado na sua casa episcopal. Os criminosos invadiram a casa episcopal e fizeram vários disparos, atingindo o tórax, a região do tórax de Dom Afonso, sem deixar nenhuma chance de sobrevivência. Os policiais do local ainda estão em investigação, vendo, mas ainda não descobriram a motivação real do crime acontecido, do que foi operado. Dom Afonso havia se manifestado recentemente contra a violência na província de Cabo Delgado, no norte de Moçambique, pedindo insistentemente às autoridades medidas urgentes para que fosse resolvida a violência em Cabo Delgado, para que o povo tivesse paz. Em sua visita pastoral à paróquia Nossa Senhora de Fátima, ele disse assim: é preciso pôr fim à violência, para que os nossos irmãos e irmãs não continuem a morrer como galinhas. Essas foram as palavras usadas por Dom Afonso: não queremos isso, não queremos mais isso, a violência, nós queremos a paz. E o Papa Leão XIV tomou conhecimento, com pesar, do grave ato de violência que causou a morte de Dom Osório Afonso, e em uma nota o Papa disse que se une em oração ao povo de Moçambique, ao povo da diocese e de Moçambique, neste momento de desorientação, e pede para que o Senhor Jesus conceda o consolo, para que guarde em seu amor cada homem e cada mulher e detenha a mão dos violentos. Então, diante disso, nós vamos nos colocar em oração e suplicar paz para o mundo, suplicar paz para o mundo, a fim de que todos os países do mundo inteiro alcancem essa paz, particularmente para as terras lá de Moçambique, toda a terra da África, da Nigéria também, por cada cristão que está se encontrando em perseguição, e colocar também nas nossas orações a alma deste querido bispo, Dom Afonso, para que ele descanse em paz. Então agora vamos receber Jesus para nós iniciarmos o nosso poderoso texto do combate, confiando nos milagres que o coração de Jesus quer operar no meio de nós, como ele operou na vida da hemorroíça, como ele operou na vida de Jairo, como você bem ouviu na pregação do nosso irmão Luiz Maria. Deus também quer operar milagre nos dias de hoje. Graças e louvores se deem a todo momento.

eucaristia, que os olhos da tua fé possam enxergar esse coração que se inclina, esse coração que é tocado pela fé. O coração de Jesus é tocado pela fé humana. Então vai lá no fundo do teu coração e traz esta fé. É

parte, você aprende como estar pronto para receber os milagres de Jesus. Vai ensinar isso a outras pessoas também. Compartilhe o link, chama elas para estar conosco. Enquanto isso, nós cantamos.

0: início do combate. Mas nós temos a alegria de ter o nosso querido Padre Emanuel Maria conosco. Bem-vindo, Padre.
1: Deus abençoe o pelotão do poderoso Terço do Combate. Para mim, vocês sabem, é sempre uma imensa alegria estar com vocês mais uma vez. Irmão Estevão Maria me falava um pouco sobre uma canção que nós vamos cantar hoje. Eu dizia, irmão, essa canção nós cantávamos no poderoso Terço do Combate desde 2021. Uma canção tão especial que vai nos levantar. E hoje, para mim, é uma alegria estar junto de você hoje, clamando milagres. É a novena do Sagrado Coração de Jesus, esse coração que tanto amou os homens. Por isso, abra o teu coração, irmã Edviges Maria, ia dizendo que vai ser uma noite de graça e de milagres, e eu tenho certeza disso. Olha o paredão que Deus fez aqui, 5 ministros de oração para rezarem por você, para clamarem junto com você as graças ao coração eucarístico de Jesus. Deus vai fazer coisas tremendas hoje. Você crê nisso? Escreve aí no chat agora, eu creio, para a gente já fazer uma corrente de fé e de oração e tomar posse por meio da fé. A hemorroíça tocou nas vestes de Jesus, dizia o nosso irmão Luiz Maria, e nós com a fé vamos dizer, eu creio. Prepara, porque o poderoso Terço do Combate está para começar.
0: Amém, Jesus. Padre, você pode ministrar a bênção sobre nós, e assim vamos iniciar o nosso terço.
1: Que o Senhor possa nos proteger e nos guardar, afastar toda a tentação do inimigo e, sobretudo, afastar toda a tentação de falta de fé. Que Deus possa te proteger e te abençoar. Em nome do Pai e do Filho e do Espírito Santo.
2: Amém.
0: Amém. Amém, Jesus. Vamos iniciar o nosso poderoso terço do combate. Pelo sinal da Santa Cruz, livra-nos Deus, nosso Senhor, dos nossos inimigos. Em nome do Pai, do Filho e do Espírito Santo.
2: Amém.
0: Pai nosso que estás no céu, santificado seja o vosso nome. Venha a nós o vosso reino, seja feita a vossa vontade, assim na terra como no céu.
3: O pão nosso de cada dia nos dai hoje. Perdoai-nos as nossas ofensas,

0: Amém.
1: Ave Maria, cheia de graça, o Senhor é convosco. Bendita sois vós entre as mulheres. Bendito é o fruto do vosso ventre, Jesus.
0: Santa Maria, Mãe de Deus, rogai por nós, pecadores, agora e na hora de nossa morte. Amém.
1: Creio em Deus, Pai Todo-Poderoso,
0: Criador do céu e da terra. E em Jesus Cristo, seu único Filho, nosso Senhor, que foi concebido pelo poder do Espírito Santo, nasceu da Virgem Maria, padeceu sob Pôncio Pilatos, foi crucificado, morto e sepultado, desceu à mansão dos mortos, ressuscitou ao terceiro dia, subiu aos céus, está sentado à direita de Deus Pai Todo-Poderoso,

0: Amém.
1: E reze com fé esta augusta rainha. A oração vai aparecer na sua tela, autorizando que ela envie os anjos em nossa defesa. Augusta, rainha dos céus
2: e senhora dos anjos, vós que recebeste de Deus o poder e a missão de esmagar a cabeça de Satanás, humildemente vos rogamos que envieis as legiões celestes para que as vossas ordens persigam e combatam os demônios por toda parte, refreando a sua audácia e precipitando-os no abismo.
1: Quem como Deus?
2: Ninguém.
1: Ó bondosa e carinhosa Mãe,
2: vós sereis sempre o nosso amor e a nossa esperança. Ó divina Mãe, enviai os santos anjos em nossa defesa, afastando para longe de nós o cruel inimigo.
0: Eu te peço que você diga comigo agora essa oração. Senhor Jesus,
1: Senhor.

coração. Na última sexta do mês, vamos fazer a entronização do coração de Jesus nas casas, nas famílias. Mas já antes disso, você pode e deve ser devoto do coração de Jesus. Você que não era, declara diante do Senhor que você deseja, que você olha para esse coração, que você abraça essa devoção, porque Jesus quer que essas promessas aconteçam na sua vida, verdadeiramente. Verdadeiramente o Senhor diz: eu serei refúgio na vida e principalmente na hora da morte. Senhor, eu te peço, visita todos os nossos familiares, amigos, benfeitores que estão agora no momento da morte, que estão numa UTI, que experimentem o teu sagrado coração. Mas visita também, Senhor, aqueles que agora estão em aflição, não estão em risco de vida, mas precisam do consolo do teu coração. Jesus prometeu: eu serei refúgio seguro. Pessoas que estão em depressão, pessoas que estão se sentindo sozinhas, Senhor Jesus, realiza agora essa promessa do teu sagrado coração. Já que eu sou devoto do teu coração, eu peço que toda a minha família seja beneficiada agora, Senhor, por essas promessas do teu coração. Visita os enfermos, visita os tristes, visita os que estão em depressão, os que

agora os meus filhos, afasta dele as ciladas do inimigo, que o teu sagrado coração cumpra essa promessa agora na vida dos meus filhos, trazendo livramento, proteção, seja o refúgio na vida dos meus filhos, Senhor. Eu te

jamais fazia era a novena de Pompeia e essa novena do coração de Jesus. Essa era a novena que ele sempre fazia. Por isso agora, repita comigo: ó, meu Jesus

0: Procurai e acharei.
1: Procurai e acharei.
0: Batei e ser-vos-á aberto.
1: Batei e ser-vos-á aberto.
0: Eis que eu bato, Senhor.
1: Eis que eu bato, Senhor.
0: Eu procuro.
1: Eu procuro.
0: E eu vos peço essa graça.
1: E eu vos peço essa graça.
0: Com a mão erguida ainda, pede a Jesus. Você está como Moisés de mãos erguidas, intercedendo pela sua família, pelos filhos, pelo esposo, pela esposa. Diga a Jesus qual é a sua necessidade. Como aquela hemorroíça teve coragem, tocou em Jesus. Toque em Jesus com a sua fé agora. Diga a Jesus, eu preciso disso, Senhor. Vem em meu socorro. Eu preciso disso. Diga a Jesus com fé. Diga a Jesus com mãos erguidas. Diga a Jesus com confiança. E diga a Jesus cantando: levante-se, Deus, e caiam as muralhas.

0: Miguel para quebrar muralhas de medo de pessoas que sofreram tentativas de assalto e pessoas que sofreram já assalto. E você desde então começou a ficar com síndrome do pânico, com medo de sair de casa. Algumas pessoas ficaram com transtorno obsessivo compulsivo, com toque. Você tinha que conferir 10 vezes se estava tudo certo em casa, se as janelas todas fechadas. E hoje o Senhor está derramando uma graça de cura.
1: Glórias a ti, Jesus.
0: Toma posse dessa graça, porque são várias pessoas. O Senhor me mostra uma pessoa que no estado de São Paulo você foi alvo de assalto, a mão armada. E o Senhor hoje toca o teu coração trazendo o dom da paz e você vai confiar nele. O Senhor agora vai te proteger. O Senhor toca também uma pessoa que perdeu uma grande quantia com um golpe no telefone. A pessoa te enganou fazendo-se passar por alguém do banco e roubou muito dinheiro da sua conta. Mas agora o Senhor te dá a graça não só de você perdoar essa pessoa, mas Ele te liberta dessa raiva, desse ódio que tinha ficado. Várias pessoas que estavam com medo são tocadas pela graça de Deus. Esse é um momento tremendo de libertação e o Senhor tira esse medo. O Senhor também tira o medo de uma pessoa que perdeu um ente querido e você teve no velório e depois entrou no seu coração um medo da morte, mas é um medo que não é salutar. Você tem ficado uma pessoa desesperada de pensar na sua morte. O Senhor agora está dizendo: eu, antes de ser o teu juiz, sou o teu Salvador misericordioso, confia em mim. Busca o meu coração e busca agradar o meu coração e não tenhas medo, porque eu vou te olhar com misericórdia. Se tu, arrependido, procurares o meu coração, não tenha medo, porque antes de ser o teu juiz, eu serei o teu Salvador misericordioso. O Senhor derrama graças de libertação de medo para tantas pessoas. Uma pessoa que fez uma entrevista de emprego e a pessoa lá na entrevista zombou de você, disse palavras dizendo que você não tinha mais saída, que você nunca ia conseguir emprego. E hoje, no poderoso terço do combate, por esse clamor às muralhas que estamos fazendo para que sejam derrubadas, essa muralha dessa paralisia interior está caindo em nome de Jesus. Por isso eu te convido agora mais uma vez a erguer a tua mão e clamar junto com o nosso ministério de música. Hoje nós estamos unidos em oração com todos aqueles que desde 2020 rezam conosco o poderoso terço do combate. É um casal amigo de São Paulo que desde aquele tempo não falha um terço do combate. Estão juntos em oração. Nós agora, com as mãos erguidas, proclamamos: levante-se, Deus.

tantas famílias que rezam agora, clamando por suas próprias casas. Famílias que há alguns anos mudaram de casa, você saiu do seu local, da casa que você morava e foi para outra casa, e tem acontecido tantas coisas estranhas na sua casa, nesse ambiente espiritual que você se coloca para rezar muitas vezes, muitas discórdias que vêm acontecendo, divisões, o filho que fica doente, você resolve um problema e acontece outro problema, eletrodomésticos da sua casa vêm dando problemas cotidianamente. Suplica a Jesus agora a libertação da tua casa, suplica agora ao coração de Jesus que visite esse coração que vem ardendo em chamas, que venha queimar todo espírito maligno que se alastrou nesse ambiente, na casa que você está morando, que Jesus possa se levantar e fazer com que o inimigo seja derrotado nesse primeiro mistério, que o inimigo seja derrotado no seu ambiente familiar, no seu local de trabalho, todo esse local que você sente contaminado espiritualmente. Suplica agora ao coração de Jesus, você que é pai, você que é dono de casa, dona de casa, você que é dono de uma empresa, usa agora a sua autoridade.

e tira agora tantos males. Jesus está curando muitas pessoas. O padre proclamou algumas curas, mas Jesus está curando muitas pessoas. Se possível, coloca a mão, sua mão no seu coração agora. E sinta agora, essa mão sua representa a mão chagada de Jesus. E Ele está curando o seu coração. Vamos cantar assim mais uma vez, para que todas as muralhas do coração caiam por terra. Mas antes, deixa eu finalizar com você essa primeira parte da novena que nós rezamos. Você vai repetir: confio e espero em vós, três vezes. Com a mão no seu coração, sagrado.

0: Deixa eu te dizer uma coisa. Eu estava falando com o irmão Estevão Maria aqui. Olha, eu preciso contar um testemunho para você de uma casa. É um casal muito querido que eles lutaram muito tempo para conseguir uma casa. A casa dos sonhos dele era uma casa de 2 andares, tinha uma garagem embaixo, um espaço, um lugar ideal, numa rua fechada, protegida. Era o sonho deles. Eles mudaram para lá, reformaram a casa inteira. E quando eles mudaram para lá, depois da reforma, tudo começava a quebrar. De repente eles consertavam a geladeira, de repente era o fogão, de repente uma porta já não abria, de repente tinha um acidente aqui e ali, até o momento em que ela disse: eu preciso que a minha casa seja abençoada. E ela invocou e clamou a bênção do Senhor. Nós fizemos uma oração junto com eles de cortar as maldições na casa. E depois eu fiquei sabendo, pelo testemunho que eles contaram, que naquela casa, pouco tempo antes, tinha acontecido um acidente. Um acidente aéreo, um aviãozinho pequenininho tinha caído em frente à casa. E a pessoa tinha falecido exatamente em frente à casa deles, quando era o antigo morador. E aquele antigo morador também tinha fracassado na vida. Foi feita a oração de libertação e aquela casa depois nada mais estragou. Teve, claro, uma lâmpada que queimou, mas uma coisa normal. Antes estava tudo extraordinariamente seguido. O poder da oração é tremendo. Por isso eu te convido já a preparar. Eu combinei com o irmão Estevão Maria, amanhã eu vou estar aqui com você fazendo uma oração pedindo a Deus que liberte sua casa de qualquer ação que tenha acontecido lá do inimigo de Deus, se alguém fez algum pecado, ou imagina, talvez algum caso fortuito como esse acidente que aconteceu na porta, talvez essa pessoa faleceu dentro daquele avião com um sentimento de raiva, de ira, não sei, talvez lançando alguma palavra má. Por isso nós vamos agora nos preparar, porque amanhã, aqui no poderoso texto do combate, nós vamos rezar essa oração tremenda para libertar a sua casa.
1: Amém, Jesus. Olha quantas proclamações, quantos milagres o Senhor realiza e coloca na boca dos ministros de Deus, como o Padre Manuel Maria falava no início, 5 ministros de oração rezando.

0: Ninguém.
1: Ó bondosa e carinhosa mãe,
0: vós sereis sempre o nosso amor e a nossa esperança. Ó divina mãe, enviai os santos anjos em nossa defesa, afastando para longe de nós o cruel inimigo.
2: Eu vou ter a alegria agora de rezar com você, para que todo espírito de procrastinação, de deixar as coisas para depois e de sentimento de fracasso caia por terra. Eu conto para você dois testemunhos que aconteceram com orações feitas aqui na família do Instituto Hesed, junto à nossa Fortaleza Angélica, junto do Exército de São Miguel. Um casal que rezava o poderoso bate sempre, eles pediam um presente a Deus. A filha deles havia casado e ela não conseguia conceber. O sonho da filha deles era ter um bebê, mas eles não conseguiam essa graça, aquele casal. E eles vieram em peregrinação à Fortaleza Angélica, acredita? Eles não tinham condição de vir de avião, mas veio a família de carro. O pai, a mãe, essa filha chegou aqui também. E chegou a vó, uma senhora de idade, fizeram a viagem em 3 dias e chegaram aqui. Eu estava participando da Santa Missa e ao final da Santa Missa eu ainda não era padre. Foi no início do poderoso texto do combate, eles me viram e começaram a chorar. E falaram, padre, a gente reza o poderoso texto do combate todos os dias. E a gente pede um milagre, que a nossa filha se casou, ela quer ter um bebê, mas esse bebê ainda não vem. Eu fiz uma oração com eles, eu rezei com eles. E olha que presente de Deus. Naquela hora a gente rezou junto e eu falei, confia filha, esse bebê vai vir. E daqui a um ano, em nome de Jesus, a gente vai ver esse bebê. Olha, a graça já estava tão rápida, ela nem sabia, mas aquele dia que ela veio aqui no Instituto Hesed, saindo lá de São Paulo, ela chegou aqui e já estava grávida, fez o teste 1 mês depois, e aquela graça chegou por fruto da oração dessa família no poderoso texto do combate. Eles achavam que tinham fracassado no casamento, achavam que aquele bebê não viria, hoje eles já têm 2 filhos lindos. Quanta graça o Senhor derrama, por isso agora eu quero junto com você fazer uma oração de quebra de qualquer espírito de fracasso, qualquer má palavra que tenha sido lançada contra você, seja por alguém de autoridade, um chefe, seja pela sua mãe ou seu pai, alguém que disse que você não ia dar certo na vida, que você nunca ia ter um relacionamento feliz, que você nunca ia passar num concurso, que você nunca ia conseguir vaga naquela empresa. Hoje nós vamos rezar para que qualquer batalha dessas caia por terra em nome de Jesus. Por isso agora, erga a tua mão direita e diz comigo assim, Senhor Jesus.
3: Senhor.

e rezando por cada pessoa que está acompanhando agora esta live, cada pessoa que reze de casa. Meu irmão, apresenta agora aqui no chat, se você precisa de oração, o seu nome. Se você intercede por alguém, coloca o nome desta pessoa aqui que nós queremos rezar, como o Padre Emanuel Maria ia mencionando. Por toda quebra de voto íntimo, palavras lançadas contra você, contra a sua família, palavras de maldição que você lançou contra si mesmo. Nós pedimos, Senhor Jesus, pelo poder da tua Santa Cruz, pelo poder do sangue que jorrou do teu lado aberto, pelas cinco chagas que jorraram sangue no momento da tua crucificação, nós tomamos posse deste amor por nós e pedimos que nesse momento de oração, Senhor, seja quebrado e anulado estas palavras de maldição de cada filho que reza conosco. O Padre Emanuel Maria dava o testemunho daquela mulher que pedia esta graça de engravidar, e o Senhor toca no meu coração uma mulher que reza conosco. Você tem o nome de Renata e você pede esta graça da gravidez, e o Senhor Jesus, pelo poder da tua cruz agora, está lavando o teu útero e descontaminando tudo aquilo que impedia esta gravidez de acontecer. Toma posse desta palavra e nós pedimos, Senhor Jesus, por cada pessoa que reza, a Regina, que pede pelo Arthur, o Antônio, que coloca a Silmara Martins, o Antônio César, a Jenny, que pede pelo Marcos, a Thaís, que suplica pelo Felipe, a Paula, que suplica pela libertação de Henrique. Nós colocamos, Senhor Jesus, diante da tua Santa Cruz agora cada nome que está sendo mencionado, pelo poder do teu sangue, pelo poder da tua cruz, pelo poder do teu amor, que o céu nesse momento se rasgue, derramando as graças que estes filhos mais necessitam. Por isso, vamos cantar mais uma vez que Ele morreu e se entregou por nós, e nós tomamos posse deste amor.

0: Ó bondosa e carinhosa mãe,
1: vós sereis sempre o nosso amor e a nossa esperança. Ó divina mãe, enviai os santos anjos em nossa defesa, afastando para longe de nós o cruel inimigo.
2: E neste terceiro mistério nós queremos elevar um clamor a Deus pedindo a libertação dos vícios. Nós suplicamos, Senhor Jesus, confiando nas promessas do teu coração, na promessa do teu coração que está sempre conosco. Nós queremos pedir a graça, suplicar pela libertação deste vício, deste filho que está aprisionado no vício do alcoolismo, no vício das drogas, no vício de mentir, no vício da murmuração. Nós pedimos, Senhor Jesus, as gotas do teu preciosíssimo sangue que se derrame sobre nós, trazendo esta unção de libertação. É isso que nós pedimos nesse terceiro mistério, clamando a libertação das famílias, a libertação das famílias que se aprisionam nos vícios, em toda a árvore genealógica. Coloca agora também aqui no chat mais uma vez o sobrenome da sua família. Nós queremos pedir o poder da cruz, que a cruz de Cristo seja fincada na sua árvore genealógica, quebrando toda a maldição de vícios, o vício de cigarro, o vício das drogas, do alcoolismo, da compulsão alimentar, o vício de mentir, o vício das compras, o vício na área da sexualidade, na masturbação, na pornografia, o vício de compras, de apostas, o vício no uso do telefone. Nós pedimos, Senhor Jesus, a tua unção, finca a tua santa e adorável cruz, santa e venerável cruz, na raiz, na árvore genealógica desta família. Lava com o teu preciosíssimo sangue, Senhor, da primeira à décima geração na árvore genealógica. Nós apresentamos a família Moraes, a família Mota, a família Monteiro, a família Cavalcante, a família Silva, a família Ribeiro, cada nome que está sendo apresentado aqui no chat. E nós confiamos no poder do teu amor, este amor que cura, este amor que salva, este amor que liberta, que veio da tua cruz, esta cruz que, como diz São Paulo, ele me amou e por mim se entregou. Tome posse desta palavra, experimente este amor de Deus na sua vida, porque Deus te ama e quer te libertar. Experimente esse amor de Deus que traz a libertação, esse amor de Deus que veio pela cruz e se entregou até o fim para te libertar deste vício. Proclama junto comigo agora: eu sou livre.
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2: Eu sou livre.
3: Eu sou livre.
2: Em nome do Sagrado Coração de Jesus.
3: Em nome do Sagrado Coração de Jesus.
2: Eu sou livre.
3: Eu sou livre.
2: E canta mais uma vez, tomando posse desta libertação. Ele morreu por mim.

proclamo já muitas graças que estão sendo derramadas, porque olha que impressionante. O mês de junho não é tanto tempo de chover, sobretudo chover no início da noite em Fortaleza é muito raro, mas olha que impressionante, está caindo uma tempestade aqui fora. É sinal da chuva de graças que o Senhor está derramando também na tua casa. Da Fortaleza Angélica brota uma chuva de graças. Você entende? Hoje, 5 ministros de cura, todos religiosos do Instituto Hesed, se uniram. Do primeiro lá na ponta, o nosso querido irmão João da Cruz, até o irmão Estevão Maria. Nós 5 aqui clamando graças para você. Uma chuva de graças, você toma posse agora. O seu milagre, o seu impossível, hoje estamos unidos em oração. Nosso ministério de música aqui, nosso ministério de intercessão, ali do fundo ergue os braços e clama junto conosco.

coração de um homem que quase todas as noites você ia para a praça para apostar em jogos de baralho. Você joga baralho e vai apostando, e você tem perdido muito dinheiro, meu irmão, com estas apostas. Deus te liberta agora deste vício. Todas as noites, quando você sentir esta vontade, você não vai deixar de sentir vontade de ir ali estar com seus amigos, tomar a cerveja que você tomava. Deus me mostra até a marca da cerveja que você tomava. Deus está te libertando agora, e sempre que você sentir esta vontade, você vai chamar a sua esposa para rezar em um terço, para rezar e pedir a graça da libertação todos os dias deste vício. O Senhor toca também agora mulheres que rezam e estavam perdendo as esperanças de rezar pelo seu esposo que estava viciado no alcoolismo. Filha, se prostra agora de joelhos e suplica ainda a libertação deste esposo. Jesus nunca tarda, Jesus prepara a graça para ela chegar com uma graça tremenda, uma graça abundante. E Deus quer libertar este teu marido deste vício, mas Ele prova primeiro a tua fé, a tua perseverança nesta oração. O Senhor me mostra agora uma mulher também. Você tem 64 anos de idade e você tem este vício do cigarro, e você pede a Jesus agora a libertação. O seu nome é Lúcia. Confia agora em Jesus, que Jesus te liberta. E uma confirmação disso é que o teu coração agora acelera de uma forma tremenda. Pede a Jesus agora, toma posse e pede a Jesus a força de largar este cigarro. E canta com fé junto com o ministério mais uma vez, proclamando e tomando posse da morte de Jesus na cruz por você.

0: pedido de oração. Olha, eu sentia uma graça, e aqui na nossa Fortaleza Angélica hoje é uma noite completamente sobrenatural. Eu via uma luz que não é das luzes que estão aqui no nosso local de transmissão, mas era uma luz que vinha sobre o nosso irmão João da Cruz. Olha, o irmão João da Cruz foi o primeiro que começou um grupo de homens aqui no nosso Instituto Hesed, e por meio da pregação dele, por meio da oração dele, muitos homens abandonaram vícios e pecados. Muitos homens abandonaram o adultério, muitos homens largaram os vícios e entraram no caminho de Deus. Eu fiquei muito emocionado quando, aqui durante o evento Jesus Te Adoro, um desses filhos espirituais do irmão João da Cruz estava servindo feliz e emocionado. Quem viu ele quando chegou no início do instituto, agora vê um novo homem. Eu quero pedir para o irmão João da Cruz rezar pelos homens que nos acompanham agora. E você, mulher, que agora intercede sozinha porque o teu marido, o teu filho não está aqui, une a tua oração, a do irmão João da Cruz, pela cura e libertação desses homens.
1: Senhor Jesus, e nesse momento que todos os homens sejam abençoados, e você que gostaria que seu esposo acompanhasse você nas orações, no texto do combate, na Santa Missa, mas pelo contrário, seu esposo reclama, censura você, acusa você de que você reza demais ou até diz palavras duras. Nesse momento, Senhor, nós clamamos por todos os homens. E você, homem que está aí, somente em casa e ouvindo sua esposa orar, você está sendo tocado e abençoado por esta oração. Hoje é o dia que o Senhor escolheu para você. E você vai dizer para você mesmo e se perguntar: por que não eu? Por que não eu rezando, ajudando, indo para a Santa Missa com a minha esposa, colaborando na oração com a minha esposa, assim como você faz na vida financeira, na vida conjugal, na vida familiar? Senhor Jesus, abençoai todos os homens, aqueles que estão afastados, aqueles que estão no pecado, aqueles que estão, Senhor, em situações difíceis, aqueles que estão buscando emprego, aqueles que estão com tentação. Todos esses filhos, Senhor, derramai a tua bênção e acolhei as orações destas mulheres, destas esposas, estas mães, as irmãs que oram pelos seus irmãos, tantos e tantos agora, Senhor, que oram pelos seus parentes, conhecidos, aqueles que amam os homens, os filhos homens. Abençoai a cada um pela intercessão da Virgem Maria, derramai sobre cada um, e também pela intercessão de nosso Pai São José. Derramai sobre cada homem a tua bênção, a bênção de santidade, a bênção de pureza, a bênção de fortalecimento, e que cada homem, os que oram conosco agora, aqueles que estão apenas ouvindo, porque é costume você todo dia estar deitado, ouvindo sua esposa, sua filha rezar, nesse momento você é tocado pela graça do Senhor, pela bênção do Senhor, e pela intercessão da Virgem Maria, que todos os homens sejam poderosamente abençoados com a graça da santidade, e que sejam verdadeiros São José nas suas famílias e nas suas casas. E também o Senhor aproveita desse momento para chamar muitos filhos para si, para trabalhar para si, para ser consagrado para o Senhor. O Senhor toca muitos jovens que nesse momento você sente e sentirá o toque do Senhor. O Senhor chamando você para a sua messe, para trabalhar na messe do Senhor, para ser um operário da vinha do Senhor. Muitos jovens são tocados, a vida sacerdotal, a vida celibatária, a vida consagrada, a vida missionária. E você, pai, você, mãe, quando o seu filho falar para você, não se oponha, mas ajude o seu filho na oração, ajude o seu filho concordando e aceitando a vontade do Senhor na vida dele. E o Senhor aproveita desse momento, pela intercessão de São José, para chamar a muitos para a vinha, para a sua vinha, para ser operário da sua vinha. E nós já te louvamos, Senhor.
2: Amém. Vamos agora rezar com fé esta novena ao Sagrado Coração de Jesus. A uma só voz vai aparecer na sua tela também, nós rezamos juntos. Ó meu Jesus, que dissestes, em verdade vos digo, qualquer coisa que peçais a meu Pai em meu nome, ele vula concederá. Eis que a vosso Pai, no vosso nome, Eu vos peço a graça. Diante de Jesus agora, apresenta a tua graça, o teu milagre ao coração de Jesus. E com fé nós proclamamos: Sagrado Coração de Jesus,
3: confio e espero em vós.
4: Amém, Jesus. E no próximo mistério, a próxima dezena, o Padre Emanuel Maria vai rezar com você, pedindo a libertação de todas as opressões. Eu quero pedir que quem está nas rádios agora, escutando o poderoso texto do combate, venha aqui ao nosso canal, Irmã Cali Patrícia Oficial. E você que está rezando em casa com mais de uma pessoa, liga os aparelhos celulares agora. Vocês vão colocar o nome de todas as pessoas da família de vocês no chat. Nós queremos mencionar esses nomes, pedindo proteção, pedindo libertação, pedindo as luzes do coração de Jesus para realizar milagres. O Senhor já trazia ao meu coração que muitas jovens são tocadas agora também por esta oração que estamos fazendo para serem libertas de tantas opressões do mal. Liga os aparelhos, vai colocando no chat o nome de todas as pessoas da tua família.

0: de Satanás.
1: Humildemente vos rogamos
0: que envieis as legiões celestes para que as vossas ordens persigam e combatam os demônios por toda parte, refreando a sua audácia e precipitando-os no abismo.
1: Quem como Deus?
0: Ninguém.
1: Ó bondosa e carinhosa Mãe,
0: vós sereis sempre o nosso amor e a nossa esperança. Ó Divina Mãe, enviai os santos anjos em nossa defesa, afastando para longe de nós o cruel inimigo.
2: E nós queremos invocar agora a autoridade da Santíssima Virgem Maria. Nossa Senhora, ela faz grandes obras de libertação. E o Padre Francesco Bamonte, que é o exorcista oficial da Diocese de Roma, ele escreveu um livro, A Virgem Maria e o Diabo nos Exorcismos. E neste livro ele conta o poder e a autoridade da intercessão da Virgem Maria. Ele fala quantas vezes, durante um exorcismo forçado pelo poder e autoridade da Virgem Maria, o demônio tem que bater em retirada. E essa é a experiência de muitos exorcistas que vêm à nossa Fortaleza Angélica, que contam para nós que quando Nossa Senhora chega, o inimigo não tem mais espaço. Nós todos estamos com o terço na mão, que é a nossa arma de combate. E nós todos estamos invocando no poderoso terço do combate a Augusta Rainha, essa oração que ela própria ensinou à Virgem Maria, a base do poderoso terço do combate. Por isso eu quero agora, antes da gente rezar cantando, fazer por você uma oração de libertação. Senhor Jesus, pelo ministério que o Senhor me deu de sacerdote, pela vida consagrada há mais de 20 anos entregue a Ti no carisma do Instituto Hesed, pela entrega de cada pessoa do Exército de São Miguel, pelos méritos do Exército de São Miguel, do jejum de cada membro do Exército de São Miguel, da Santa Missa que cada membro do Exército de São Miguel celebrou, os sacerdotes, participou, cada um dos leigos e religiosos, pelos méritos do amor da Tua Mãe Santíssima por Ti, Jesus. Eu peço, derrama o Teu precioso sangue. E eu agora, como sacerdote, quero clamar que o Teu precioso sangue venha cancelar. Por isso eu rejeito, renuncio e repreendo qualquer ação do inimigo na vida dos filhos e filhas que estejam rezando conosco o poderoso terço do combate. Peço a força da Tua graça, peço a força da Tua bênção e da Tua proteção. Afasta todo o mal, Jesus, e tudo isso eu peço por intercessão da Tua Mãe, a Virgem Maria, e a Ti, Mãe querida, Senhora, padroeira e protetora da nossa nação brasileira, Virgem Maria, Rainha Aparecida. Vem visitar-nos, vem libertar-nos. Eu coloco agora cada uma das pessoas que reza conosco o poderoso terço do combate, para que receba a graça da libertação, pela força da Tua presença e da Tua poderosíssima intercessão. Pega o seu terço e, em triunfante peregrinação, a Virgem Maria passeie em nosso meio.

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1: Boa noite.
2: Boa noite para você que nos acompanha em todo o país.
1: Segunda-feira, 8 de junho de 2026.
2: Vamos ao destaque do dia: meio ambiente.
1: BNDES nega mais de R$1 bilhão em crédito para produtores rurais que desmataram.
2: Polícia Rodoviária Federal apreende mais de 300 toneladas de ouro extraídas ilegalmente da Amazônia e inutiliza equipamentos do garimpo.
1: O governo do Brasil lança campanha para triplicar a quantidade de materiais reciclados no país.
2: Você vai ouvir também assistência social e combate à fome.
1: Como programas sociais como Bolsa Família e o benefício de prestação continuada ajudaram a retirar 26 milhões de pessoas da insegurança alimentar.
2: E vamos falar também do seguro defeso, que desde novembro do ano passado já foi pago a 745 mil pescadores artesanais. Natália Koslick.
3: Os estados do Maranhão, Pará, Bahia, Amazonas e Piauí concentram quase 80% do total de requerimentos do seguro defeso.
1: E ainda dá tempo de fazer a inscrição para o Exame Nacional do Ensino Médio, o Enem.
2: O prazo foi prorrogado para o dia 12.
1: Estudantes de escolas públicas e que recebem o pé de meia têm a inscrição pré-preenchida, mas precisam fazer a confirmação na página do participante.
2: Hoje, na apresentação da Voz do Brasil, Mariana Jungmann e Luciano Seixas.
1: E acompanhe a gente ao vivo, acesse radiogov.ebc.com.br ou o canal Gov na sua TV aberta.
2: Dia 5 de junho foi celebrado o Dia Mundial do Meio Ambiente.
1: O Brasil vem reduzindo o desmatamento em todos os biomas nos últimos 3 anos.
2: Parte do resultado foi alcançado com uma cooperação internacional que resultou na retomada do Fundo Amazônia com a participação de 9 países financiadores.
1: Para reforçar o debate sobre a pauta ambiental, até a próxima quinta-feira acontece a Semana Nacional do Meio Ambiente, realizada aqui em Brasília.
2: Hoje, na abertura do evento, autoridades discutiram a importância do Fundo Amazônia e os avanços no Brasil na conservação da floresta.
4: Criado em 2008, o Fundo Amazônia é hoje um dos principais mecanismos de financiamento para ações de proteção e desenvolvimento sustentável na Amazônia, maior floresta tropical do mundo. Além da Noruega, pioneira na contribuição ao fundo, são doadores a Alemanha, Estados Unidos, Irlanda, Japão, Reino Unido, Dinamarca e Suíça. Segundo dados do Banco Nacional de Desenvolvimento Econômico e Social, BNDES, responsável por gerir o fundo. Em 18 anos de existência, mais de R$5 bilhões foram investidos em 153 projetos. As ações envolvem comunidades tradicionais, povos indígenas, agricultores familiares e outras comunidades que atuam na proteção e no desenvolvimento sustentável da Amazônia Legal. Só nos últimos 3 anos, a média de investimentos subiu para mais de R$1 bilhão, como destaca a diretora socioambiental do BNDES, Tereza Campelo.
5: O que nós fizemos ao longo desses 3 anos e meio é absolutamente diferenciado com relação ao que nós conseguimos fazer na história. É um dado muito representativo de tudo que a gente vem fazendo na área de floresta, na área de biodiversidade, de desenvolvimento sustentável.
4: Para o ministro do Meio Ambiente, João Paulo Capobianco, os números são resultado de um trabalho conjunto do governo do Brasil para fortalecer a conservação da floresta e o desenvolvimento sustentável na região.
6: É uma opção que o Brasil fez por, de fato, transformar a sua economia, encontrar uma rota própria de descarbonização, e tudo isso aconteceu com os desmatamentos registrando os menores índices da história, com o restauro florestal registrando os maiores índices da história, com a redução de incêndios com os maiores índices da história.
4: Os resultados e experiências de projetos apoiados pelo Fundo Amazônia são parte da exposição Afluentes, Caminhos e Histórias do Fundo Amazônia, que está em cartaz na Biblioteca Nacional de Brasília. A visitação é gratuita e segue até 12 de junho. Reportagem Gabriela Noronha.
1: Todos os dias, toneladas de materiais recicláveis são descartadas no Brasil, mas boa parte desse lixo ainda acaba no lugar errado.
2: Para mudar essa realidade, o governo do Brasil lançou uma campanha nacional para incentivar a separação correta dos resíduos dentro de casa.
1: A meta é triplicar os índices de reciclagem no país, que hoje giram entre 8% e 9%.
7: A reciclagem começa dentro de casa. Um gesto simples, capaz de transformar resíduos em renda, inclusão social e preservação ambiental. E apesar dos avanços, o Brasil ainda recicla pouco. Ao todo, são 80 milhões de toneladas de lixo reciclados por ano, cerca de 382 quilos por brasileiro. Os serviços públicos recuperam apenas 4%, enquanto o índice chega a 8% quando se contabiliza o trabalho essencial dos catadores autônomos. O secretário-executivo da Secretaria-Geral da Presidência da República, Ari Moraes, defende que quando o lixo é separado corretamente, todos ganham.
8: Então tem